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1: 98.
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3: 9 e 18.

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1: 9:39.
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10: 9:48.

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3: 9:59.

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31: 10 e 16.

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1: 10:39.
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20: 10:44.

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4: 11 e 14.

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1: 5 e 1.
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26: Muito bom dia, olha a hora certa, 5 horas 10 minutos, 5 e 10, bom dia.
2: Sextou na presença do Senhor, hoje sexta-feira, 18 de setembro, o ano é 2026, estamos a 261 dias do ano, faltando 104 dias para mudarmos o calendário para 2027. 38ª semana do ano, estação inverno, signo é virgem.
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2: Abraçar você, meu amigo e irmão, caminhoneiro, carreteiro, cegonheiro, motorista de ônibus, condutor de transporte alternativo, pessoal das vans. Abraçar você também, taxista, mototaxista, você que trafega pelas BIBs da vida, no seu carro, no carro da empresa, é passageiro, tá de carona, mas tá ouvindo já nossa programação. Deus abençoe a sua viagem. Alô você, minha amiga dona de casa, alô você, meu amigo, que tenhamos uma sexta-feira protegida pela boa e poderosa mão de papai do céu, viu? Estaremos juntos até às 6h50, lembrando que hoje, sexta-feira, aí é que o programa é menorzinho, viu? Porque nós vamos ter também o nosso especial com o mais amado do Brasil, Amado Batista.
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2: você pode participar, pode sim, mesmo que eu não toque sua música, mas seu alô sai, viu? 759-9203-6677. Bom dia!

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1: Agora são 5 horas 31 minutos. Está aí Fábio Júnior, Quando Gira o Mundo. Abraço aqui minha amiga Prolígia ouvindo a gente. Bom dia aqui também para minha amiga Rose da Corella. Quem pediu, toquei Fábio Júnior, um cheiro no coração, Deus abençoe o seu dia, tá certo minha amiga? Toquei Evidência, Chitãozinho Chororó, pedido do meu amigo Alex da Vila Real. Bom dia, Alex.
2: Bom dia, Edmar, manda o primeiro pro Celeste aí. Paz lá do Amparo, Zé de Mata, Melão do Amparo, Roque da Serraria, sua esposa Cida, Gilmar, sua Maria, Carlos da Volta, sua Noélia, Baiano dos Pindó, sua esposa Neide, Mandioquinha, Beto Silena, Dona Coestrada, Eduardo da Volta, Turma da Vila Real, Turma da Barbosa, Barbosa, Del Bigodão, Roberto Pão de Leite também, Tom de Afonso, Lá Rodrigues, Matheus, Salvadeira, Cecília, Rose, Gerlão, São Miguel, Dona Bela, Lúcio, Bigapau, Nilcindo Neto, Vadina Gameleira, Dunga da Vila Serena, sua esposa Ana, Dona Ana do Queijão, Alexandre Leite, Quinho da Cerca, para todos meus amigos de Maranhão, coloca a música pra gente aí, pai, onde Cintin Chororó, Evidência, que ontem, sexta-feira, por Deus para todos. Valeu demais. Valeu, pai.
1: Valeu, toquei há poucos instantes. Alô, Drica, lá pelas bandas do município de Lauro de Freitas, Bahia, ouvindo a gente. Sempre ligado aqui na nossa programação. Alô, meu amigo Fernando, no sítio Andaraí. Bom dia.
3: Eu, Edmar, gostaria de ouvir com Mano Walter, A Morte de Agrestina. Tenha uma abençoada sexta-feira, um abençoado final de semana para todos nós. Deus abençoe nosso lar, nossa família, nossos amigos. Amém, amém, amém.
1: Valeu, valeu. Alô, Zé Moreira, bom dia. Bom dia aqui também para meu amigo Zé de Oscar, Budugado, ouvindo a nossa programação. Que tenhamos uma sexta-feira protegida pela boa e poderosa mão de Papai do Céu. Vou no apoio cultural, volto já.
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13: Olha, na certa, 20 minutinhos para 6, 20 para 6. Alô, alô, Dona Maria, como sempre participando da nossa programação, mandando aí lindas mensagens. Fala, Dona Maria, bom dia.
14: Bom dia, de Mário Reis. Bom dia, paz e bem. Breve oração de proteção. Livrai-nos, Deus, a mim e aos meus, hoje e sempre, dos maus caminhos, dos maus costumes e das más companhias. Amém. No alô vai para todos os radialistas, para José Roque, Robson, todos os ouvintes, parabéns aos aniversariantes. Música Álvaro e Daniel, A Tempestade Vai Passar.
13: Alô, Nivaldo no Rancho Canidé, bom dia, meu irmão.
5: Bom dia, Edmaro Reis, como é que tá você, meu irmão? Edmaro Reis mandou um alô aí pra Roberto do Pão, Budo Galo, Forno do Tempero, Saria aqui no Rio Dandu. E Matheus Brito, lá no Bom Sucesso. Tô por cá, viu, Edmaro? Já tô aqui empilhado nos peitos da vaca, sextou, hein?
15: Bom dia, cabra, bom dia, Maro Rei. Quem está falando aqui é Alexandre do Leite, o homem do leite da vaca preta. Uma boa sexta-feira abençoada para você e para os ouvintes da Educadora. Um abraço para Luz do Ar do Fogo, Zeca da Galinha e tudo gado, Budo Gado, meu amigo Índio da Reciclagem, meu amigo Noco, meu amigo Tonho, meu amigo Baio e meu tio Zé do Leite. Alexandre do Leite toda hora. O homem do leite da vaca preta.
16: Bom dia, Edmaro Reis. A paz do Senhor te abençoe, te proteja e te guarde. Bom dia para todos os ouvintes da Rádio Educadora, em especial Luísa, Cátia e Vanderlé Rosa. É que Deus nos dê uma ótima sexta-feira, um final de semana de paz, bênção e luz. Edmaro Reis, se for possível, eu quero escutar uma música de Frank e Alex, qualquer uma. Aqui é Valdinês de Humildes. Um forte abraço.
17: Bom dia, meu amigo Edmaro Reis, aqui é seu amigo Roberto Pão e do Leite também. Como é que tá você, meu amigo? Você tá bem? Meu amigo, manda um alô aí pra minha esposa Cláudia, meu amigo Cota TP, Universo Quindé, Tão Vivi, Chico de Rocha, Débora Caldão, Zé de Anselmo, Dino Motoboy, Ricardo da Volta, Alex Davi, Raio, Sessão Celeste, Ricardo da Volta, Sessão Nessa Neta Vida, Fernando de Itim, meu irmão Capuz, Sessão de Holanda, viu? Paulo Motoboy, Jorginho George. Zé de Bela Cajete, tudo gado. Aquele abraço. Tá na Educadora, tá bom demais. É com você, Edmar.
13: Deixa comigo, olha a hora certa agora, 5h43, a você ligado na nossa programação. Deus abençoe o nosso dia. Um abração aqui também pra minha amiga Renilda, ouvindo sempre a programação vitoriosa da Educadora. Pedi o pessoal que tá me mandando uns áudios acima de 35 segundos, que regrava, me manda até 35, né? Porque o programa já é curto. Hoje temos o especial do Amado Batista e aí dá para todo mundo participar, tá certo?
18: Vem comigo!

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0: Olha a hora certa, agora 5h57, 3 minutinhos para 6 da manhã. Já já, especial do mais amado do Brasil, Amado Batista. Enquanto isso, eu vou na Procultural, volto já já.
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4: Agora são 6:06 por cá, tudo igual. Alô, alô, Raimundo. Bom dia, meu irmão.
5: Bom dia, meu sertanejo. Bom dia, bom dia. Que Deus te abençoe, te dê uma ótima sexta-feira e um bom final de semana com Jesus, nas graças do Divino Espírito Santo. Gostaria de ouvir uma música de Leandro Leonardo, Não Olhe Assim, oferecer a todos os seus ouvintes aí, viu? Um abraço para minha irmã que tá na tua escuta aí também. Valeu, tchau, tchau e obrigado.
6: Bom dia, Ademário Reis. Estou passando para desejar uma ótima sexta-feira, um final de semana abençoado por Deus. Gostaria de mandar um alô para você, Lina, Braulina, Ivo, Nádia, Tônia, Marisa, Militão, Raulene, Cecília, Nete. Gostaria que você passe a música de Reginaldo Rossi, Garçom. Oferecer amigos e amiga. E tenha uma ótima sexta-feira. Sextou na presença do Senhor.
7: Bom dia, Ademário Reis. E aí, meu querido? Tudo na paz do Senhor, né? Graças a Deus, né? Sextou. E aí, meu querido? Manda um abraço aí pra toda a minha família, pra toda a família educadora. Coloca uma música pra gente ouvir aí de Zé Ramalho, Cidadão. Tchau e obrigado.
4: Valeu, valeu, Decente Pedreiro. Antes eu vi Dona Olga, Raimundo Queiroz. Alô, meu amigo Cosme do Tempero. Ademário mandou alô para Roberto da Padaria, Cláudia, Léo de Bebeto, Paulo Motoboy, Ângela Raio, Danivaldo no Sítio Canidé, Tamires e Mimi, Carlos e Ricardo da Volta, Dino Motoboy, Valdirene e Mara no Salgado. Alô, Marinalva, bom dia. Aí é do Gameleira, né?
8: Bom dia, meu amigo Ademário Reis. Manda os parabéns, Deus abençoe esse dia. Manda os parabéns aí pra minha irmã, Rosane, que trabalha na cantina do Dona Ramunda. E eu tô fazendo aniversário hoje. Um abraço.
4: Valeu, valeu. Vamos abraçar e felicitar todos os aniversariantes do dia de hoje. Deus abençoe poderosamente. Muita saúde, felicidade e paz. Alô, João Tratorista.
9: Bom dia, Ademário e família educadora. Que Deus abençoe o nosso dia. E um ótimo final de semana pra nós. Gostaria de ouvir, Ademário, uma música com o Chico Reis de Paraná. Canarinho Prisioneiro, oferecendo a todos os seus ouvintes aí, Ademário.
4: Valeu!
9: Valeu, Ademário.
4: Tá na ponta do laser pra tocar. Alô, Zé de Dezina, ele Curitiba, bom dia. Bom dia aqui também pra o Nelson Brito, ouvindo a gente. Bitinho do Candeal, minha amiga Ana Cristina, né, também ouvindo a nossa programação. Alô, Robson, na ele Curitiba.
10: Bom dia, Ademário Reis. Como é que tá, Ademário? Uma felicitação, seja feliz para isso hoje. Pra você, Lenin Santana, Ademar, Renato Dante, J.R., e José Luiz, um alô para Maria Lúcia Rosala, minha irmã de igreja, Iracema, na rua, que lhe Magalhães, minha irmã de igreja, Vaza Torre, Gariqui da Rua, Beza Cisterna, meu pai Roque, ouvindo a rádio, meu sobrinho, gente, ouvindo a rádio, um alô para todos os ouvintes, paz e bem para todos, obrigado.
4: Alô, alô, Manjal!
11: E aí, Edmar?
4: A benção, Manjal!
11: Eu lhe sorte, eu tenho um bom dia.
4: Amém.
11: E tenha um ótimo final de semana.
4: Valeu, alô, Bida Poronga!
12: Bom dia, Ademar, manda um alô para todos os ouvintes. Tá entendendo? E manda um abraço especial pra Jônio do Bess, o Pitu. Valeu. E coloque a música do Boa Diversa, se nunca tocou hoje, tá ligado?
4: O Pitives, né? Isso aí. Alô, Jorginho, quem tem amigo tem tudo.
13: Bom dia, meu amigo Ademário Reis. Paz e saúde para nós todos, em nome de Jesus e da Virgem Maria. Hoje eu quero mandar um abraço pra dona Marieta Oliveira, minha mãe, professora Guimarães, minha tia, doutora Isabela Sampaio, minha filha, Baião da Pindoba, Rosa da Barraca da Gameleira, Linda, Hominho lá na Cajá, Dona Peixa na Cajá, e quero pedir uma música de Alcione Aloba.
4: Toco já já, alô, caçador de sarigue, fala, caba, véi.
14: Bom dia, meu amigo de Maruguês, 88,5, 6 e 6, né? É 12, então já pode tomar uma, né? Ou tá cedo. Tô na escuta. Tchau, obrigado.
4: Grande Vadinho, agora 6:10. Tá aí Alcione e Aloba, logo em seguida Zé Ramalho, Cidadão.

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0: Olha a hora certa, agora 6h24. Alô, minha amiga Delinda, professor Jonas, bom dia. Bom dia, o Baião da Pindoba também ouvindo a nossa programação. Mirava tá mandando alusão aqui pra Mirinha, né? Alô, Mirinha, é isso mesmo? Mirinha na Quatro Estrada, né? Um abraço pra vocês. Alô, Romilda, Romilda do Amparo, toda a turma do Amparo, obrigado pelo carinho da audiência.
1: Bom dia, Edmaro Reis, que Deus abençoe, dê um bom dia, mande um alô aí para todo ouvinte da Educadora.
0: Beleza. Alô, meu amigo Paulo Motoboy.
2: Bom dia, Edmaro Reis, bom dia. Edmaro Reis, manda um alô aí para Roberto do Pão, Corve do Tempero, Dino Motoboy, e Lurinha aqui na Rua do Fogo e Beto Carlos Cisterna. Onde não deu para votar minha música, né, Edmaro? É ver que bota hoje.
0: Terra. Hoje não dá tempo não, meu amigo, porque já vou pro especial do Amado Batista, em seguida tem um horário eleitoral obrigatório, tá certo? Mais um grande abraço pra você, obrigado sempre pela participação. 6h25, vou no Apoio Cultural na volta direto pro especial do Amado Batista.
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0: falando, olha, não se engane. Você acha que tem muitos amigos, mas na verdade você conhece muita gente. Beijo no coração, tchau, tchau e até segunda, se Deus quiser.
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21: 7:25.

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2: Tô chegando nessa sexta-feira maravilhosa, né? Se eu não estou enganado, hoje é dia 18 de fevereiro. Se eu tiver errado aí, me corrijam, por favor. Uma sexta-feira com um pouquinho de chuva, a temperatura deu uma baixada, né? De ontem para hoje. Graças a Deus, tá insuportável o calor, né, gente? Muito, muito mesmo. Mas hoje é sexta, vamos para o nosso Salmo 91. Deus, nosso protetor. A pessoa que procura segurança no Deus Altíssimo e se abriga na sombra protetora do Todo-Poderoso, pode dizer a Ele: ó Senhor Deus, Tu és o meu defensor e o meu protetor. Tu és o meu Deus e eu confio em Ti. Deus livrará você de perigos escondidos e de doenças mortais. Ele o cobrirá com as suas asas e debaixo delas você estará seguro. A fidelidade de Deus o protegerá como escudo. Você não terá medo dos perigos da noite nem de assaltos durante o dia. Não terá medo da peste que se espalha na escuridão, nem dos males que matam ao meio-dia. Ainda que 1.000 pessoas sejam mortas a seu lado e 10.000 ao seu redor, você não sofrerá nada. Você olhará e verá como os maus são castigados. Você fez do Senhor Deus o seu protetor e do Altíssimo o seu defensor. Por isso nenhum desastre lhe acontecerá e a violência não chegará perto da sua casa. Deus mandará que os anjos dele cuidem de você para protegê-lo aonde quer que você for. Eles vão segurá-lo com as suas mãos para que nem mesmo seus pés sejam feridos nas pedras. Com os pés, você esmagará leões e cobras, leões ferozes e serpentes venenosas. Deus diz: eu salvarei aqueles que me amam e protegerei os que reconhecem que eu sou Deus, o Senhor. Quando eles me chamarem, eu responderei, estarei com eles nas horas de aflição. Eu os livrarei e farei com que sejam respeitados como recompensa. Eu lhe darei vida longa e lhe mostrarei que eu sou o seu Salvador. Amém. 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

Ah, eu estou falando mesmo, meio borocochô, meio barreado, mas estamos que estamos aqui no ar na 88,5, nossa educadora FM, situada aqui na Rua 2 de Julho, centro de Conceição do Jacuípe, minha querida Berimbau, Berimba, Berimba, Berimbau, né, velho? Hein? Então, vamos que vamos. Dina senhora, bom dia, mas bom dia meu irmão, bom dia minha irmã, bom dia meu amigo, bom dia minha amiga, mas bom dia mesmo para você que está no celular, abrindo o celular para nos dar o carinho e a liderança da audiência, não só com o São Henrique, como em toda a região. Na Bahia também, a gente viaja por aí, em outros estados e até no exterior, mas muito obrigado mesmo, muito, muito obrigado mesmo nessa sexta-feira. Assim, um tempo meio acondicionado, né? Tá melhorzinho quando dá uma frescozinho, tá um aliviado, né? O homem do campo sabe que é isso, né? E o Elinho tá aí, viu? O Elinho tá aí, vai chegar mais ainda, né? Porque nós não tivemos um inverno como esse, não. Eu não lembro há muito tempo de ter um inverno tão com temperaturas quentes como esta, tá? E ainda estamos no inverno, não saímos do inverno, não, para daí, ó, essa semana que vem a primavera. Hoje é 18, lá pro dia 22, né? Sei lá, um negócio desse aí de setembro, ou 21, 23, e aí vai mudar no calendário nacional, né? Calendário aqui do Brasil vai chegar a primavera. Agora então a primavera vai ser o verão e o verão vai ser uma labareda para tudo quanto é lado. Tu é doido, rapaz. Ô, Deus do céu! Mas aí, ó, diz assim, olha que bacana, né? Mas que bacana, né? Papai, mamãe, titia, titio, vovô, vovó. Estamos juntos e misturados. A você, meu amigo caminhoneiro, que aí, ó, trafega aí, ó, levando e trazendo as riquezas da vida, né? Pelas BRs da vida, como eu gosto de falar. Ó, forte abraço. No caso, a BR-101, 116, 324, 084, já é ABA, né? Forte abraço mesmo. Vocês estão aí, ó, com certa atenção, certo cuidado, porque pista. Quando falo pista, rodovia, não é para amador. É muito complicado, certo? Mas muito complicado mesmo. Então segurem a onda, né? Direção defensiva, só faz bem, não é? Então deixa eu falar aqui uma coisa interessante. Nós estamos aqui numa cidade que pulsa, que caminha com suas próprias pernas, que tem uma das economias mais fortes da Bahia, né? É com São Jacuípe, é uma cidade rica, viu? Aqui são dados aqui, não é caô, caô, não, viu? É, pois é, tem um comércio pujante, sempre, sempre arrojado, e cada dia mais novidades, né? As pessoas sempre buscando investir, arriscando, né? Tentando, né, sobreviver de forma digna, né? Do dia a dia, principalmente o pessoal do meio, o pessoal que tem seu comérciozinho pequeno, dia a dia, sua diariazinha aí, ó, sua banquinha. Vamos que vamos pra luta, não tem história com a gente não, né? Você, meu amigo da indústria, né? Minha amiga também aí, ó, que são trabalhadores, operários da indústria também, um forte abraço que estão nos ouvindo, forte abraço mesmo. Alex, o nome dele, acho que é Alex da Mundia, nos ouve todo dia, sempre tá mandando mensagem pra mim, forte abraço, mas forte abraço mesmo. Ele botou lá, Alex da Mundia, ó, como referência, então forte a forte abraço mesmo, velho. Então, não é? Aí a gente vai para onde? A gente vai para o quê? A gente vai dizer assim, ó, você, meu amigo taxista. Alô, meus amigos taxistas, forte abraço também aí, ó. Forte abraço. Alô, dona moça, me lembrei da senhora, viu? Falou no taxista, associei a mente. A mente são lembranças com várias associações aí, lembra, né? Mas essa dona moça não é de Coração de Maria. Essa moça é daquele São Jacuípe, que mora aqui, ó. Perto de Luciana Cerqueira, mora perto de mãezinha, aqui da Caiçara, né, e tal. Caiçara, ali é a fronteira onde elas moram, Caiçara Baldez, né? Pois é, dona moça, parece que o nome do filho dela é Dadá, uma coisa dessa assim. Eu conheço ele, né, também, né, eu acho que tem trabalha com assessoria na Câmara de Vereadores daqui do município de São Joaquim, uma coisa dessa, né? Se eu errei o nome dele, mas pronto, tá dado, pronto. É, a intenção é o que vale, não é? Então aí, ó, dona moça, eu tô te devendo, não esqueço não. Eu não sou político não, mas mas tô devendo, não é promessa de político disso e aquilo não. É uma visita pra gente bater um papo, tomar um café, tomar água e dar umas risadas, tirar uma foto, botar na internet. Não, minha querida, mas um dia vai chegar, rapaz. Deus vai nos dar essa opção de poder fazer isso novamente, como fazia antes. Eu saía na casa das pessoas, visitava, tal. Conversávamos, é Gui mesmo, hein, Gui? Tô te devendo, né? Mas uma hora dessa chega. Gui, que é minha amiga da Alto Costura, né? É a costureira de mão cheia, aquele que o seu Jaquim. Quer fazer um bom vestido, ou qualquer coisa bacana? Falou aí em relação à costura, ó, Gui, viu? Se você não tem o telefone dela, me ligue, viu? Porque eu não tô com o telefone dela aqui agora. Pode me ligar que eu encaminho, pronto, viu? Tá certo? Ah, que figura que tem um carinho também. As pessoas que a gente cria uma empatia, um carinho, uma amizade, um respeito.
Isso é muito bom, mas isso é muito bom mesmo. E aí, ó, dizendo assim, ó, bom dia, o pessoal aí, ó, é dos povoados, é o pessoal. Alô, Maura, já tô tomando legal. Hoje mesmo, não, ontem eu fiz uma misturada, um bocado de folha, velho. Parecia mais, eu sei lá, só faltou ortiga, né? Olha, se vocês não sabem, eu vou falar uma coisa sinceríssima, né? É informação científica, né? A ortiga é o seu remédio. Artigo é uma plantinha que tem umas folhinhas que quando passa na gente, velho, arde, queima, é um negócio de doido, né? Aí tem o pessoal que corre, não, mija no lugar que é bom, ou se passar ou água, sei lá. Eu não sei, só sei dizer que arde, viu? Com o tempo passa. Mas queima mesmo, viu? E descobriram que é o seu remédio para umas coisas aí que eu tenho aqui essa reportagem, e aí eu vou passar para vocês, tá? Que é a ortiga. Você vê como Deus é bom, né? Ah, ave maior, ortiga. Mas tem um fundamento legal de cura dentro da ciência, para umas coisas aí que eu vou. Agora não me lembro, eu não falar errado, mas eu vou pegar essa reportagem que eu vi e vou ler aqui. Vou defender a ortiga, viu, gente? Vou defender a ortiga. É, não é ortiga, não, é urtiga. Tá bem? Aí, ó, deixa eu ver aí agora, vai, para onde é que eu vou? Eu sou zoado, meu. Se mas eu tava falando de quê? Eu tava falando dos povoados. É Maura que me deu mel. Mel de primeira qualidade, viu? Essa é da verdadeira abelha, meu. Tem uns aí mentirosos que são azul que se vendem por aí, viu? Um melzinho fuleiro, né? Eu tô aqui, eu tô barreado, mas tô aqui firme e forte, né? Como diz a música, né? É aí, ó. Deixa eu dizer uma coisa, e indo pra cima, será que a zorra tá aqui, viu? Hoje é sexta-feira, não, não, não, é dia da tinha uma galera aí, é procurar lourinha, namorar com a lourinha, né? Dar uns beijos na lourinha, é, mas o tempo se esfriar, é bom tomar uma branquinha, não é não, cara de bola, meu amigo? Eu espero que você tenha dado uma aliviada, tal, tal, depois de estar se recuperando da saúde, daquele internamento todo. Não é? Deu uma aliviada. Aí eu já falo aí internamente. Como é que tá meu amigo Pajé? Pajé, se você estiver me ouvindo, me diga como é que tá você. Que você tava, a última vez que eu tive notícias suas, estava aqui com o São Jacuípe, na casa de uma parente, se recuperando, uma coisa desta, tá? E até mandou uma fotografia e tudo mais. Pajé abriu a caixa torácica toda numa cirurgia invocada, velho. Graças a Deus, graças a Deus. Tá vivo, né? Agora eu quero saber como é que tá você agora nesse momento, tá bem? Aí, ó, deixa eu ver aqui, eu vou para onde, rapaz? Eu falei do Bessa, aqui é distrito picado! É, a turma do picado, picadinho, porque senão é uma ciumeira retada, forte abraço. Também os bairros aqui da cidade. Falar em bairro, deixa eu falar de uma amiga minha, rapaz. Deixa eu pegar aqui minha agenda, vou me esticar aqui todo. Pera aí, viu? Pera, não sai daí não, eu não vou embora não, vou pegar sua agenda que tá aqui, ó, a 30, quase 1 metro do meu braço. Pronto. Acabei de pegar a agenda, tá aqui, ó. Pronto, a agenda já tá aqui na mão. Deixa eu falar dessa amiga, rapaz, de longas datas, rapaz. E outro dia eu encontrei com ela, nós conversamos, e depois ela falou comigo pelo telefone. E deixa eu ver aqui, minha amiga Elisângela Ferreira. Ô, Elisângela, você é uma figura maravilhosa. São anos de amizade, né? De carinho, de respeito. Todos os dias, ela fala, Renato, a gente nunca mais se falou, mas eu continuo te ouvindo todo dia, tudo mais. E aí entramos em contato, aí tudo é via telefone hoje em dia, né? Podcast não, é WhatsApp, essas coisas todas tem aí. E Elisângela Ferreira, figura maravilhosa, minha amiga mesmo, que é aquela pessoa que a gente, quando se encontra, aquele sorriso, sabe? Aquela amizade, aquela coisa, aquele carinho e respeito, sabe? De pessoa que, de ouvinte, né? Gosta do meu programa. E ela é mãe de Ana Kelly. Ana Kelly também me ouve. Ela falou: a minha filha te ouve, viu? Ô, Ana Kelly, beijo no coração, minha querida. E essas figuras maravilhosas, essas mulheres maravilhosas falando assim, mora aqui no bairro do Guedes. Mora aqui no bairro do Guedes, aqui em Conceição do Jacuípe. Gosto muito do Guedes, é um bairro pequeno, mas eu acho assim tão massa, tão legal a energia, sabe, do bairro do Guedes. É verdade. Aí eu falo do bairro do Guedes, tem aquele cara, um grandalhão, rapaz, que eu também nunca mais eu vi, nunca mais falei com ele. É, depois eu me lembro o nome dele, é grandão. Um dia eu conheci. Ah, eu acho que o nome da filha dele é Olivia, né? É, rapaz. Deixa eu ver aqui. Pois é, viu? Elisângela, até que enfim saiu o seu alô, minha querida. Se desculpe, mas é que essa vida é meio zoada mesmo, não é não? Aí, ó. Vou mandar um alô também para o Alas Trigo. Ele é da assessoria do setor de saúde, não, é de saúde mesmo, do município de Américo Rodrigues, está ligado com a gente, obrigado, meu querido. Também alô para minha amiga Antônia. Antônia mora aqui também em Birimbau.
Ela mora perto da que tem a Getúlio Vargas, tem aquela igreja Assembleia ali umas ruas ali por dentro, né? Naquela região ali. Ela, Antônia, é uma figura muito legal e ela gosta muito de negócio de cavalgada, essas coisas assim. Ela é ligada nessa área dela, né? Outro alô também é, agora pronto, olha o nome dele aqui, Alex Almeida Mundi, eu também ligado conosco. Lindy Moraes, beijo do coração, Lindy. Um abraço, hein, Abel, contador e advogado também, uma figura ilustre aqui do nosso município. Sempre aí muito legal, mas muito legal. Encontrei com ele outro dia aqui no supermercado, ó. Luiz Ricardo Gomes, Lu do Queque. Ô, Lu, grande figura, Luiz Carlos Gomes, é meu amigo, neto de Dona Cravinho, está nos ouvindo lá pelas bandas da Seara, do Seabra, da Chapada Diamantina, está na área de trabalho, jogando duro, duro, duro, duro mesmo. Ah, deixa eu ver aqui o que é que eu posso falar, rapaz. Sim, mas eu falar, saindo daqui com o São Jacuípe e caminhando para onde? Para Coração de Maria, né? Porque Coração de Maria está esperando um alô, bom dia, né? Bom dia, coração. Mas bom dia mesmo, sabe? Obrigado por você estar nos ouvindo. E fique sabendo que aí, ó, aqui, ó, nosso programa, nosso horário está à disposição de qualquer cidadão mariense. Tá? Aqui, ó, o cidadão aberto, tá? Para se comunicar, para falar com a gente. Fique à vontade, porque o seu desejo aqui vai pro ar. A sua vontade, a sua notícia vai para o ar, né? Então, um abraço a você aí também, aí, ó, da Fazenda Retiro, né? De São Simão, que são os distritos do município. Aí vou subindo para Irará, Água Fria, Ouriçangas, Biritinga, pulando por, deixa eu ver, rapaz, Pedrão. Tem Teodoro Sampaio aí, uma notícia de Teodoro. Inclusive, eu tô com áudio aqui, foto e tudo mais, e vou colocar no ar aí uma situação de saúde complicada, vai? Complicada aqui. Daqui a pouco eu coloco aqui, tá aqui a gravação, mandaram para mim aqui o áudio, a zorra toda, fotografia. Inclusive, uma cidadã foi levada de carro de mão. Eu tenho a foto. De carro de mão até um posto de saúde, unidade de saúde do município de Teodoro Sampaio, e depois veio a falecer. Tem aqui a foto, como ela foi levada, com travesseiro, essa coisa toda. Meu Deus do céu! Quando eu vejo essa situação, eu digo: pode falar em saúde? Pode falar em saúde? As pessoas ainda. Outro dia foi Pedrão. Outro dia, Pedrão também aconteceu isto. Agora que eu me lembro, Pedrão aconteceu também, mandaram vídeo, a zorra toda, um cidadão, não sei, uma cidadã, se não, agora não me lembro, né? Sendo levada, vídeo, a zorra toda, um cidadão, não sei, uma cidadã, se não, agora não me lembro, né?

0: Pereira acondicionado. Tinha um mesmo que saiu, um tal de Bitinho, só andava numa caminhonete caríssima de não sei quanto, alocada, alocada. E aí, ó, a situação aí, ó. Daqui a pouco eu vou colocar aqui no ar, viu? Daqui a pouquinho, deixa eu fazer a minha rodada aqui dos municípios. Aí eu descendo aqui, ó, de Teodoro, eu vou para Teodoro Sampaio. Teodoro Sampaio, eu desço pra onde? Alô, Lustosa, povo de Lustosa, forte abraço, distrito também que eu tenho o maior carinho. Aí eu vou seguindo, né? Terra Nova, Terra Nova, Terra Nova, São Sebastião, Candeias. Rapaz, flopou um movimento político lá em Candeias, viu? Eu vi aí os vídeos e vida mesmo, não é montagem não, né? É publicado, o negócio tá brabo, viu, velho? O pessoal tá indo pra rua, mas o povo não tá indo não. É, não estão pagando, é, tem que pagar. Quando você vê essas meninas, essas moças, os rapazes com a bandeirinha ali na mão, balançando para lá e para cá, o distribuindo santinho, ninguém tá ali de graça não, com a camisinha do partido. É todo mundo recebendo bambá, é. Sem faz-me rir, não tem conversa, é. Então aí, ó, como eu tenho aqui vídeo também, isso é uma vergonha, isso é uma vergonha. Prefeitos, prefeito sabe o que faz? Esse é de um prefeito de município, eu tenho aqui o vídeo. É, teve uma convenção, eu não sei, eu acho que foi em Salvador, num lugar aí, um encontro aí de uma caravana aí de políticos, né, daqui do governo da Bahia, não é? E sabe o que aconteceu? Ônibus, aquele amarelinho escolar, sendo levado para o evento, né, conduzido por um motorista, que é pago pelo dinheiro público, o ônibus é público para um evento político de um candidato a governador. Tudo pessoal de bandeirinha e tudo, fotografado, filmado e registrado. Isso é uma falta de vergonha, isso é um ato de compromisso com o bem público. Agora você também, você eleitor é descarado, você eleitor também é safado, você eleitor também não vale nada, uma parte dos eleitores, não são todos não, mas uma boa camada é assim como eu estou falando. Achei isso lindo, achei isso ótimo, não é? Porque, pô, eu vou votar em candidatos... Que aquele que apoia faz isso com o meu dinheiro, com o dinheiro nosso? Nunca, nunca. Eu não, se eu me retar, eu não voto em ninguém. PQP, rapaz, que nada, certo? Como é que pode? Como é que pode, não é? Fazer isso, é? Outro dia, são notícias que eu leio e fica aqui na mente e acaba até eu não citando por questão de tempo, de espaço, de tudo mais. É a própria vida assim mesmo, em termos de notícia, é um volume terrível. Outro dia, teve um amarelinho deste que foi preso, apreendido, que é crime. Foi apreendido porque pegou um pessoal para levar para um enterro. Aí já foi um caso de, que também não pode pegar um carro amarelinho da área de educação para levar para o enterro. Só pode esses ônibus transitarem ligados a qualquer evento dentro da área da educação, que seja ligado à educação de forma correta e não incorreta. Aí foi preso, aí ó, só que esse daí que foi pros políticos, não foi preso coisa nenhuma e tal, foi filmado, fotografado, a zorra toda. Não adianta se esconderem não. Ó, daqui a pouco eu vou falar, outro de um absurdo, esse país tá uma vergonha. Eu tenho que
1: tapar o nariz porque tá fedendo muito. Aff, Maria, quem fedou, que imundice.
0: Pois é, gente, é assim que funciona a zorra. E vou falar aqui. Nome dele e tudo mais, do Supremo Tribunal Federal. Eles, os digníssimos, altíssimos mandatários desse país, que manda prender, manda investigar, manda soltar, atropela a Constituição, faz o que querem, que fizeram aquela pantomima essa semana, acho que foi terça-feira, dia 15, né? Aquele circo para não prender ninguém, para não acusar ninguém, para não acontecer nada e tudo continuar como Dante no quartel de Abrantes, tá? Hoje já tá, a garganta tá coçando. Olha só. Eu também fico falando desses caras, acaba coçando a garganta. Aff, Maria. Esse pessoal faz um mal terrível ao nosso país. A sociedade gosta. É como eu falei, quando você vota num político ladrão... Você é ladrão também, porque você está votando nele, você está assinando, está dando mandato a um ladrão. Muitas vezes dando a liberdade política e liberdade também civil. Está na rua? Não, porque é autoridade, ele tem o foro privilegiado e ninguém pode tocar, está acima da lei. Enquanto estiver exercendo aquela função pública, não pode ser preso, não pode ser isso, não pode ser nada. Intocável. São os intocáveis, não é?

0: Então, você é ladrão também. Viu? Viu? Você que tá me ouvindo. Se não quiser me ouvir, se pique. Pronto, munição. Mas você, quando vota em ladrão, você é ladrão também. Viu, seu eleitor? Você, quando vota no incompetente, que não é como é incompetente, você tá dando carta de alforria. Você tá avalizando o incompetente para gerir a sua vida, mandar em sua vida. Né? Quando você vota num candidato competente, você está dando uma carta a um cara competente para ajudar a gerir sua vida, certo? Então tá aí, o voto é assim, não tem outra não, né? Aquele cidadão que você vota é a tua cara, porque é você que está botando ele lá, tá bom? Se você vota em candidato que só faz mentir, você é mentiroso também. E tá aí. Se você vota em candidato ateu, aquele que não acredita em Deus, aquele que é comunista, é que o comunista não é. Prega o ateísmo. Isso eu discuto com qualquer sociólogo, político, tranquilamente. E provo, tá? Tá nos livros aí, né? Eles, inclusive, sempre falaram que Deus era a forma de frear as massas revolucionárias. Aqui, a igreja tá aí para frear. Tá isso aí, eu discuto com qualquer um. Se quiser aí, vem aqui no programa, aqui na hora que quiser, a gente fala sobre isso. Tá? Tranquilamente, tá? Porque aqui é o 920366, é aberto para discussão, para conversa, para o que você quiser. Tá bom? Então fica um bocado de gente aí nessa. É, mas o brasileiro é uma contradição. O brasileiro, no fundo, no fundo, é aquela saia cheia de retalhos, né? É complicado o caráter. Que o diga Macunaíma. Um filme que tem aí, uma história de Macunaíma, né? Foi lançado uma época aí que até hoje marca a cultura nossa brasileira, tá bom? Tem um carinha mineiro, ator, que fez o papel do Macunaíma, me esqueço o nome dele, um pequenininho, é falecido, um grande, um preto, né? Um negro, é retado, um dos melhores artistas da história do cinema brasileiro. Depois eu me lembro do nome dele, tá bom? Então seguindo, eu vou dizendo, eu parei. São Tomaro, tá? São Tomaro aí, ó. São Tomaro, daqui a pouco também tem a notícia sobre o cara que foi morto, que foi terrível até achar a cabeça dele na linha de trem ali de São Tomaro, mas a polícia já prendeu o suspeito do crime. Daqui a pouco eu vou falar sobre isto, tá bom? Aí sai de São Tomaro, eu vou para onde? Vou para Feira de Santana. E você chega aqui em São Gonçalo e tudo mais, quer falar comigo? 920366, 920366 ou 9179-1915. 15, tá bom? Mas deixa eu ver aqui logo quem vai ser o primeiro premiado, né? Deixa eu ver aqui quem já tá falando comigo. É o primeiro premiado aqui. Pronto, deixa eu ver aqui, parará, parará. Ah, vou colocar esse cara, meu querido amigo, Nascimento de Humilde, está me ouvindo. Olha só ele aqui.
1: Bom dia, Renato. E aí? Você tá bem? Tá, eu tô te escutando. Valeu, tudo bem, valeu, Renato. Tô te ouvindo aí, viu? Tô te ouvindo. Viu? Valeu, valeu. Escuto todo dia. Só me manda um alô porque o tempo é pouco. E o amparo aí é bom, viu? Vou morar no amparo.
0: Aí, ó, o Nascimento tá cheio de graça. Ele diz assim, cara, vou morar no Amparo. Ele mora aqui em Humildes, Feira de Santana, distrito de Feira de Santana, mas eu encontrei com ele trabalhando no Amparo. Ah, o Amparo é um lugar maravilhoso. Você falou que deu vontade de morar no Amparo. Naquele dia que eu te encontrei, eu fiquei olhando no Amparo, ó, com a paisagem bonita, aquela coisa bucólica, ainda muito verde, né? Eu vou ser sincero, é um lugar maravilhoso para se morar. Eu acho. É, seria uma opção. Tem até amigo meu que trabalha é do Frio Baiano, rapaz, eu me esqueço o nome dele agora. É a empresa do Frio Baiano, negócio de ar-condicionado, geladeira, essas coisas todas, não é? Na área de ar, né? É, industrial, Azurra toda, me esqueço o nome dele. Rubenito, pronto. Rubenito, acho que é Azevedo o nome dele. Ele comprou uma casa aí, rapaz. Porra, o cara tá morando num paraíso, rapaz. Num paraíso. Não é bobo não, viu? Esperto. Todo, certo? Mas deixa eu ver aqui também, rapaz. Tem aqui uma mensagem aqui desse cidadão, vamos ver o que é que ele quer.
2: Ô Renato, bom dia. Você falou tudo aí agora. Se a pessoa vota em um candidato ladrão, é ladrão também. E outra, Renato, ontem à noite, um lá da Mundial ali, dois cavalos soltos. Como é que pode, Renato? Ali, o lado da Mundial ali. Em tempo de causar um acidente com um. Agora, num dia que causar um acidente com uma pessoa, que Deus lhe guarde dessa hora. Aí agora o dono não vai querer comparecer não, Renato. É nessa hora aí todo mundo tira o time de baixo. Viu? Eu quero ver até quando isso vai parar de continuar esse tipo de coisa aqui em Conceição do Jacuípe.
0: Pronto. Só comentando sobre o cidadão aí. Olha, setor da prefeitura de Conceição do Jacuípe, setor de animais. O cidadão disse que dois cavalos passando ali perto da Mônica e tudo mais, né? E você falou sobre que ninguém comparece. Rapaz, o dono do animal é o criminoso. Se houver qualquer acidente com ferimento ou morte e tudo mais, o autor não é o cavalo, não. O cavalo, coitado, não pensa, não. O dono que é o culpado perante a lei. E outra, e o povo sabe que é o dono do cavalo, ninguém denuncia, não. Você nunca viu falar, ah, o cavalo que provocou a morte, o cavalo de fulano. Quando fica a boca pequena no bairro meu, você viu? O cavalo de fulano, aquele, sabe? Olha, aquele acidente e tal, tal. O cavalo de Medeu. Rapaz. E tal. Todo mundo, a boca pequena. Ninguém chega pra dizer assim, o cavalo é de fulano. Todo mundo sabe de quem é o cavalo. Todo mundo sabe na região. Que nada, rapaz. O povo também é conivente com tudo isso, tá bom? Prefeitura, trabalhar, viu? Olha aí, ó. Deixa eu ver aqui também, rapaz. Tem mais um áudio aqui.
3: Bom dia, Renato. O nome do ator que você estava comentando aí é Grande Otelo, viu? Apesar de ter o nome de Grande Otelo, mas ele era pequenininho.
0: Grande Gilberto França, meu querido amigo, saudades. A última vez que eu encontrei com o Gilberto França foi aqui na Praça Manuel Teixeira de Freitas, foi. Isso. Ah, querido, Deus te abençoe. Obrigado por estar me ouvindo. Para mim é uma honra, você, sua família, certo? A saúde vai lá, vem cá, mas a gente está indo devagarinho, tá bem? Forte abraço. Aí, ó, Grande Otelo, gente. É esse mesmo. Mineiro. Foi o primeiro grande ator negro, preto desse país. Respeitado, porque ali, ó, retado. E como você falou bem, ele era tão grande como ator que ele era pequenininho, mas enorme no trabalho, no tanto Grande Otelo. Né? Vamos tomar uma água e voltamos. São 8h04 agora.
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8: Pois é, estamos de volta. Deixa eu ver aqui que hora é essa mesmo. Mas são 8h14, né? Então, para falar logo aqui, para eu não me passar, porque olha só, rapaz, olha o país que nós vivemos e as autoridades que nós temos nesse país. Políticos, autoridades e tudo mais, de todos os setores. Olha só, olha que bonitinho. Melhor casa do Rio de Janeiro. Vorcaro, André Vorcaro, o homem que comprou todo mundo. Inclusive, eu acho que ele não deram meu telefone a ele, senão é capaz de eu não recebi Pix nenhum dele. Eu sou um dos, né? Então, acho que não passaram o meu Pix para ele, senão eu estava milionário em hora dessa. É? Pois é. O Vorcaro teria bancado mansão de 250 milhões e muito luxo para ministro do Supremo Tribunal Federal. Sabe o que foi isso? Carnaval. Rapaz, como são pequenas as autoridades que nós temos nesse país. Não todos, uma parte deles e delas, tá bom? Para ficar claro, não todos. Mensagens encontradas no celular do banqueiro Daniel Vorcaro revelam uma articulação para hospedar um integrante do Supremo Tribunal Federal, STJ, durante o Carnaval de 2025, em uma das propriedades mais luxuosas do Rio de Janeiro. As conversas incluem ainda tratativas sobre bebidas, motoristas, camarote, helicóptero. É, porque esse povo anda de helicóptero, é. Heliporto, é. Sobe, desce, não quer saber de trânsito, não quer saber de cheiro de gente e de povo. É lá em cima. Vai para os seus endereços bacanas e tchau. É, cheio de segurança, a zorra toda. E as conversas, gravado pela Polícia Federal, descobriu aí, agora nas investigações que estão sendo realizadas, né? Sobre essa questão toda do Supremo, essa roubalheira toda, com o André Vorcaro no meio, e comprou praticamente quase todo mundo, viu? As conversas incluem ainda, as tratativas, como eu falei, né? Helicóptero e uma feijoada para dezenas de convidados. A feijoada agora é comida de rico, porque antigamente a feijoada era considerada comida de pobre, o fato, o bucho, o mocotó. Agora, o pobre não come mais feijoada, não. Feijão está até o preço razoável, né? 8, 9, 7, 10 reais. Agora as carnes, meus irmãos, vai que é mole. E até hoje a picanha nada, né? Ovo para vocês, né? Pois é, mudou agora, o cardápio agora é ovo. E aí, ó, as informações foram divulgadas pela coluna de Tasso Lohan, do Portal Metrópolis. Por sinal, o Portal Metrópolis é um dos melhores portais que nós temos nesse país, porque eles trabalham muito com investigação, e com investigação eles não ficam copiando, não. Eles vão lá e investigam a notícia. É um dos melhores, hoje, uma referência de seriedade. A partir de conversas extraídas do aparelho do Vorcaro, o aparelho que está mostrando o outro lado da sociedade rica desse país, né, e poderosa, né? Nos diálogos, veja só, o grupo é identificado pela sigla KN. Segundo investigadores da Polícia Federal, a referência seria ao ministro do Supremo Tribunal Federal, Cássio Nunes Marques. Esse cara nunca me entrou. Tem cara de fuinha, ele tem cara de falso. Pronto, vou falar logo. Tem cara de falso. É. Entendeu? É, tem gente que tem a cara da a falsidade na cara, gente. Não estampada. É assim. Eu vejo dessa forma. Eu sou azulado mesmo, vejo dessa forma. É. Então a referência seria ao Ministério do Supremo Tribunal, seria ao ministro do Supremo Tribunal Federal, Cássio Nunes Marques. Agora tem mais coisas. Escutem. As mensagens também mencionam o desembargador Nilton Ramos, só autoridade, inclusive da área da justiça. Aí eu disse, olha, o ministro do Supremo Tribunal, as mensagens também mencionam o desembargador Nilton Ramos, do Tribunal Regional Federal da Primeira Região, ou seja, TRF1, apontado nas conversas como um dos envolvidos na organização da estadia em uma casa de 250 milhões de reais. Vocês vão ver, vou falar quem é o dono dessa casa daqui a pouco. Os magistrados foram procurados pelo Metrópolis, né? Aí você vê, o Metrópolis investiga, pega tudo legal e se liga. Olha, estamos com isso aqui, o que é que o senhor tem a dizer sobre isso? Não se manifestaram, né? Não disseram nada. O imóvel de 250 milhões escolhido para hospedagem fica, sabe onde, gente? Na Joá, área nobre do Rio de Janeiro, e pertence ao ator, quem não conhece, o Márcio Garcia. Foi um galã da Globo, apresentador de programas, tudo mais, né? E é dono dessa propriedade, que é avaliada em aproximadamente 250 milhões de reais. Não é para qualquer um. Luxo de sobra, tem demais. De acordo com as informações reveladas pelo Metrópolis, a mansão possui cerca de 6 mil metros quadrados e 7 suítes, além de a vista privilegiada para o mar, próximo à Pedra da Gávea, que é uma referência no Rio de Janeiro, a Pedra da Gávea. Olha, veja só, agora o melhor, o custo do aluguel na semana do carnaval. Sabe quanto? O aluguel, só para os 5 dias do carnaval, teria custado cerca de quase 1,5 milhão de reais. Dá para você? Para você pode dar, mas para mim não. Para mim não. Quase 1,5 milhão de reais a semana do carnaval. E as conversas, gente, mostram que a preocupação de Vorcaro não se limitava à escolha do imóvel. A organização incluía uma estrutura completa para atender os convidados, com contratação de chefe, garçons, motoristas, tudo por conta do bambambam. Do bacana, do porreta desse país, que é o André Vorcaro. Que está todo mundo envolvido com ele. Os poderes, os poderosos. Tem gente do executivo, do legislativo e do judiciário, de alto nível. Entre aspas, para ele lá, é que para mim é tudo igual, nasce, morre e fede. É? Também aparece nas mensagens pedidas de bebidas de alto valor. Entre elas, o famoso Macallan 12. Esse Macallan 12 é uma bebida que Lulinha, o filho do presidente Lula, adora. E tem uma mulher aí de uma história também cabulosa, certo? Envolvida, que chegou: olhe, eu quero tantos litros de Macallan porque o Lulinha gosta de tomar. É coisa de mil e mil reais uma garrafa de uma bebida dessa, meus amigos. Tem também a Sassicaia, o Chablis, Mont Chandon. É, Mont Chandon, é só champanhe e Dom Perignon. É só bebida de, como eles falam, de ricos. Caríssima, né? E a logística era conduzida por Léo Serrano Giunchetti, responsável por organizar a viagem de Vorcaro. Newton Ramos, por sua vez, mantinha contato com pessoas ligadas à equipe do ministro mencionadas nas conversas. Em troca de mensagens, olha a data aí, 19 de fevereiro de 2025, Léo explica a Vorcaro por que estava levantando informações sobre a casa. Segundo ele, Newton Ramos teria solicitado os detalhes porque precisava repassar ao ministro. Ministro, essa mansão aqui, ó, de quase 1,5 milhão a semana do carnaval, que tem um valor... Tá boa? Tá, tem isso, tá, serve pro senhor? É? E a mensagem ainda indica que havia uma preocupação específica com a hospedagem do KN, até com a estrutura de segurança que seria necessária no local. Segurança especial, rapaz, para o ministro Cássio Nunes. Ele é do Piauí, né, ministro? Não pode ver que se lambuza, né, rapaz? Que falta de vergonha, né? Dias depois, as conversas apontam que a hospedagem na mansão de Márcio Garcia, ator global de outros canais, Record e tudo mais, teria sido confirmada. Então, tudo perfeito. A programação não ficaria restrita à hospedagem. Os diálogos obtidos pela Metrópolis também mencionam a organização de uma feijoada na propriedade. É. E Léo perguntou a Vorcaro se estava autorizado o evento planejado por Newton Ramos para aproximadamente 40 pessoas. A resposta do banqueiro foi positiva. O banqueiro, né? Em outra conversa também aparecem pedidos relacionados a pulseiras para a área VIP, né? E o acesso ao camarote do carnaval, para ver a escola de samba, a área VIP e tudo mais, né? E segundo a coluna de Tasso Rolohan, Newton Ramos teria solicitado uma maneira para que KN entrasse no espaço sem seguir o procedimento convencional de acesso especial, e sem realizar o cadastro também no aplicativo do evento. Não tem nada registrado para não ter registro no nome dele. É, tá bom. Esse é o país que nós vivemos, esse é o país que nós temos, e todos nós somos culpados por termos esse país assim, porque você é que escolhe o seu destino no dia das eleições. Viu, meu amigo e minha amiga? Pois é, tá aí, viu? Bonito isso, né? Aí, ó. Como é que o ministro... É por isso que ele inventou a história, o Cássio Nunes, que não podia participar da votação porque ele estava impedido, que é o atual presidente do Tribunal Superior Eleitoral, comandando as eleições atuais. Temos que ficar de olho nele! Que ele gosta de conforto, ele gosta de andar de helicóptero, de ficar em mansão de quase 1,5 milhão durante o carnaval no Rio de Janeiro, no endereço da Joa. Temos que ficar de olho no cara deste. Tá aí, ó. Tá aí quem é o cara. Então você tem que ficar de olho nessas autoridades. Porque quando... Eles parecem muito papel higiênico, né? Uma parte deles, por favor. Quando não estão enrolados, estão sujos, né? Uma parte das autoridades que nós temos nesse país hoje. Meu Deus do céu, que negócio de doido... Isso aqui, aí, ó, tá tudo aqui registrado, com fonte, com tudo, a informação vem da Polícia Federal, a zorra toda, certo? Esse é o país, meu amigo e minha amiga, que vocês querem, né? Tá, para seus filhos, seus netos, e para você mesmo. Ah, meu Deus do céu, que vergonha, viu? Eu só posso dizer isso, é a única palavra que me vem na mente. Que vergonha, porque outros adjetivos teriam, mas eu acho que a gente... Perdemos a vergonha, né, gente? Perdemos a vergonha. E quando a vergonha vai embora, o caráter também vai atrás. Complicadíssimo, viu? Muito complicado. Esse é o exemplo que nós temos das nossas autoridades. Cadê esse negócio aqui? Deixa eu botar meu povo para falar, que é melhor. Tá todo mundo aqui falando comigo. Graças a Deus. Olha aqui, lá vai primeiro. Aí, ó, bom dia, Renato, família educadora. Que Deus abençoe o nosso dia. Manda um alô aí para Jacira, minha irmã, do Bom Sucesso. Aqui, Bom Sucesso é uma área que está se tornando um bairro aqui no nosso município. E para a Conceição Jacuípe. E para Matias Miguel Noitizeiro. O Matias também tem um áudio dele aqui, eu já vi. E dona Braulina do Beiju, e para todos os ouvintes da Educadora. Valeu, Renato. Forte abraço. Aqui é João Tatuista, de Coração de Maria, Fazenda Moraes. Gente, falando nessa figura, eu paro para respirar. Braulina, minha amiga Braulina, Beijo no coração, vá, minha querida. Você é uma figura maravilhosa. Eu tenho a maior estima. Braulina merece uma homenagem pública a esse desse município, que é o São Jacip, viva! Eu detesto a história de homenagem. Tá morto, meu amigo. Aí ficaram os parentes lá. Estou emocionado. Era meu pai, minha tia, meu avô, minha avó. Não, gente, tem que homenagear as pessoas em vida. Mas não são todos, não. Tem que ser muito especial, como no caso Braulina. Investigue a vida de Braulina. Uma figura impoluta, uma figura linda, maravilhosa, certo? E aí, representa a alegria do nosso povo. Ela sim representa com autoridade as mulheres do município de Coração, ou de Coração de Jacuípe. E região. Pronto, acabou. Né? Pronto. Braulina, beijo. Te amo, querida. Te amo mesmo de verdade, tá? Você é uma figura especial. Ela nunca chegou pra mim pra fazer fofoca de ninguém, se queixar de nada, nem de dor, de coisa nenhuma. Porque eu mesmo já tô cheio de dor, rapaz. Eu tô já... É 15º dano de que dor, né? Eu tô me treinando pra lutar com o meu amigo, né? Que tá, acho que é 11º dano de karatê, uma coisa dessa aí, viu? É, tá certo. Aqui da Galeria Benival, né? Ele sabe o que eu tô falando. Tô retado, eu tô treinando pra... Chama ele pro tatame, né? É tatame, um negócio desse, viu? Aí ele vai ver, É, ele tá me ouvindo, dando risada, tá? É, a dona Dalva, né, minha amiga? A dona Dalva é madrinha de Vadinho da Gameleira. Meu Deus do céu, que afilhado, gente. Quem aguenta? Aí, ó, Tânia Praxedes, beijo do coração aqui com São Jacuípe, certo? É, foi o 91, viu, minha querida? Hoje foi o 91. Deixa eu ver aqui também. É, um abraço para Aurelina, aqui também, com São Jacuípe, tá ligado com a gente. Deixa eu ver aqui, tem mais gente aqui também falando comigo. Renato, meu querido filho de Deus, te abençoe, ilumine, te dê saúde, paz e um bom dia. Grande abraço, beijo no coração, mãezinha da Caiçara e do Baldez também. Minha querida Kekel. Kekel, deixa eu botar o áudio dela.
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8: Ô, rapaz, Kekel disse que quer que eu vá lá para comprar um fuxico na mão dela, para poder dar para a Joanita. Tá aí, ó, gostei da proposta, viu, Kekel? Kekel, quer comprar fuxico de alta qualidade? O telefone é 34, mas é aqui de Amélia Rodrigues, né, daqui do município de Amélia Rodrigues, 34-99989-1357, Kekel Itapicuru, terceira através do Itapicuru, da Rua Nova do Itapicuru, minha amiga. Viu? E ela faz cada fuxico bonito, lindo, viu? Tá aí, é um caso a se pensar, viu, minha querida? Tá bom? Minha questão, o problema é tempo, mas vamos ver isso. Meu amigo Matias Miguel na área.
9: Bom dia, Renato Dana, Matias Miguel do Oitizeiro. Mandar um alô pra sua barriga aí, Amélia, meu irmão Cor, meu irmão Nelito, meu irmão Primo Agostinho, Alisson de Evandro. Pajé, João Tratorista. Em referência à política, eu estou tentando montar uma chapa aqui para votar, no dia 4, que minha esposa vai votar. Eu vou acompanhando aí. Eu não sou obrigado mais a votar, não, mas eu vou votar. Estou achando uma dificuldade danada por causa da sua ligação. É uma miscelânea, rapaz, você corre de um. Não adianta, não. Aí, Pelé disse que brasileiro sabia votar, naquela época talvez. Mas agora não tem como saber, não.
8: Oh, Deus do céu. Deixa eu ver aqui também se o Cleo Diniz diz assim: bom dia, Renato. É seu barriga. Manda um alô pra minha sobrinha Biúna Cajá e Matias Noitizeiro. Aí, ó, tá vendo aí, ó? É um falando do outro. Deixa eu ver aqui também. É, minha amiga Gay mandou aqui: bom dia, com fé, Deus. Obrigado, minha querida. Figurinha aqui bonita. Obrigado, minha querida. Neide do Amparo aqui também falando comigo. Cadê Neide?
10: Bom dia, Renato. Bom dia, família educadora e a todos os ouvintes. Renato, eu gostaria de falar a respeito de um saco preto que tem aqui na Estrada do Amparo. Eu fiquei desconfiada porque tem uns couro de boi, eu não sei se é de boi, sei que tem uns couro que jogaram aqui na estrada também, e tá cheio de urubu. E por que que nesse saco preto, que tá fedido e não tem um urubu, que dizem que, gente, urubu não come, né? Aí, por isso que eu tô te fazendo este comunicado, para mandar alguma autoridade, não sei, que eu não entendo dessa área, e lavei, porque o saco está bem amarrado. E ele não está assim com aparentemente que foi jogado. Tá, assim, dá para perceber que foi colocado. Aí faz esse apelo por nós aqui, que o pessoal passa rápido de veículos e não está dando para perceber. Mas nós que faz caminhada, aí está percebendo a diferença. Por favor, meu amigo.
8: Olha aí, ó, uma coisa invocada, né? Como ela retratou muito bem, que ela faz caminhada aí na estrada aqui do Amparo, né? É um povoado que divisa com o São Jacuí e Amélia Rodrigues. E simplesmente ela falou uma coisa até que hoje eu ouvi falar também muito, né? Também não sei se é verdade, mas porque eu sempre ouvi do povo falar. Ó, o povo já ouviu falar assim: rapaz, o ser humano é tão ruim que nem o urubu quer comer. Come todo tipo de bicho, menos um humano. Já ouvi muito pessoal mais velho falar isso. Tudo bem. Agora, só que ela está colocando a situação que é um saco estranho, está bem amarrado, e pelo o olhar dela, não foi jogado, foi colocado no lugar, certo? No lugar que o pessoal joga outras coisas, que os urubus pousam e tudo mais. Então, está na hora dos setores de investigação, quem, sei lá quem, eu não posso dizer se é delegacia, se é prefeitura, mas, segundo ela, tem um saco suspeito. E que ela não vai abrir para ver. E outras pessoas também não, né? Principalmente numa área que é meio conturbada em termos de fedentina, né? Então, gente, tem que ver isso aí, cara. Tem que ver isso aí porque tudo na vida tem que se investigar. Então, a quem cabe ir lá e ver isto, pode ser a prefeitura ou a Polícia Civil, não sei quem, ver essa história aí, não é? Eu vou até incluir segunda-feira. Me lembre, viu, Neide? Me lembre, porque segunda-feira, para ver se alguém tomou alguma providência. Você que é aí da área também me dá mais informação sobre esse saco preto, como ela falou, bem amarrado, suspeito. Não é? O negócio é complicado. É complicado mesmo. Certo? Tem muita gente falando comigo aqui. Vai ficar para o terceiro tempo, que agora eu vou tomar uma água e volto daqui a pouco.
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20: Fala, Renato.
21: Ah, eu tô falando, são 8h43, né? E quando eu falo assim, eu digo assim, quer abastecer seu veículo? Abasteça logo, viu? Gasolina vai subir de preço. É, tem aquela... Agora me lembrei até que essa frase está numa música de Chico Buarque de Holanda. Gasolina vai subir de preço, tal, tal. É uma música que fala sobre o carinha que estava em outro espaço e volta aqui, né? Quando voltar. Na época era sobre o exílio, né? Outro espaço fala assim, mas a volta de um exilado. É, falando que gasolina já vai subir de preço. Aqui vai subir. Se não, daqui para meia-noite, sexta-feira, o couro deve comer, ou à tarde, viu? Estou avisando logo. vaselina e óleo. E o álcool vai atrás, né? É, o álcool vai atrás. O álcool não pode sair do bloco, não, né? Tem que ir atrás do trio elétrico. Pois é. Não é? Então, agora, deixa eu falar aí. 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A Luna Carmosa, o Chico da Venda, a turma do Amparo aí, ó. Sim, mandando um abraço, né? Deixa eu ver aqui também para onde é que eu vou agora. 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Deixa eu ver aqui, rapaz. Deixa eu falar logo essa notícia. Olha só como anda as coisas aqui, né? Aí, ó, aí. Olha aí, coisa bonitinha, né? Ministério Público, eu tô falando do MPB, MPBA, Ministério Público da Bahia, apura fraude bilionária em comercialização de precatórios no TJ Bahia. Tá apurando, o Ministério Público tá apurando. Fraude bilionária em comercialização de precatórios no Tribunal de Justiça da Bahia. Meu Deus do céu. O Ministério Público da Bahia investiga a possível existência de um esquema de comercialização de créditos judiciais desconstituídos pela Justiça. Esse caso, gente, envolve um processo iniciado, sabe quando? Lá atrás. Coisas aqui são da época do Ronca. 1987. E chegou à esfera criminal após identificação de sucessivos pedidos de habilitação de escrituras públicas de cessão de direitos creditícios. Rapaz, a situação é braba. E segundo o Ministério Público da Bahia, os documentos reunidos no processo apontam para indícios em tese de fraude processual. Aí, olha o que vem aí, ó. Estelionato qualificado contra entidade pública, falsidade ideológica, lavagem de direito e crimes contra a ordem tributária. A investigação começou a partir de peças traídas do processo civil que tramita na 7ª Vara da Fazenda Pública de Salvador. Eu acho que eu vou entrevistar um juiz da 5ª Vara Pública, né, aposentado da 5ª Vara Pública, no nosso programa. Certo? Doutor Ricardo Ávila, estou pensando nisso, tá? É, porque aí, ó, ao nível aí, ó, esse processo tramita na 7ª Vara Pública. É, fica ali no fórum, né? É, Rui Barbosa, na praça, ali perto da Fonte Nova, né? É, os documentos obtidos apontam que no centro da apuração aparece o empresário Valmir Gomes da Silva, o qual ingressou no processo como sucessor de uma das partes originais e, segundo a manifestação do Ministério Público da Bahia, teria passado a atuar na negociação de direitos creditórios vinculados a indenizações. E aí, o inquérito menciona os advogados Claudio Nudo Santos Paixão, falecido em 2012, esse aí já morreu. Demorou tanto tempo que o homem já morreu. Começou em 87 a história, né? E também, aí estão vivos, Ana Carolina Teles e Francisco José Bastos, que teriam atuado na intermediação e validação das titularidades, ciente da precariedade dos títulos. Gente, esse Chico Bastos, conhecido como Chico Bastos no meio jurídico, né? Pessoal do antigo, do meio jurídico, sabe que é ele, sabe de que eu estou falando, né? Está vivo, rapaz, não sabia não. Já tá velhinho ele, viu? Pelo tempo que atua na área do direito da Bahia, rapaz, é advogado. É. Rapaz, olha só, viu? É, rapaz. Aqui tem aqui a foto do Francisco José Bastos, mas esse deve ser filho, porque eu conheci o Chico Bastos, né? O velho. Esse aqui é Francisco José Bastos, estou falando do... É, tá bom, né? Além de empresas como a Luvitral Esquadris, pessoas jurídicas também foram relacionadas pelo Ministério Público como uma das pessoas jurídicas envolvidas na rede de movimentação e simulação de operações de esquema. A situação é braba, viu, gente? É braba. A origem de toda essa disputa remonta de uma desapropriação ocorrida no final da década 70. E o portal A Tarde te conta essa história. Essa história eu não vou contar aqui, não, gente, porque, rapaz, um dia a casa cai. Pode até não acontecer nada, mas tá aqui estampado, né, Chiquinho? Tá bom, tá certo também. É, o negócio é quem entrou na história, quem não entrou. Eu depois vou ver com calma para fazer um resumo e daí falar mais sobre essa situação, viu? É, falar. Porque, gente, tem a invasão do pobre, que se apropria de determinado terreno para construir seu barraco e sobreviver. E também tem a invasão chamada branca, dos ricos, dos poderosos, tá? Eu vou ler essa matéria toda com calma, vou fazer um resumo e vou citar alguns exemplos do que é a invasão chamada branca, no meio deles mesmo, né? Tá bom? Ê, Bahia que dá e deixa, viu, rapaz? Se fica, né, fica, meu irmão, o negócio é brabo, viu? É brabo mesmo, né? Deixa eu ver aqui, rapaz. Aí, Matias falando de novo. O que é que tu quer, Matias? O que é que tu quer?
0: Pois nada, conheço as peças, esse é filho. O velho Francisco Basta é falecido, conheço ele. Morou na Pituba, no Cerro, nasceu na rua Minas Gerais. Na rua Amazonas, que diga.
21: Mas, rapaz, você é bicho, viu? Tô falando aqui com o meu ouvinte, eu tenho intimidade de falar isso, que eu tenho o maior carinho por ele e respeito. Rapaz, quer dizer que o velho... É, pois que eu falei, eu vi a cara, eu conheci o velho, né? É, rapaz, quando eu trabalhei na área de assessoria jurídica, aprendi muita coisa, viu, velho? E vi muita coisa. E tá aí pra todo mundo ver. Outro dia mesmo foi desembargador, presidente de tribunal, não sei o quê, aquela operação Faroeste, todo um bocado de gente envolvido. E tá aí, ó, todo mundo continua recebendo seus bons salários. Tá tudo lindo, tá tudo maravilhoso, né? É, continua tudo bacana. Se fosse o pobre e o preto, tava lascado, e a puta também, viu? Rapaz, mas, pois é, eu não sabia que Chico Bastos tinha morrido, não. Ah, tá bom. E o filho sucedeu, né? Ah, tá certo. Ô, Deus do céu, ô... Bahia, não, mas aí é Brasil, né? Do samba, pandeiro, do coqueiro, né? Rapaz, o que é que tá dizendo que o Flamengo passou para as semifinais da Libertadores sem jogar nada? Se jogar isso, velho, contra o time, o Estudante Del Plata, Estudante Del Plata, toma porrada, viu? Toma porrada. A outra vai ser Flamengo contra o Estudante Del Plata da Argentina e Fluminense e Palmeiras, as semifinais da Libertadores. Vamos, já temos um brasileiro na final. Argentina e Fluminense e Palmeiras, as semifinais da Libertadores. Vamos, já

0: Cunha, né? É, rapaz. Deixa eu ver aqui, tá bom, tá certo também. É, deixa eu ver aqui, parará, parará. Passando o dedo, já falei isso aqui, Aurelina, já falei, mãezinha, Cleide News, tal. E aí vou. Pronto, olha ele aqui, ó. Não pode faltar, não.
1: Bom dia, meu amigo Renato Dantas, eu vim do 88,5. Pois é, Renato.
2: Você
1: está
2: mandando mensagem
1: para
2: mim?
1: Inverno está quente, Deus falou, né? No dia que o homem quisesse saber demais, que ele mudava os tempos. Mas, Renato, você pode fazer o seguinte, para garaguejar aí, ó. Você vai pegar para aquela maçã da banana. Seu quintal tem banana, eu sei. Aquela banana prata, aquela maçã que tira a banana ali, ó. Você corta ela miudinho ali, ó. Bota dentro do vaso, joga rapadura em cima dela, um pouquinho de mel. Quando ela for chorando ali, você vai tomando uma colher de sopa, você vai ver como melhora a garganta. Valeu, cabra velho. Boa sexta-feira. Tchau, obrigado.
0: Muito obrigado. Deus é bom, Deus é pai. Cada um com sua receita. Agora isso eu gosto, porque mostra preocupação comigo, cuidado comigo, gente. Isso é um sintoma que existe uma relação de amizade, de carinho, de respeito. E a recíproca é a mesma. Grande Vadinho, muito obrigado, meu querido amigo. Você mora no coração também. Deixa eu mandar um alô aqui para quem? Para Nilton, o homem do dominó, da cara de gato dos 200, sei lá como é. Diz que está ouvindo a gente aqui. É todo dia. Jorge Pagodinho também ligado conosco. Deixa eu ver aqui também. Fernando, Sítio Andaraí. Um abençoado fim de semana, Renato, para todos nós. Obrigado, meu querido. Bu do Gado também aqui ligado conosco. Silvia Caissara também, não é? Ih, rapaz, gente, deixa eu dar notícia aqui. Ritinha do Deró, ó, beijo do coração, tá, minha querida? Beijo, mas beijo mesmo, tá certo? Deixa aqui, deixa eu passar aqui o dedo, rapaz, eu vou pra cá, vou pra lá, pronto. Deixa eu ver esse negócio aqui. Olha só, gente, hoje não vai ter condição de eu fazer esse trabalho, porque a gente faz o trabalho, tem que fazer, às vezes, em determinada situação, organizado. Mas deixa eu falar logo aqui sobre uma coisa também que o pessoal tá cobrando, né? É o caruru de peixa e de painha. Vai ter, viu? Que é um caruru tradicional, certo? Dia 26. Vai ser no dia 26 de setembro, na Cajá. É agora, né? Hoje, Associação 18, falta praticamente 8 dias. Isso. Né? O famoso caruru de peixa, minha querida peixa, minha ouvinte, e também painha, né? Que é meu amigo, o cara é de ter empatia. Eu gosto. Tem gente assim que eu conheço assim, eu gosto de graça. É aí. Ele mesmo é um cara que eu gosto de graça, velho. Eu sinto, sabe, a simpatia, sabe, a verdade ali. Ele é meu amigo, pô, coisa, pô, bacana. Painha, tenho maior estima, viu? Gosto de você pra caramba, viu, velho? E vai, o caruru vai ser no dia 26. E vai ter banda e tudo mais. Vai ser chique, viu? É. Sempre teve o sambinha e tudo mais. Agora vai ter até banda. É, eu vou divulgar aqui a partir de segunda-feira, dando mais detalhes. Mas dia 26, seu compromisso é no caruru de peixa e painha. Pronto, tá dito. Deixa eu mandar um alô aqui também pro meu amigo Rocão, tá aqui retado. Cadê? Não vai dar o meu alô, não? Pronto. 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Pois é, valeu, Rocão, forte abraço, meu amigo. Vocês toda a turma aí que está nos ouvindo nesse momento aqui, ó.
3: Bom dia, meu amigo Renato Dantas, que Deus te abençoe, te proteja, te guarde. Nos dê um abençoado fim de semana com a proteção do Espírito Santo de Deus.
0: Amém.
3: Mais um cheiro no coração da sua mamãe. E que Deus abençoe sua esposa, seus filhos, seus netos, todos filhos de Deus. Né?
0: Amém, minha querida. Eita, como é bom receber essa energia, viu? Ah, me faz um bem danado, rapaz. Que bom. Aí eu vou lá em cima. Vou lá em cima mesmo, né? Mas deixa eu ver aqui, rapaz. Cadê aqui? Pronto. Olha só. Gente, eu recebi aqui dois áudios. Da questão de Teodoro Sampaio, da cidadã que acabou morrendo, certo? Na questão da área de saúde, e que eu vou, com calma, verificar

0: tudo mais. Eu vou colocar os dois áudios e depois eu vou fazer ver toda essa matéria para fazer a segunda parte na segunda-feira. Mas aí, ó, tá, ó, olha o áudio, ouçam.
1: Bom dia, patrão.
0: Não, nesse não, nesse não, rapaz. Eu sou patrão de ninguém, rapaz. Eu sou filho de Deus. Meu patrão é Deus, né? É esse aqui, pronto.
1: Ô, Bel, foi o seguinte, ó. Eu liguei a primeira vez, 3h58. Eu liguei a primeira vez. Aí fiquei chamando e socorro, eu e meu filho aqui na rua, entendeu? Aí vi que não deu jeito, eu saí correndo. Já, sem ligação já tinha ligado, feito sem ligação, hein? Aí, quando eu chego lá no posto, todo mundo dormindo no posto. Até na recepção, os médicos e a enfermeira, eu vi lá. Aí, quando eu entrei, tem enfermeira ainda saindo do quarto. Saindo do quarto ainda. E quando o menino, o Gaspar, e abriu, e tava lá. E pra mim também tava dormindo. E se na recepção demorou de sair para atender a gente, eu ainda falei, se eu tô com carro, eu arrombava o portão, se eu tô com carro meu, eu falei. Então, eles abriram o portão, da gente entrou, as enfermeiras ainda estavam dormindo ainda. Eu vi gente saindo do quarto, não sei o nome delas, mas se procurar saber, entrar de plantão, essa noite deve ter, procurar saber o nome delas. Mas eles saíram todo mundo do quarto ainda. Aí, quando ainda ficaram passeando ali na sala para poder botar o no balão de oxigênio. Aí minha esposa não teve jeito, foi a óbito. O caso foi esse aí. E outra, o carro de mão, a gente levou no carro de mão. Eu vou mandar a foto do carro de mão aqui, tá aí na minha porta. Não tirei, não deixei no meio da rua, me entregaram aqui. A foto, eu vou lhe mandar aí a foto do carro de mão. Eu transportei a mulher no carro de mão.
0: Pois é. Esse fato aconteceu no município de Adoro Sampaio. Ele falou, um cidadão, esposo da cidadã, né, que acabou vindo a falecer, não é? Eu vou averiguar, vou fazer outros levantamentos. Tem essas duas gravações do esposo da vítima, no caso, a senhora que faleceu. Inclusive, como falou aí, foi levado carro de mão, tudo mais. Tem aqui já, me enviar as fotos dos carros, do carro de mão, tudo mais, não é? Mas segunda-feira eu volto a falar sobre essa situação de Teodoro Sampaio. Inclusive, as autoridades que ele se manifestar também estão tá aberto. Comigo não tem essa história, não. 9203-6677, 9179-1915, falar diretamente comigo, tá bem? Certo? José, muito obrigado por estar junto essa semana, com a bênção do nosso Deus. Né? José, como eu falo assim, é com carinho, sabe? A grande Zé Luiz, que vai ficar aqui agora, com vocês, de 9, e já são 9 e 9 horas até meio-dia com Manhã Total. Programa light, leve, bem informativo, cheio de notícias, cheio de informação, com música de nível. Sua participação também fundamental, tá bem? Manhã Total com José Luiz daqui a pouquinho. E aquela música para a gente fechar a semana?

Ah, obrigado, meu Deus, mas obrigado mesmo, né, por mais uma semana que foi conturbada, porque a virose e tal, trabalhei ontem, trabalhei hoje, é, mas estamos aqui, se Deus quiser, segunda-feira estaremos novamente juntos a partir de 7h30. Desejo a vocês uma coisa que é muito interessante: paz. Paz, saúde, que o principal é saúde para você estar tá bem, daí vem a paz para completar. Uma felicidade bacana e amor no coração. Ame, o amor cura. Respeite o próximo, tá? E que tenhamos um grande e maravilhoso fim de semana. A todos. Tchau.

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1: Minha gente querida, bom dia com alegria, bom dia com um sorriso do tamanho do Brasil. Amanheceu, estamos de volta, graças a Deus. Um novo dia e hoje, sexta-feira, dia 18 de setembro de 2026. Hoje comemora-se, vamos lá, as nossas comemorações de hoje. Hoje é o dia dos símbolos nacionais, né? Dia da bandeira nacional, do hino nacional, dia da memória das armas. Hoje também comemora o Dia Nacional da Televisão, celebrando em memória a inauguração da TV Tupi em São Paulo, no dia 18 de setembro de 1950, minha gente. Hoje também é Dia Nacional de Conscientização e Incentivo ao Diagnóstico Precoce do Retinoblastoma. Hoje é aniversário de Feira de Santana, gente. Pois é, 193 anos da Feira de Santana. Hoje é dia de cantarolar. É dia de viver e ser feliz, minha gente.
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1: Oi, menina, fala.
0: Sextou, Zé.
1: Sextou com S de saúde, com S de saudade. Mas estamos juntos para mais um Manhã Total.
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1: A história de hoje é bem interessante. É uma fábula do homem que amarrou o vento. Certa feita, em uma pequena aldeia nas montanhas, vivia um homem que era obcecado pelo controle. Ele queria a todo custo manter tudo na ordem dele. Ele raramente sorria porque não tinha tempo, vivia sisudo pensando em como deixar tudo organizado. Ele sempre deixava tudo perfeitamente arrumado. Seus grãos eram contados, a água era medida. Em sua casa, tudo era calculado e mantido em ordem. Até mesmo o seu tempo era controlado. Certo dia começou uma tempestade na aldeia. Os ventos eram muito fortes e ele começou a tirar tudo do... O vento começou a tirar tudo do lugar. Aquele homem desesperado começou a amarrar as janelas, amarrar as portas, guardar tudo que poderia ser levado pelo vento. E o vento não parava. Ele começou então a amarrar as árvores, as pedras e até mesmo a si próprio. Para não perder o controle, ele pensava, poxa, se eu conseguir amarrar o vento, nada mais poderá sair do meu controle. Por fim, o vento o derrubou. Foi aí que ele percebeu que não podia vencê-lo. Segurando-se em uma raiz de árvore, já muito cansado, ele não resistiu e se soltou. O que ele pensava ser o fim, o que ele pensava estar terminando, estava apenas começando, estava iniciando. E pela primeira vez ele sentiu o vento em seu rosto. Viu como era bom e sorriu. Moral da história: nem tudo na vida pode ser controlado ou mantido em perfeita ordem. Às vezes é preciso soltar as amarras e aceitar o que não depende de nós. O excesso de controle pode nos impedir a viver momentos simples e felizes. Quando aprendemos a confiar e deixar fluir, encontremos leveza e liberdade. Muitas vezes o que parece fim é justamente o começo. Permita o vento tocar o seu rosto.
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1: Jota Quest, o vento, 920.
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1: 9 horas mais 27 minutos, que retrato atual, hein? Inimigos da HP, sexta-feira, Jota Quest, o vento. Agora são 9 mais 27, gente, nós vamos ao nosso primeiro bloco do Mapa Astral. E daqui a pouquinho tem muito mais pra você aqui na Educadora FM. Você não pode trocar de sintonia. Sai daí não, fica com a gente, tem muito mais, tem festa garantida aqui no Manhã Total.
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3: Alô você! E aí, tudo bem por aí? Por aqui tudo maravilha! Muito prazer, eu sou o Silva Júnior. Hoje é sexta-feira, 18 de setembro. E a partir de agora eu comando o Giro Astral e as previsões para o seu signo. E a gente começa com Áries. Alô, Ariana e Ariana. Os acontecimentos deste dia vão deixar você mais reflexivo. De uma maneira assim, ó, positiva, tá? Calma. Isso ajudará na tomada de boas decisões para o futuro. Também faça escolhas conscientes para reservar e preservar seus recursos e seu bem-estar. Se agir com bom senso, tudo tende a dar certo. O número da sorte é o 7. Alô, Touro! Você terá oportunidade de investir mais em si mesmo. Essa iniciativa poderá impulsionar seus relacionamentos e também seus projetos. Pense em tudo que gostaria de fazer, mas ainda não teve coragem de começar. Talvez este seja o momento certo para dar o primeiro passo. Número da sorte 19. Alô, gêmeos, chega mais. Suas observações certeiras vão preparar você para uma grande surpresa nos próximos dias. Por enquanto, procure manter a descrição. Você também poderá receber boas notícias. Confira suas mensagens com tranquilidade e sem alimentar preocupações desnecessárias. Número da sorte é o 12. Daqui a pouco eu volto com previsões para Câncer, Leão e Virgem.
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1: Aí foi rapidinho, já voltamos para dar sequência da nossa programação. Agora são 9h30, nós vamos ao nosso intervalo e volto já.
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25: Agora são 9 horas mais 38 minutos, estamos de volta nesta bonita, linda, maravilhosa sexta-feira em Conceição do Jacuípe. Bom dia para toda a nossa região acompanhando a programação. Você em casa, você no trabalho, você no sítio, na fazenda. Está limpando a fazenda, limpando o terreirão de casa, está lavando roupa, está cozinhando. Pois é, gente. Coisa boa, né? Coisa boa, graças ao nosso bom Deus. Estamos de pé, como diz a música, e vamos seguindo a nossa programação. Olha, daqui a pouco tem bate-papo, você não vai perder, gente. Olha aí, hein? Você não vai perder. De repente você vai perder coisas boas, hein? Vamos nós. Tem bom dia aqui. Deixa eu ver quem está mandando super bom dia. Daniel. Obrigado pela participação, Daniel. Tá bom? E a solicitação musical dele aqui com Magari. Magari canta já já, tá bom? Minha amiga, minha irmãzona, dona moça, bom dia.
26: Bom dia, meu irmão José Luiz, que o Senhor Jesus me deu.
25: Amém.
26: Irmão, estou aqui já te ouvindo.
25: Que maravilha, dona moça.
26: Já ouvi o Renato Dantas. Agora estou te ouvindo.
25: Tá certo.
26: Mando um bom dia aí para todos os ouvintes. De azer para não esquecer de você.
25: Amém.
26: De um assim para não esquecer de ninguém. Desculpa aí, para mim tá gritando.
25: Não, tem nada não. Pode cuidar, dá um cheiro nesse garotão aí, tá certo? Ai, ai, bom dia, Débora. Débora Evelyn, também acompanhando a programação. Grande comunicadora, né? Os sábados aqui no Som da 88. Prolígia, Prolígia mandou um abraço aqui, um bom dia. Bom dia, bom final de semana na presença do Senhor Jesus Cristo. Tá bom, Pro, Deus abençoe. Eu não encontrei aquela música, mas dá tempo. A senhora escolhe uma outra aí, manda o recado que a gente já toca, tá certo? Agora são 9 mais 40.
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0: horas mais 49 minutos, fim de semana começou, pois é, gente, a porteira, né? É a porteira do fim de semana, é sexta-feira, agora são 9 mais 49, você ouviu, portanto, aí sexta-feira, sua linda, Alex e Ronaldo, Chitãozinho Chororó, Fio de Cabelo, Magari Love, música inventando moda. Vamos ao nosso segundo bloco do Giro Astral dessa sexta.
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2: Legal, turma! Já estamos de volta com mais um bloco do nosso Giro Astral desta sexta-feira. Agora tem previsões para Câncer, Leão e Virgem. A gente começa com Câncer. Hoje, você terá a oportunidade de viver uma verdadeira cumplicidade. Seus relacionamentos poderão trazer mais do que momentos agradáveis, atraindo também boas oportunidades. Apenas tome cuidado para não se dispersar. Direcione sua energia para o que realmente importa e use seu equilíbrio a seu favor. Número da sorte 26. Alô, Leão! Não gaste toda a sua energia tentando convencer pessoas tão teimosas quanto você. Procure também deixar de lado algumas ideias fixas. Seus sonhos fortalecem sua determinação e seus valores. Mantenha a educação e crie condições realistas para alcançar o que deseja. Número da sorte é o 15. Alô, você de Virgem, para fechar o bloco. Sua autoconfiança está crescendo. Algumas verdades começarão a aparecer por meio de alguém próximo. Ao mesmo tempo, você poderá sentir certo cansaço físico. Descanse, respire novos ares e aproveite para relaxar. Número da sorte é o 30. E no próximo bloco tem previsões para Libra, Escorpião e Sagitário. Segura!
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0: Essa é a sua melhor sintonia. Onde tem amor, tem família. Onde tem família, tem a educadora ligada, né? Tocando música, apresentando as melhores programações do rádio, né? Gente do céu, cada vez mais a gente se apaixona pela educadora. Fala sério, coisa boa demais. E você do outro lado do rádio, aquele super mega especial abraço e o desejo de um dia abençoado, um dia feliz. Daqui a pouquinho tem show, daqui a pouquinho tem bate-papo legal aqui, tá? Vamos falar de doce, vamos falar de culinária, vamos falar de confeitaria, meu Deus do céu, vai ser bom, vai ser gostoso demais. 9h52. Vamos decolar nas asas dos Paralamas do Sucesso. Lembra dessa? Melô do Marinheiro.
4: Nova York.

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27: Agora
1: Agora são 10 horas mais 9 minutos, 10 e 9 na Educadora FM, a rádio da família, a rádio que todo mundo gosta, a sintonia certa, a sintonia do amor, da paixão e da alegria. E sexta-feira, como já falamos, né? Início de fim de semana, festa garantida, claro, com a permissão de Deus, com a presença dele em nossa vida para a caminhada. E a sexta-feira hoje está muito bonita, a temperatura mínima 22, máxima 27, sensação de 26 no momento e... Previsão de tempo diz que vai chover, tá? Tá bom? A previsão do tempo tem 93% de chance. Já deu aquele sereninho básico, já amenizou a poeira, principalmente para quem está no sítio, para quem está na fazenda, varrendo o terreirão. Então a poeira vai baixar aí, que venha a boa chuva. E a gente segue por aqui com a programação. Você continua participando pelo WhatsApp 759-9203-6677. Tem coisa boa hoje, tem brinde, tem prêmio. Gente, hoje é dia de festa aqui na Educadora. Então nós já vamos começar nessa festa bonita.
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1: Uma semana inteirinha de festa, é pena que encerra hoje, viu? É pena que encerra hoje, mas que semana maravilhosa aqui na Rádio Educadora, entrevistando empreendedoras, mulheres aí que nasceram a ideia e foram colocando em prática e virou sucesso. Então, uma semana inteira aí de coisa boa, mas hoje ainda tem novidade. E aqui nos estúdios, nós já estamos aí com a novidade maravilhosa, a representante, a proprietária, a CEO da Mãos de Fada. Você já vai saber o que é. Agora são 10 horas e 10 minutos, tudo igual no nosso digital, começando dando aquele bom dia especial e ouvindo essa voz bonita aí da Dona Jéssica. Bom dia, Dona Jéssica.
4: Bom dia.
1: Tudo bem?
4: Tudo sim.
1: Seja bem-vinda à Rádio Educadora.
4: Obrigada.
1: Prontinha para mais um bate-papo, um ping-pong?
4: Sim, sim. Com certeza.
1: Se apresente.
4: Sou Jéssica, moro aqui em Conceição de Jacuípe já faz uns 12 anos.
1: Certo.
4: É. Moro ali nas Lajes.
1: Uh-huh.
4: Estou aqui hoje, né?
1: Realizando um sonho de crescimento, de avanço, né?
4: Falar
1: de
4: um
1: sucesso.
4: Pouco, né?
1: Falar um pouco desse sonho maravilhoso. Mãos de Fada. Vamos começar, então, essa confeitaria. Quando o Thay passou para mim a programação da semana, que eu vi confeitaria, eu até brinquei com elas agora ali na outra sala, falei, vocês entendem de fermagem? Falar de confeitaria, ó, pode ser que eu desmaie, viu, porque eu sou chocólatra. Vamos lá, Dona Jéssica. Como foi que nasceu esse sonho de ser... confeiteira e como nasceu também o nome Mãos de Fada? O que está por trás de tudo isso?
4: Assim, desde mais nova sempre gostei, né? Sempre pensei em cozinhar, em tudo. Na parte de confeitaria nem pensava tanto. Mas aí eu conheci uma pessoa, né? Coração de Maria, que eu trabalhei na casa dela.
1: Certo.
4: E ela era confeiteira. Na verdade, ela é ainda. E eu trabalhei com ela e aí eu me interessei.
1: Vamos divulgar o nome dela. Quem é?
4: Roberta.
1: Roberta, foi sua mentora.
4: Sim, sim.
1: Uhum.
4: Ela faz bolo salgado. E aí eu fui para trabalhar na casa dela.
1: Certo.
4: E isso eu ficava insistindo com ela para trabalhar com ela na cozinha.
1: Nossa.
4: E aí ela, você quer aprender? Se você quer aprender, então olhe. Porque eu não sou de ensinar, você tem que aprender olhando. Aí ela falava comigo. Eu falei, então, pode deixar. Aí eu comecei olhando, cada dia.
1: Começou fazendo
4: aí,
1: também já?
4: Sim, aos poucos, né? Que ela não deu aquela liberdade.
1: Deixa eu te perguntar uma coisa. Você é da época que, quando criança, brincava de cozinha com as coleguinhas?
4: Sim.
1: Quase todo mundo que gosta de cozinhar começou aí.
4: Sim, sim. Aqueles bolos, aquelas coisas de terra, aquele
1: negócio tudo.
4: E aí ela falou assim, que eu tinha que olhar. E isso eu fui gostando.
1: Certo.
4: E aí ela foi vendo que eu gostava mesmo da área, né?
1: Que
4: e
1: tinha
4: aí ela
1: dom.
4: me deu a oportunidade e eu fui começando. Ela saía, deixava fazer salgado. Só não fazia bolos, mas os salgados, doces, eu já fazia tudo.
1: E em que ano foi que você decidiu assim, vou começar o meu próprio negócio? Quando foi?
4: Foi uma faixa de uns 5 anos.
1: Uns 5 anos, né?
4: E aí você... que eu abri mesmo tem 2.
1: E aí você não pensou em outra coisa a não ser confeitaria?
4: Sim, eu tentei fazer, eu fiz farmácia, mas não fui.
1: Uhum.
4: Aí falei, não vai dar jeito não, a área mesmo é confeitaria.
1: E esse nome, Mãos de Fada, o que está por trás? Parece nome de novela, nome de romance.
4: Foi através de eu e minha cunhada, né, Rosângela?
1: Sim.
4: E aí eu vendia na rua, de moto, com meu filho, o Henrique.
1: Certo.
4: E aí ela falou, já está na hora de você colocar um nome aí nessa sua loja.
1: Uhum.
4: Aí eu, bora lá. Aí tentou, aí veio mão de fada. Aí ela falou, mesmo falando, dando risada, mão de fada, é isso mesmo. As coisas gostosas, vamos lá. Aí
1: mão
4: ficou.
1: De fada, pelo fato do o contato, uhum. Aquela leveza nas mãos.
4: O amor de fazer. O amor de fazer, né? Fazer aquilo com amor, porque eu gosto de fazer mesmo com amor.
1: Ok, então. E quem não conhece ainda o seu serviço, o seu trabalho, onde fica a sua loja, a sua empresa?
4: Fica ali, próximo à Escola Arte Saber, entre a Primavera e Arte Saber.
1: Certo. Você já tem rede social?
4: Tenho sim. Mão de Fada Confeitaria 02.
1: É, Instagram, né?
4: Isso, Instagram.
1: Instagram. Mãos de Fada Confeitaria
4: 02.
1: Por enquanto, quantas lojas?
4: Por enquanto, só uma mesmo, né?
1: Outra coisa, você atende por encomendas, o seu trabalho é personalizado, por exemplo, um bolo de aniversário, 50 anos, 60 anos, personalidade, um campo de futebol, uhum. Essas coisas, né?
4: Sim, trabalho sim, dou dicas também.
1: Lá no seu Instagram tem fotos desses
4: materiais? Tem, sim, de bolo de casamento, aniversário.
1: Uhum.
4: Várias, tudo um pouquinho tem.
1: Uhum. Algumas ações você também já faz na cidade, assim, quando tem feira de artesanato, essas feiras, né, de amostra. Sua empresa também já está lá marcando presença de vez em quando?
4: De vez em quando, né? Sempre não, mas.
1: O tempo, né, gente? Muitas encomendas já,
4: minha correria, assim, graças a Deus. Uhum. Graças a Deus. E pessoas que vêm, né, que conhecem através de outras pessoas. E aí, cheguei aqui porque me indicaram. Comi o seu bolo em tal lugar, gostei. E aí, vai chegando assim.
1: Além do confeito, tem, por exemplo, o pessoal quer uma encomenda de um bolo para café da manhã. Sim. Isso também sai. O que mais que tem lá? Me diz aí.
4: Sai bolos, bolos caseirinhos para café à tarde. Sai bolos como vocês ganharam aí um mimo, uma coberturazinha. Sai vários modelos.
1: Certo.
4: Vários sabores. Você escolhe, a pessoa escolhe. Eu quero estar hoje aí.
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1: 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Fácil de gravar, né? Uhum. Fácil de gravar. Quando o cliente chega com uma ideia, um tema, uma referência para a festa, como vocês podem transformar isso em... alguma mudança, algum critério? Olha, isso não é melhor assim? Vocês também dão dica ao cliente?
4: Sim, sim. Damos sim. Uhum. E eu amo mais quando eles chegam e falam, tá em suas mãos, faça do jeito que você achar melhor. Aí eu...
1: viaja,
4: aí
1: né?
4: Eu viajo mesmo. Porque eu faço tudo com dedicação, faço mesmo com amor. Se eu vi que não tá legal, volto novamente, faço novamente.
1: Já teve alguma vez de você ligar para o cliente e dizer assim, ó, dá uma chegadinha aqui para você me ajudar em uma dica tal, olhar como é que...
4: Sim, sim.
1: Também, né?
4: Sim, várias vezes.
1: Uhum. Você tem quantas colaboradoras ou colaboradores na empresa hoje? Que estão contigo na mão de obra?
4: Maurício, uhum. Né? Meu braço direito, tenho também a Ana Clara. Tenho meus filhos e meu esposo.
1: Uhum. Todo mundo.
4: E alguns amigos também, que quando eu preciso, chega junto.
1: Uau.
4: Aline, várias pessoas, chega junto mesmo.
1: Se eu
4: estivesse
1: morando aqui, eu ia oferecer meu currículo, tá, gente?
4: Eu precisar, graças a Deus, eu não me preocupo com isso, não.
1: Eu não sei para onde vai. Não, fazer um bolinho de chocolate, um bolo qualquer, dá para fazer, sim. Agora, confeitaria, não sei fazer, não. E eu sou chocolate, gente. Pense num velho chocolate, sou eu, viu?
4: É bom, chocolate.
1: Às vezes minha esposa assim, tu para de comer doce, mas o chocolate manda zap, o chocolate manda direto, o chocolate me liga. Não tem jeito pra não comer chocolate, gente.
4: É, muito bom.
1: E é interessante, a nossa Bahia, ela é uma grande... Já foi maior, né? Produtora do cacau.
4: Uhum.
1: E cada dia que passa, as pessoas parece que se apaixonam mais pelo chocolate, né?
4: Sim.
1: Além do chocolate... Quais são as outras coberturas e sabores que vocês trabalham?
4: Temos o brigadeiro branco, temos o beijinho,
1: uhum.
4: várias opções.
1: Certo. E no caso de um para fora, para outra cidade, vocês também atendem o...
4: Sim, sim.
1: Com essa mesma função?
4: Sim.
1: Além do doce, tem também salgados?
4: Temos sim, salgados. Temos tortas salgadas, salgados. Também pega encomenda de lasanhas, essas coisas assim,
1: ai,
4: de almoço.
1: Ai, não fala mais aí. Agora você foi longe. Me fale mais, o que tem lá?
4: É. panquecas, lasanha, tudo por encomenda.
1: Um panelão de mocofá também sai, não?
4: Não, né? No momento não. Sai caldos.
1: Caldos também, né?
4: Mingau também, que as pessoas encomendam também.
1: Olha que o tempo está ideal para tomar caldos e sim, chocolate, né? É. Chocolate quente também sai, né?
4: Sai. Oxi, com certeza.
1: Ó. Tá vendo aí, ó? Chocolate quente, viu? Certo, ok. Vamos repetir o seu endereço. A sua empresa fica em que bairro aqui?
4: Na Rua João Hipólito Azevedo, número 21, ao lado da Escola Arte do Saber e a loja Primavera de Imóveis.
1: Uhum. Muito fácil. Me diga uma coisa. Quando tudo começou e como você vê hoje, eu disse essa semana, falando, batendo um papo legal aqui, é o seguinte... Se a sua empresa, se a Mãos de Fada hoje fosse um veículo, você dirigindo, e você olhasse no retrovisor, como você viria toda essa história?
4: É muita coisa. Só agradecer mesmo a Deus por tudo que ele fez. Porque foi uma reviravolta.
1: Foi difícil?
4: Assim, com certeza. Fácil não foi, mas assim, quando a gente tem fé, né?
1: Uhum.
4: A gente pede ao nosso Deus e a gente consegue tudo. Primeiramente, pedir força a Ele, discernimento, e a gente consegue. Porque, na verdade, eu abri, só que eu não tinha nada em mente, assim, de abrir nada. Eu sonhava, mas no meu olhar,
1: olha aí,
4: eu
1: gente.
4: Achava que não conseguiria, tinha medo. Mas aí...
1: O medo te travou em algum momento?
4: Sim, sim. Mas através de uma prima minha, chamada Rose também, me deu aquela força. É minha sogra também, tá sempre ali falando comigo.
1: Que
4: né?
1: Família empenhada,
4: e
1: né?
4: E aí, eu falei, não, eu vou. Mesmo assim, falando assim, eu me ajuda, porque eu sabe que eu não tenho nada.
1: Uhum.
4: Pessoas me ajudaram, a Lizé do Beiju também, a sua esposa, as suas filhas.
1: Vale, você está fazendo algo aqui que parabéns, viu? Citar nomes de quem esteve
4: sim,
1: contigo
4: sim, com certeza.
1: Nos momentos de, não digo indecisão, mas nos momentos mais difíceis, né?
4: Sim, sim, com certeza. Pro Maria, pro Jéssica, a escola ali chega junto comigo em várias áreas.
1: Uhum.
4: Então, assim, sou grata a Deus por tudo, porque quando eu olho para trás, eu vejo aí, realmente, eu venci, estou vencendo e venci.
1: Então, se fosse você dirigindo e olhasse no retrovisor, a palavra que você viria era gratidão, né?
4: Gratidão a Deus e a todos que sempre estão no meu lado. Meu esposo, então, Sérgio.
1: Uhum.
4: Né? Sempre.
1: É chocolate também?
4: Gosta.
1: Ah. Alô, Sérgio.
4: Henrique, o Emanuel.
1: Tem que trazer o Sérgio aqui também.
4: A Estezinha também, que eu não posso esquecer.
1: Ah,
4: sobrinha.
1: Legal.
4: Meus sobrinhos.
1: Qual foi, digamos assim, a obra de arte que você fez que mais marcou a trajetória de Mãos de Fada? Você lembra de alguma que você, assim, que quem encomendou só faltou se derreter de alegria e aquilo lhe emocionou a ponto de marcar sua caminhada? Houve alguma obra?
4: Sim, sim. Um bolo eu fiz de casamento de uma amiga minha chamada Cristina.
1: Sim.
4: E ela...
1: Olha a Cristina, se estiver ouvindo, hein?
4: Ficou regoso já, entre outros, né? Que foi tantos que, teoricamente, esquece. O bolo da minha irmã Gira também. Eu fiz de casamento. Entre outros, bolos dos sobrinhos, tudo. De só escutar você dizer assim, ah, que lindo, eu amei. E gente chorar também de alegria de ver, né?
1: Uhum.
4: Aí eu fico muito feliz.
1: Que palavra você traduz isso, então, Jéssica? As dificuldades... Da caminhada e a alegria do resultado. Como você pode deduzir isso? Isso representa o que em sua vida?
4: Gratidão.
1: Uhum.
4: Gratidão e fé. Porque quando a gente tem gratidão e a fé, tudo prospera, tudo vai.
1: Uhum.
4: É assim. A gente não pode desistir, porque nada é fácil.
1: Sim, sim,
4: nada
1: sim.
4: Nada é fácil nessa vida. Mas quando a gente tem fé e crê em um Deus Todo-Poderoso, a gente consegue tudo. Pode falar e coisas que tem, esse carro a gente vai estar assim,
1: sim.
4: Né?
1: E vai ouvir muito também, né?
4: Então,
1: você ouviu, eu tenho certeza que você, como todos os empreendedores, ouvem palavras positivas, mas também ouve, não sei de onde aparece, chega alguém que...
4: Com certeza, negativas também. Se a gente baixar a cabeça, a gente até desiste.
1: Nos meus momentos mais difíceis, eu tive muitos apoios. E tanto de família quanto de amigos, mas sempre havia aquele que passava 10 anos sem falar contigo, mas vinha falar justamente para você desistir.
4: Uhum, com certeza, é isso aí mesmo.
1: Mas parabéns por você ter tomado a decisão juntamente com essas pessoas e por você não ter. Quero te parabenizar por você não ter esquecido.
4: Obrigada.
1: Dessas pessoas
4: não esqueço, não.
1: Que te ajudaram, né? Qual o horário de funcionamento da Mãos de Fada?
4: A partir das 7 horas às 18.
1: Uhum. Além de encomendas, vocês vendem normalmente, né?
4: Sim, sim, sim.
1: Portas abertas.
4: Tem sim, bolos caseiros, lanches, sucos, várias opções.
1: Ok, maravilha. Eu quero, juntamente com toda a equipe da Rádio Educadora, lhe parabenizar por esse projeto. E também agradecer pela parceria.
4: Obrigada.
1: Agradecer por você. Sei que você é uma pessoa muito ocupada com sua família, com seus negócios, e tirar esse tempo para estar com a gente aqui nos estúdios, batendo esse papo. E desejar a você sucesso e que muitas bandeiradas de vitórias aconteçam na sua vida, na vida de sua família, e Mãos de Fada possa crescer abundantemente para que a gente, no próximo ano, em próxima oportunidade, a gente possa estar aqui contando coisas maiores, coisas novas. Agora, Jéssica, eu quero que você deixe uma palavra antes de se despedir para quem está começando, as dificuldades enfrentadas, uma palavra de ânimo, uma palavra de determinação, uma palavra de fé e de esperança para essas pessoas.
4: Assim, que nada é fácil, né? Como eu já disse, nada é fácil nessa vida, mas você que está começando agora, o primeiro passo é ter fé, né? No nosso Deus, que é o importante, e não baixar a cabeça. Como eu falei, vai ter pessoas assim, que vai desmotivar, vai ter pessoas que vai falar, mas tem aquelas também que te dá força, que está ali ao teu lado, né? Que, não, você consegue, você vai sim, então não desista jamais, né? Não vai ser tudo lindo, não vai ser, mas lá na frente é gratificante. Porque a gente não pode, né, mudar as pessoas.
1: Sim,
4: vai ter aquelas pessoas que elogiam, vai ter aquelas críticas, vai ter tudo, então a gente tem que saber lidar com todas. Né? E desistir jamais, porque se desistir, se a gente não tentar, a gente vai saber se vai conseguir, como eu mesmo. Se eu não tentar, você não vai saber se vai conseguir. Sim, então eu tentei e eu vi que várias pessoas assim, me dão maior força, como me dão também até hoje. E eu sou grata a Deus. Tem hora que dá aquela coisa assim, ah, vou desistir, mas aí eu olho para trás. Aí eu, não. Eu tô aqui, eu não imaginava isso na minha vida, porque eu vou desistir agora. Então é isso. Não desista, tenha fé, que Deus ele faz, ele abre porta, sim, e ele manda as pessoas certíssimas para nos ajudar.
1: Agora eu tenho um segredo para ser desvendado. O que foi que Mãos de Fada trouxe para os nossos ouvintes aí? Me conte, eu estou vendo ali uma cesta linda.
4: É uma cestinha ali com um bolinho com cobertura, uns brigadeiros e uns salgadozinhos. Para experimentarem.
1: Foi feito com Mãos de Fada.
4: Sim.
1: Então, ó, você vai mandar sua mensagem para o 759-9203-6677. Sua mensagem de áudio, de texto, eu quero ganhar esse chocolate, eu quero ganhar esse brinde. E 11h45 estaremos sorteando, portanto, para você. Eu tenho certeza que o ganhador vai ser você. Agora são 10h26. As suas considerações finais, muitíssimo obrigado mais uma vez. Deus continue lhe abençoando. Leva o nosso abraço da educadora para seu esposo, filhos e toda a equipe de Mãos de Fada.
4: Tá, obrigada.
1: Sua palavra final.
4: Obrigado a todos, a vocês, a Thay. Obrigado ao senhor também pela oportunidade. Estamos juntos.
1: Ok, então, você ouviu aí esse bate-papo legal, bacana, cheio de chocolate. Muito obrigado também pelo mimo que trouxe para a equipe da educadora, viu? Muito
4: nada,
1: obrigado.
4: Estou
1: aqui já, mas eu vou deixar para depois, agora não, né? Eu espero ou não para depois do almoço? Vamos de música que fica melhor. Luan Santana, Chocolate.

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16: Agora são 10 horas mais 39 minutos. Estamos de volta com o Manhã Total até o meio-dia. Vamos ao nosso terceiro bloco do Giro Astral.
17: Chegando as previsões astrais do seu signo. Giro Astral. Muito bem, estamos de volta com mais um bloco do Giro Astral nesta sexta-feira. Agora tem previsões para Libra, Escorpião e Sagitário. A gente começa com Libra. Você vai colocar seus talentos a serviço do que realmente importa para o seu futuro. Uma conversa em família poderá ser uma excelente ideia, Libra. Aproveite esse encontro para apresentar e alinhar seus planos. Assim, você terá mais chances de contar com o apoio verdadeiro. Número da sorte é o 9. Alô, Escorpião! Você precisará fazer algumas concessões. Não se preocupe, porque depois vai se orgulhar da atitude que tomou. Os esforços físicos também parecerão mais fáceis hoje. Pode ser uma boa hora para mudar os móveis de lugar e renovar o ambiente. Número da sorte é o 2. E para encerrar este bloco, vamos com Sagitário. Você estará mais convincente ao agir, com calma e delicadeza, claro. Sua disposição para resolver diferenças trará ótimos resultados. Sua energia também vai sustentar por mais tempo tudo o que colocar em prática. Apenas reserve um momento para fazer suas refeições com tranquilidade. Número da sorte 24. Daqui a pouco eu volto com a reta final, trazendo previsões para Capricórnio, Aquário e Peixes.
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16: Agora são 10 horas mais 41 minutos, 10h41. Você continua participando, mandando seu recado, sua mensagem para o 759-9203-6677, concorrendo aí a esse mimo, né, da Mãos de Fada. Vamos de música! Amor Demais, Christian Ralph.

0: Limão com mel, toma conta de mim, Kristen Ralph, amor demais, 10h47, último giro astral desta sexta.
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2: Legal, voltamos! Este é o último bloco do nosso giro astral e as previsões para o seu signo nesta sexta-feira. Nesse último bloco tem Capricórnio, Aquário e Peixes. A gente começa com você, Capricórnio! Olha, você estará mais relaxado e confiante que o normal. Essa atitude vai atrair ajuda e boas oportunidades vindas de outras pessoas. Se conseguir controlar a impaciência, terá ainda mais benefícios. Seu otimismo elevado também renovará suas forças e sua energia. Número da sorte é o 13. Alô, Aquário! Seus esforços que você fizer, né, para se aproximar das pessoas poderão trazer resultados muito positivos. No entanto, a falta de sono pode diminuir sua energia mais do que o normal. Não ignore os sinais de cansaço, cara. Chegou a hora de reservar alguns momentos para descansar. Faz parte. Número da sorte 28. E pra fechar todas, alô, Peixes! Chegou a hora de reivindicar seus direitos. Apenas evite agir com arrogância ou perder a calma, porque isso poderia colocar seus esforços a perder. Uma oportunidade de se divertir vai ajudar você a quebrar a rotina. Aproveite esse momento para recuperar as energias de uma maneira positiva. Número da sorte é o 5. E o nosso giro astral de hoje vai ficando por aqui. Eu sou o Silva Júnior e amanhã a gente volta, amanhã sabadão, com mais um giro. Grande abraço, quem todos com Deus. Ótimo início de fim de até amanhã.
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0: Agora são 10:50, valeu Silva Júnior. Segunda-feira você volta, tá bom? E vamos nós seguindo por aqui. Nessa manhã tão bela, tão linda, tão especial de sexta-feira, e você que está do outro lado aí, pode ser o ganhador, a ganhadora do mimo da Mãos de Fada. Robson da Eli Curitiba, bom dia José Luiz, aqui é Robson, não participo, fico ligado, eu não participo, mas fico ligado desde as 5 horas da manhã, até as 5 da tarde, mando alô para todos os ouvintes, valeu Robson, obrigado pela sua participação com a gente, tá bom? Alô Adriana Moura, bom dia!
3: Bom dia José Luiz, aqui é a Adriana que tá falando, um abraço para todos aí, tô ligadinho no programa desde cedo.
0: Certo!
3: Um abraço para toda a minha família, Teodoro Sampaio, Conceição de Jacuípe, gostaria de participar desse brinde aí, viu José Luiz?
0: Já tá participando, Adriana, alô Lia, bom dia!
4: Bom dia, Zé Luiz, manda um alô para seus amigos aí, todos os amigos que estão escutando o programa, esquecendo de você.
0: Certo.
4: Se tiver sorteio, eu me coloco no sorteio, viu?
0: Já tá no sorteio.
4: Deus te abençoe, Deus te dê um bom dia.
0: Valeu. Olá, tô na escuta e no sorteio também, que Deus abençoe todos nós. Quem foi aqui, deixa eu ver rapidinho. Cleide, bom dia, Cleide, obrigado pela participação. Tem mais um bom dia aqui. Rose Cunha, eu quero ganhar esse brinde, sei que é sucesso, bom dia. Pois é, para quem é chocólatra ouvir um bate-papo desse aqui, eu vou te contar, viu? Tem bom dia da Ivoneide Cunha também, eu quero ganhar. Uau, todo mundo aí chocólatra, verdadeiramente a mão de fada. Sérgio, ó o Sérgio, olha o Sérgio, apareceu aqui, ó. Olha o Sérgio aqui na área. Valeu, Sérgio. Era para ter participado também, rapaz. Eu fiquei sabendo, viu, da sua culinária aí. Valeu, irmão. Obrigado pela participação. Ah, o Milton, quero esse brinde. Mas o Sérgio não tá valendo não, né, gente? Vale ou não vale? Ah, não vale não, tá vendo, Sérgio? Quero esse brinde, os produtos Mão de Fada são bons demais, os melhores. Valeu, Milton, obrigado pela participação. Alô, Teia, bom dia!
5: Eu também quero participar do sorteio.
0: Já tá participando, Teia. Ah, tem outro alô dela aqui, né?
5: Bom dia, Zé Luiz.
0: Bom dia.
5: Uma abençoada sexta-feira para todos nós.
0: Obrigado.
5: Faça uma música de Amado Batista.
0: Eita, paixão, gente! Alô, Mila, Mila também participando.
6: Bom dia, Zé Luiz.
0: Bom aqui dia.
6: Eu sou a Mila da Ilha Curitiba, quero participar do sorteio.
0: Tá certo, daqui a pouquinho eu volto. Daqui a pouquinho eu volto, tá? Porque tem mais gente participando, choveu de participações. Agora são 10:52. Jorge Matheus com Luana Prado, haverá sinais.

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0: José Luiz.
1: Agora são 11 horas e 10 minutos, tá quase chegando aquela hora maravilhosa do almoço, para você que está fazendo o almoço aí, ó, capricha, né? Capricha, aquele feijãozinho, ai, ai, né? Gente, o feijão bem mexido com farinha e carne frita, meu Deus do céu, que prato, viu? Que prato bom! Se tiver um molho lambão, melhor ainda. Agora são 11h10, você com a gente, parabéns aos aniversariantes do dia de hoje.
2: Aniversariantes do dia.
1: Fotos de felicidades mil para toda a equipe, de toda a equipe da Rádio Educadora, para todos os aniversariantes desse dia.
2: Parabéns, parabéns, parabéns para você.
1: Festa e alegria, e se for comprar bolo, já sabe onde comprar, né? Bolo de aniversário, Mãos de Fada, pois é. Não gravou o nome, não? Então entre em contato, o número, entre em contato com a gente aqui, que a gente passa, tá certo assim? E você, quer ganhar o mimo da Mãos de Fada? Então, ó, manda mensagem para o 759-9203-6677, tá? E aí a gente salva aqui o seu nome para fazer o sorteio 11h45. Você pode ser o ganhador ou a ganhadora desse mimo. 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
3: Bom dia, José Luiz.
1: Bom dia, Luciana.
3: Você queria que tá falando de Conceição do Jacuípe.
1: Maravilha.
3: Vindo aqui na Rua da Caiçara.
1: Certo.
3: Eu gostaria também de participar desse sorteio, tá
1: já
3: bom?
1: Já tá participando.
3: Deus abençoando a todos nós poderosamente.
1: Amém.
3: Fica com Deus, fica na paz.
1: Valeu, um Luciana. Bom dia. Alô, Bitinho. Bitinho com essa camisa tricolor, mandando aqui um Deus abençoe sua casa e um bom dia. Valeu, Bitinho. Obrigado pela sua participação. Ana Kelly participando também do Manhã Total.
4: Bom dia, São Luiz.
1: Bom dia.
4: Quero participar do sorteio.
1: Já está participando, já está participando. Tem Iva também aqui. Bom dia, Zé Luiz. Paz e bem para todos nós. Excelente fim de semana na presença do Deus Todo-Poderoso. Ah, coisa boa, viu? Que coisa maravilhosa. Tem aqui também Margot do Rio Seco. Bom dia, Margot.
5: Bom dia, Zé Luiz. Bom dia com Jesus. Abençoa a sexta-feira para nós. Bota meu nome no sorteio também,
1: já
5: viu?
1: Tá.
5: E manda um abraço pra todos que estão no rádio da Fala Educadora. Tô por
1: valeu,
5: cá.
1: Margot. Bom dia pra você também. Alô, Eliette. Bom dia, gostaria de participar do sorteio. Meu nome é Eliette, da Ilha Curitiba. Tá bom, tá participando, viu? Coisa boa. Vamos pra mais? Tem mais participante aí? Vamos então. Ângela, Rua Nova do Andu. Aí, ó. Alô, Ângela, bom dia.
6: Seu auxílio emergencial.
7: Bom dia, Zé Luiz. Aqui é a Ângela da Rua Nova. Gostaria de mandar um alô aí para Cândido Canteiro, Valdemiro aqui no Pichado, Valdemiro, Chica do Beiju e todos os ouvintes da Educadora.
1: Deus, ok.
7: Gostaria de participar desse sorteio aí, viu?
1: Já tá participando. É música que você gosta? Tá tocando. 11h13, Raça Negra, é tarde demais.

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Vento em Romário, chuva de bênçãos, Daniel, amei uma vez, tarde demais com Raça Negra, agora são 11 mais 22, atenção noveleiros e noveleiras de plantão.

noveleiros! Estamos chegando com os resumos das suas novelas favoritas para essa sexta-feira. E agora o resumo da novela Iludida. Bahar e Matt chegam à casa de Asya e se assustam com o que aconteceu. Bahar tenta acalmar Ali enquanto Matt chama a ambulância. Diante dos acontecimentos extremos, Volkan é preso. Algum tempo depois, o advogado informa Asya que Volkan concordou com os termos do divórcio exigidos por ela e que há uma ordem de restrição contra ele. Para protegê-la, Volkan deixa a delegacia e fica desolado ao ver seu escritório desmontado. Haluk vai à casa de Asya e pede desculpas para a médica pelo comportamento de Deren. Ao fazer compras no mercado, Deren é alvo de comentários maldosos. A jovem ainda descobre que seus cartões de créditos estão bloqueados e procura o pai para pedir ajudar. Haluk diz que só ajudará a filha se ela encerrar seu relacionamento com Volkan.

0: favorita. E agora o resumo da novela O Que a Vida Me Roubou. Na Fazenda ao Monte, todos partem para a feira. Dominga, na cozinha, se surpreende pela chegada de Macário, que foi deportado dos Estados Unidos. Dominga lhe explica que o dono da fazenda agora é Alessandro, então Macário devia pedir um emprego se desejar seguir por ali. Na feira do povoado, Alessandro, Montserrat, Maria, Adolfo e Demétrio encontram Antônio, Renato e Angélica. Todos vão para uma rinha de galos. Montserrat se zanga e pede a Alessandro para irem embora. Um homem enviado por Loreto e Joventino tenta assassinar Alessandro, mas Antônio desarma o homem e começam uma briga. Angélica desmaia e todos a levam para a caminhonete. Loreto se zanga porque Joventino não cumpriu suas ordens. Joaquim chega à fazenda ao monte preocupado com sua filha. Ele agradece a Alessandro e Demétrio por terem cuidado dela, mas menospreza Antônio.
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2: Agora são 11h25, você ligado aí, portanto, os noveleiros.
3: Oh, oh, oh.
2: Flávio José, a natureza das coisas. Oh.

0: Tá aí, Flávio José, Natureza das Coisas, agora 11h29, eu volto aqui ao nosso WhatsApp. Bom dia, Zé Luiz, gostaria de participar do sorteio do brinde. Tenha uma ótima sexta-feira. Renilda, obrigado pela sua participação. Alô, Alcione, bom dia, meu querido, ótimo final de semana, Deus abençoe. Tem aqui também, bom dia, Zé, também quero participar do sorteio. Beija-flor de Blaurina, valeu, Deus abençoe, obrigado por estar participando. Luciana mandou aqui também o seu bom dia, vamos lá, bom dia, bom dia.
1: Bom dia, Zé Luiz.
0: Bom dia.
1: Aqui é a Luciana da Fazenda Carrapato. Eu Pronto. Gostaria de parabenizar minha prima Maria Eduarda.
0: Olha aí.
1: Da Fazenda Carrapato.
0: Aham. Parabéns, parabéns, parabéns, parabéns, parabéns. Feliz aniversário, tá bom? Aquele aplauso para os aniversariantes. Tá valendo. Sintam todo mundo aí abraçado, os aniversariantes do dia. Dona Moça participando aqui.
2: Bom dia, meu amigo José Luiz.
0: Bom dia.
2: Dá uma lambadinha aí para nós.
0: Lambada, pronto.
2: Vamos animar aqui.
0: Vamos procurar aqui uma lambada.
2: Tá meio assim...
0: Desanimado?
2: Pra baixo, muito
0: show. Vai ficar bom. Alô, Dino, bom dia.
3: Bom dia, meu amigo Zé Luiz.
0: Bom dia, motoboy.
3: Aqui na sua escuta, meu irmão.
0: Pronto.
3: Eu mando um alô pra Duga no Carrapato, Ninho Tambeju.
0: Certo.
3: Lúcia em Teodoro Sampaio. Corre do Tempero no Picado. Roberto do Pão e do Leite, Carlinho, meu primo da Volta. E todos os ouvintes aí, viu?
0: Tá certo.
3: Tô na escuta aí desse sorteio aí, viu?
0: Pronto.
3: Zé Luiz, tô na
0: Valeu.
3: Escuta, Zé Luiz. Quer ser sorteado aí, viu, Zé Luiz? Dino,
0: Olha
3: motoboy
0: aí.
3: Tá na escuta, viu?
0: Valeu, Dino. Quem mais aqui? Ailton Móveis participando com a gente também aqui, ó. Bom dia, deixa o meu sorteio. Olha aí. Vamos, quem sabe a sorte, né? Quem sabe a sorte, gente? Agora são 11 horas e 31 minutos. Vamos ao nosso apoio cultural. Já a gente volta...
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3: 11 horas mais 37 minutos, 11h37. Vamos aqui ao nosso zap, gente, as últimas participações. Opa, opa, opa, lembrando que a partir de agora a gente suspende as mensagens para o sorteio, tá? Você pode continuar mandando mensagem, mas agora são 11h38, daqui a pouquinho é a hora do sorteio, então vamos nos preparar para esse momento tão especial que é o mimo, o brinde do dia.
4: Bom dia, meu amigo.
3: Bom dia, Lourdinha.
4: Bom dia, Deus abençoe nosso
3: Amém.
4: Dia. Não deu para mim pegar meu brinde, eu só vou para a semana, segunda ou terça-feira.
3: Tá certo, tá certo.
4: Não dá nada, não.
3: Tá bom.
4: Preocupado?
3: Tranquilo.
4: Não deu para ir pegar, viu? Mas.
3: Tá guardado.
4: Tá aí a coisa mais linda do mundo.
3: Tá certo.
4: Liguei de acho. Eu aqui doida para ir buscar, mas comia. Uma correria aqui.
3: Vai dar certo.
4: Vamos buscar.
3: Tá bom, então.
4: Tá lindo e maravilhoso.
3: Valeu.
4: Um abraço, meu querido.
3: Um abraço, Deus abençoe toda a família. Alô, Carlinhos. Carlinhos Pedreiro.
5: Bom dia, Zé Luiz.
3: Bom dia, Carlinhos.
5: Zé Luiz, eu quero participar desse sorteio.
3: Já tá participando.
5: Quero desejar um bom fim de semana para todos.
3: Uh-huh.
5: Para todos nós. Que
3: certo.
5: Deus abençoe e dê um bom fim de semana de paz e
3: certo.
5: Saúde. E me manda aí os parabéns aí
3: para
5: Luiz Alberto, que é meu filho.
3: Alô, Luiz Alberto!
5: Tá fazendo idade nova hoje.
3: Olha aí!
5: E Laísa, minha neta.
3: Ah.
5: Filha de Sarafim também.
3: Pronto.
5: Que é minha neta, tá fazendo.
3: Parabéns, Luísa.
5: E minha irmã.
3: Olha,
5: está em São
3: gente.
5: Paulo. Não sei se ela está ouvindo também.
3: Sofia. Meio de setembro em sua vida tá recheado.
5: Tá idade nova hoje.
3: Que bom!
5: Hoje é só felicidade, Zé Luiz.
3: É, rapaz,
5: irmã,
3: coisa boa.
5: Filho e neta.
3: Maravilha.
5: Zé Luiz,
3: oi.
5: Muito obrigado e que Deus
3: tranquilo.
5: Abençoe e te dê um bom fim de semana
3: meu amigo.
5: A você e toda a sua família.
3: Um abração do meu tamanho, viu?
5: Sou ouvinte educadora.
3: Parabenize eles em nome de toda a equipe da rádio.
5: Bota uma musgazinha aí.
3: De quem?
5: Oferecendo.
3: Tá bom.
5: Meu aniversariante.
3: Tá certo. Vamos escolher aqui uma canção bonita. Quem mais está participando? A Luciana já mandou aqui, né? Ela só conferiu. Quero também participar do sorteio. Já está participando, gente. Então aqui a gente encerra a sua mensagem. Daqui a pouquinho a gente volta com o sorteio. Quem foi que pediu música? A gente toca!

0: da
1: Olha
0: pica.
1: Aí, gente, o olho viu, a boca, ó. 11h47, vamos ver quem vai ser o sortudo ou a sortuda nesse sorteio aí do Mimo Mãos de Fada. Parece que tem uns brigadeiros ali. Tá bonita a cesta, viu? Tá bonita a cesta. E vamos nós mexendo aqui o computador. Vamos lá, é 3, é 2, é 1.

ganhadora. A maioria das pessoas que participam são mulheres, né? Então a chance de ganhar é mais, né? Pois é, gente. A ganhadora, vamos lá, o final do telefone. Vamos ver aqui o número, final do telefone. O telefone dessa pessoa termina com 0434. Atenção você com o telefone 0434. Pode comemorar que você foi a felizarda do mimo, no oferecimento aí de mãos de fada, Dona Moça. Pois é, parabéns, viu? Parabéns, parabéns, parabéns mesmo pela sorte, né? A sorte de ganhar esse lindo mimo. Lembrando que à tarde, gente, tem mais bate-papo, à tarde tem mais brinde, tem mais festa, portanto. Então, ó, continue ligado com a gente, o som da educadora, o som que move você, né? O som que apaixona a gente, não é verdade? Vamos então, nosso quadro com Ana Castela.

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2: Meio-dia e 25.
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1: 11:37. Boa tarde, minha gente. Como é que vocês estão? Sextou no programa Tô Com Ela. Me conta aí como é que tá sendo essa sexta-feira da sua vida. Tá trabalhando, tá em casa, tá descansando? Me conta, eu quero saber de tudo. Quero entrar na sua semana. 759-8216-5496 é o WhatsApp do programa Tô Com Ela para você conversar aqui com a gente, participar do nosso quadro Fala Cidadão. O programa Tô Com Ela, minha gente, é a vez e a voz do povo. Aqui você fica sabendo de tudo e sabendo de tudo em primeiríssima mão. Quer fazer uma denúncia, uma declaração, conversar com a gente, ligar pra gente, qual é o WhatsApp? Vou repetir mais uma vez. 759-8216-5496. Sextou, minha gente. E sextou já com o quê? Com principais notícias da semana. Porque como eu já comecei te contando, aqui você fica sabendo de tudo, meu povo. Então bora lá, que eu vou contar tudo pra você agora.
0: Paz. 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
1: É isso aí, a partir de agora a gente te conta tudo. E deixa eu te contar já. 3 morrem e 4 ficam feridos em ataque a tiros na Bahia. Criança de 2 anos é uma das vítimas. Sim, gente, infelizmente. Olha só. 4 crianças e 3 adultos foram baleados durante um ataque na madrugada dessa sexta-feira, no povoado de Lagoa do Miranda, na zona rural de Rafael Jambeiro, no interior aqui do nosso estado. 3 vítimas morreram e outras 4 ficaram feridas. Entre os mortos estão Roberval Lima Araújo, de 32 anos, ele que era conhecido como Robinho, e Maria Eduarda Alexandrina Araújo, de apenas 2 anos. A terceira vítima fatal é um homem que ainda não foi formalmente identificado. Os corpos foram encaminhados para o Departamento da Polícia Técnica de Feira de Santana. Segundo informações da Polícia Militar, a guarnição foi acionada após a equipe do hospital local informar que uma pessoa havia sido vítima de disparo de arma de fogo na região. Ao chegar no local, os policiais encontraram 3 vítimas, sendo 2 adultos e uma criança. Depois, a polícia recebeu a informação de que outras 3 crianças e a mãe delas também haviam sido atingidas e socorridas para o Hospital Municipal de Rafael Jambeiro. As 3 crianças de 1, 4 e 6 anos foram transferidas para o Hospital Estadual da Criança em Feira de Santana. A mãe delas também foi baleada e levada para o Hospital Geral Clériston Andrade. Em Feira de Santana também, né? A polícia investiga a motivação do ataque. A Polícia Civil informou que equipes realizam buscas em Rafael Jambeiro para localizar e prender um suspeito que já foi identificado, apontado como autor dos homicídios. Segundo a corporação, diligências e oitivas também são realizadas para identificar outros envolvidos e esclarecer a motivação do crime. A Polícia Civil investiga a possibilidade de o ataque estar relacionado a uma disputa entre pessoas envolvidas com o tráfico de drogas. Um dos homens mortos, o Roberval Lima Araújo, que a gente falou aqui, conhecido como Robinho, teria uma rixa com outro homem, segundo a investigação. Durante as apurações, a polícia encontrou no celular de Roberval um áudio que pode ajudar a esclarecer a motivação do crime. No conteúdo, ele menciona uma ameaça envolvendo um rival. Conforme relatos de moradores, foram ouvidos vários disparos por volta da meia-noite, seguidos de pedidos de socorro. Uma vizinha teria saído do imóvel em busca de ajuda para as crianças que haviam sido baleadas. O caso é investigado pela Delegacia Territorial de Rafael Jambeiro, com apoio da Delegacia de Homicídios de Feira de Santana.
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1: Foragido por estupro de 2 adolescentes no caso New Hit é preso em Salvador. Quem é que lembra desse caso, gente? Deixa eu te contar agora. Um homem de 34 anos, condenado a 10 anos de prisão por estupro qualificado contra 2 adolescentes de 16 anos, foi preso no final da tarde de ontem, no bairro do Istiep, em Salvador. Ele é um dos investigados no caso que envolve integrantes da banda New Hit e estava foragido da justiça. Guilherme Augusto Campos Silva foi localizado e preso por causa de um mandado de prisão decorrente de condenação definitiva, quando não cabem mais recursos. Ele foi levado para uma unidade policial e permanece à disposição da justiça. Segundo a Polícia Civil, a prisão ocorreu após um trabalho de inteligência e troca de informações entre o Departamento de Polícia Metropolitana e a Força Integrada de Combate ao Crime Organizado. De acordo com as investigações, o crime aconteceu no início da madrugada de 26 de agosto de 2012, dentro

0: na cidade. As adolescentes eram de Itaberaba, cidade vizinha, e foram até o ônibus após a apresentação para tirar fotos com os músicos e pegar autógrafos. Segundo a primeira sentença proferida em 2015, as vítimas foram surpreendidas por atos de violência sexual quando posavam para fotos com os integrantes da banda. A denúncia apresentada pelo Ministério Público da Bahia informou que os crimes foram praticados com violência, de forma repetida e por diferentes integrantes, incluindo conjunção carnal e outros atos libidinosos. Durante o processo, além das duas vítimas e dos 10 acusados, foram ouvidas 12 testemunhas de acusação e 53 de defesa, segundo a Justiça. Inicialmente, os integrantes foram condenados em 2015 a 11 anos e 8 meses de prisão. A defesa recorreu e eles permaneceram em liberdade enquanto o processo tramitava. Em 2017, dois dos investigados foram absolvidos e outros 8 foram condenados a 10 anos e 8 meses de prisão, entre eles o Dudu Martins. Os 8 condenados chegaram a ser presos naquele ano. 5 ficaram no Complexo Penitenciário da Mata Escura, em Salvador, e 3 no Conjunto Penal de Feira de Santana. Cerca de 5 meses depois, em 2018, eles foram soltos após um habeas corpus coletivo e passaram a responder o processo em liberdade. Em dezembro de 2024, o Dudu Martins foi preso no aeroporto de Salvador. Ele também havia sido condenado no processo e aguardava em liberdade a análise dos recursos. Na época, Dudu trabalhava como backing vocal do cantor de pagode Igor Canário e retornava de um show quando foi preso.
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0: Aqui a gente informa tudo para você, inclusive esse caso aqui, ó. Esquema de fraude do IPTU em Salvador causou prejuízo de 20 milhões, aponta investigação. É muito dinheiro, minha gente. A cidade de Salvador deixou de arrecadar 20 milhões devido ao esquema de fraude de IPTU, alvo de uma operação da Polícia Civil na Bahia ontem. 4 pessoas foram presas durante a ação policial e 4 servidores da Secretaria Municipal da Fazenda foram afastados das funções. Segundo as investigações, no âmbito da Operação Valor Venal, 700 imóveis tiveram o imposto alterado. Em alguns casos, os valores do imposto foram reduzidos em até 90%. O esquema funcionava da seguinte forma: despachantes ofereciam a fraude aos donos de imóveis e terrenos de luxo. Depois, os dados das propriedades eram alterados no cadastro da prefeitura. Para mudar o valor do IPTU, os suspeitos alteravam os dados cadastrais dos imóveis para reduzir o valor venal, usado como base de cálculo do imposto. Conforme informações apuradas, em um dos casos apurados pela polícia, um imóvel de 2 milhões e meio foi cadastrado no sistema da Cefaz com um preço de referência para cálculo de IPTU correspondente a apenas 287 mil. É isso mesmo. Com isso, o imposto caiu aí de aproximadamente 29 mil para R$ 2.800. É isso mesmo. E quem embolsava esse dinheiro? Essa galera. Ontem, quinta-feira, foram cumpridos 4 dos 5 mandados de prisão. Os presos faziam alterações dos dados ou ficavam responsáveis por captar clientes. Mariusa de Carvalho Souza, Lavínia, Maria Vale Oliveira, Jeana Nascimento Moreira, Cláudio Luiz de Oliveira, Pinto Passos. São os 4 aí presos na situação, né? Uma outra mulher identificada como Maria Isabel Regueira também teve um mandato de prisão e está em aberto. Ela não foi detida porque está na Espanha. Informações iniciais apontam que Maria Isabel é esposa de uma das pessoas que foram presas ontem.
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0: É, minha gente, é coisa, tá vendo aí? Mas deixa eu te contar agora da previsão para esse final de semana, viu? Vem aí, segundo as informações, trovoada e chuva ali na Santana. É. O final de semana tem previsão de trovoadas em diferentes regiões da Bahia, conforme foi divulgado hoje pelo Instituto Nacional de Meteorologia. Além da capital baiana, cidades da região metropolitana, sudeste, sul, oeste e norte poderão ter pancadas de chuva e trovoadas nesse sábado. É, minha gente, além da chuva, duas regiões enfrentam um outro problema, que é a baixa umidade. Em Barreiras, no oeste, o IMET emitiu um alerta laranja de baixa umidade. Na cidade, a umidade relativa do ar poderá variar entre 20% e 12%, e há riscos de incêndios florestais. Já em Juazeiro, no norte do estado, também está com o mesmo alerta, viu? Mas em menor grau. O alerta amarelo indica que a umidade relativa do ar pode variar entre 30% e 20%. A faixa de umidade relativa do ar ideal para a saúde humana, recomendada pela OMS, fica entre 40% e 70%, ou seja, bem acima da previsão para essas cidades no final de semana. Por isso, o indicado é se hidratar bastante e evitar se expor ao sol. Então, já se cuide aí, já tome esse cuidado se você está em Juazeiro, em Barreiras, ali próximo da região. E também, onde você estiver, na nossa Bahia, no nosso Brasil, se hidratar bastante sempre, minha gente. Para a galera aqui, ó, Salvador, Lauro de Freitas, Feira de Santana, Vitória da Conquista, se preparem, que a gente vai ter um sabadão, segundo o IMET, com muitas pancadas de chuva, em alguns pontos aí também trovoadas.
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0: Lininha Santana, prepara pra mim aí um é coisa, viu? Por quê, menino? Deixa eu te contar dessa notícia agora. Você prepara um como é que é pra gente poder soltar. Dois homens são presos suspeitos de tentar matar outro por dívida de R$290 na Bahia.
3: Como é que é?
0: É, gente. Dois homens são presos suspeitos de tentar matar outro por dívida de R$290. Dois homens foram presos suspeitos de matar essa pessoa aí em Varzedo, no interior da Bahia, interior do nosso estado. Segundo a Polícia Civil, a vítima foi atacada com golpes de faca e um objeto na cabeça após uma discussão. O crime aconteceu na última semana. A vítima foi socorrida para o Hospital Regional de Santo Antônio de Jesus, onde permaneceu internada até receber alta médica. Ontem, a Delegacia Territorial de Varzedo cumpriu os dois mandados de prisão preventiva contra os suspeitos. Eles foram indiciados por tentativa de homicídio. Logo após o crime, os dois suspeitos e um terceiro homem chegaram a ser levados para a delegacia, mas foram liberados por não haver situação de flagrante. Com o avanço das investigações, a polícia reuniu elementos que, segundo a corporação, apontaram a participação dos dois presos. A participação do terceiro suspeito foi descartada durante a investigação. Os mandados foram cumpridos com apoio da Secretaria Municipal de Segurança Pública.
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0: E tem mais notícias para você aqui no nosso programa Tô Com Ela. Ex-funcionário de hotel de Salvador é investigado por extorquir 200 mil de representantes da empresa. Sim, um ex-funcionário de um hotel foi investigado por suspeita de extorquir 200 mil de representantes da empresa em que trabalhava. Segundo a Polícia Civil, foram cumpridos mandados de busca e apreensão contra o suspeito ontem. Ninguém foi preso. De acordo com as investigações, o ex-funcionário usou as redes sociais para ameaçar as vítimas. Ele disse que, caso o valor não fosse pago, divulgaria um material que poderia causar danos ao empreendimento. É brincadeira um negócio desse, rapaz? O nome do hotel não foi divulgado, nem foram dados detalhes sobre o suposto material comprometedor. De acordo com a polícia, além do ex-funcionário, outras duas pessoas são suspeitas de participar do crime, pois cederam as suas respectivas contas bancárias para receber o valor. Então fica de olho, um alerta aqui, esse negócio de ficar emprestando conta para receber PIX. Presta atenção, daqui a pouco você pode estar aí como cúmplice de um crime sem nem saber, menino. Cinco celulares foram apreendidos ontem e encaminhados para a perícia. As investigações seguem em andamento. E já, quando a gente tiver mais atualizações sobre esse caso, você fica sabendo aqui no programa Tô Com Ela também. Bora falar de festa agora, Lina Santana.
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0: É, aqui é assim. E tem atualização nas atrações da Micareta de Feira de Santana. O evento vai acontecer esse ano, gente, em novembro, você já sabe, né? Entre 19 e 22 de dezembro. E a atualização foi Michelle Andrade e Toque 10. Sim, a cantora Michelle Andrade e Milcinho, vocalista da banda Toque 10, são as novas atrações confirmadas para a Micareta de Feira de Santana desse ano. Segunda maior cidade do nosso estado e pertinho aqui da gente. A festa será realizada entre os dias 19 e 22 de novembro na Avenida Presidente Dutra. O anúncio foi feito pelo prefeito José Ronaldo de Carvalho, União Brasil, em um vídeo publicado nas redes sociais. As últimas atrações haviam sido anunciadas em agosto. Na ocasião, foram confirmadas Timbalada, Tomate e Aline Rosa. Anunciadas em agosto. Na ocasião, foram confirmadas Timbalada, Tomate,

0: 26, a micareta será realizada pela primeira vez no segundo semestre. A mudança foi anunciada pela Prefeitura em outubro de 2025 e, segundo o município, tem como objetivos evitar os impactos provocados pelas chuvas e ampliar o tempo disponível para o planejamento e a organização do evento. Em 2025, a festa aconteceu entre 1º e 4 de maio, com o tradicional arrastão no dia 5. A programação também contou com shows de Baiana System e Raquel Reis na Praça da Matriz. Segundo a Prefeitura, mais de 1 milhão de pessoas participaram da festa em 2025. E aí, lembrar também, daqui a pouquinho a gente vai falar melhor sobre isso, que hoje é o quê? Aniversário de Feira de Santana, né, Linha? Daqui a pouco a gente fala mais aí, mas já adiantar os parabéns para essa cidade tão querida e que recebe todos nós aí, quase todos os dias, né, Linha Santana? Sempre. Todos os caminhos levam aonde? A Feira de Santana. Daqui a pouco a gente fala melhor.
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0: Bora que por aqui a gente continua. Justiça bloqueia bens de ex-prefeito na Bahia por suposto prejuízo à Previdência Municipal. A Justiça determinou o bloqueio de bens do ex-prefeito de onde? De Correntina, Nilson José Rodrigues, até o limite de 12,7 milhões. Maguila, como o político é mais conhecido, governou o município do Oeste Baiano por 4 mandatos. Vencendo as eleições de 2004, 2008, 2016 e 2020. A decisão foi tomada na terça-feira e atende a um pedido do Ministério Público do Estado da Bahia, que apontou um suposto prejuízo aos cofres públicos causados pela falta de repasses de contribuições previdenciárias durante a gestão do ex-prefeito. A medida foi determinada em uma ação civil pública movida pela promotora de justiça Suelen Braga. E aí está tentando ser localizada a defesa do Nilson José Rodrigues, né, para poder entrar em contato e falar um pouco melhor sobre isso. Segundo o Ministério Público da Bahia, o ex-gestor teria deixado de repassar ao Instituto Municipal de Previdência Social contribuições destinadas ao regime próprio de previdências dos servidores municipais de Correntina. Ainda conforme as investigações, o município teria firmado sucessivos parcelamentos e refinanciamentos da dívida previdenciária, o que, conforme o Ministério Público da Bahia, teria comprometido o equilíbrio financeiro do sistema. A Justiça fixou aí em mais de 12 milhões de reais o limite da indisponibilidade de bens correspondente à estimativa do dano apresentada no processo. A decisão prevê o bloqueio de veículos, imóveis, ações e cotas societárias que estejam em nome do ex-prefeito. Valores mantidos em contas bancárias só poderão ser bloqueados caso os demais bens encontrados não sejam suficientes para atingir o montante determinado.
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0: É isso aí, minha gente. Essas foram as principais notícias do nosso programa. E agora vamos de quê? Vamos de momento de fé.
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Gente, toda sexta-feira a gente traz um momento de fé aqui, sempre com uma mensagem de reflexão para você, para ser aquele momento de pausa do nosso dia, onde a gente para um pouquinho, conversa com Deus, se deixa realmente pensar, ver como é que tá a situação da sua vida, o que é que dá para melhorar. E é isso que a gente vai fazer mais uma vez nessa sexta-feira hoje. São 12 horas e 59 minutos. Vamos começar aqui com o nosso momento de fé no programa Tô com Ela. Hoje, a reflexão que eu trago para você chama A Porta que Não Abriu. Vamos lá comigo, se concentra aí de casa. Havia uma mulher que, durante

muito tempo, pediu a Deus a mesma coisa. Todos os dias ela batia na mesma porta. Senhor, é por aqui. Eu tenho certeza. Eu só preciso que o Senhor abra. Era isso que ela falava com Deus. Ela esperava, esperava e nada. Cansada de tanto esperar, um dia ela se sentou diante daquela porta e começou a chorar. Deus, por que o Senhor não abre? Eu pedi com fé, eu fiz a minha parte, eu esperei. Por que que nada acontece? Naquela noite, depois de tanto chorar, ela adormeceu ali mesmo. Quando acordou, percebeu uma coisa que nunca tinha notado. Ao lado daquela porta, havia uma pequena janela. Ela abriu e do outro lado havia um caminho. Um caminho que ela jamais teria escolhido sozinha, mas que levava exatamente para o lugar onde o seu coração desejava chegar. Então, ela entendeu. Deus não estava ignorando suas orações. Ele estava tentando mostrar que a resposta não estava naquela porta que ela tanto queria e que ela tanto insistia. E quantas vezes nós fazemos isso? Pedimos a Deus uma oportunidade específica. Tem que ser aquela que a gente quer. É uma pessoa específica, um emprego específico, uma resposta específica. E quando aquela porta não abre, a gente pensa que Deus não nos ouviu. Mas talvez tenha sido justamente o contrário. Talvez o não de Deus seja uma proteção. Talvez a demora que a gente acha que está acontecendo seja uma preparação. Talvez a porta fechada seja um livramento que só vamos compreender quando estivermos do outro lado. A Bíblia diz, em Isaías, que os pensamentos de Deus não são os nossos pensamentos. E o caminho dele não é o nosso caminho. Por isso, hoje, se existe uma porta que você está cansado de tentar abrir, entregue novamente a Deus. Não significa desistir dos seus sonhos. Significa confiar que Deus conhece os caminhos que os nossos olhos ainda não conseguem enxergar. E talvez a oração que você precise fazer hoje não seja: Senhor, abra essa porta, eu sei que é essa. Mas então, que seja: Senhor, se essa não for a porta, me dê coragem de parar de insistir e sensibilidade para enxergar o caminho que o Senhor preparou para mim. Porque às vezes, Deus não muda a porta, Ele muda o nosso caminho. E lá na frente, quando olharmos para trás, vamos perceber que aquela porta fechada também foi uma espécie de resposta. Essa é a reflexão que o programa Tô Com Ela traz para você nessa sexta-feira. Quero dar uma boa tarde a todo mundo que está na nossa live aqui. Gabi Lima Matos falando linda mensagem e reflexão. Boa tarde, Guine. Boa tarde, Mami. Tem mais gente aqui na live. Alpaim da Farmácia, Fernando, Terezinha, Gonzaga, Dilson, Elis. Gente, todo mundo que está na nossa live. Tem também já aqui, ó, a nossa participante, já estará aqui com a gente, a psicóloga Elaine Andrade. Já a gente vai conversar melhor, bater um papo, falar de saúde mental, que também tem a ver aqui, né, com a nossa mensagem que a gente trouxe na nossa reflexão. Mas é isso que a gente quer passar para você nessa sexta-feira, essa reflexão tão importante, tão especial, de entrega, de fé e de coragem. E agora a gente faz o quê? Ora aqui o nosso Salmo 23 juntinhos, como a gente faz toda sexta-feira nesse programa. O Senhor é meu pastor, nada me faltará. Deitar-me faz em verdes pastos, guia-me mansamente a águas tranquilas. Refrigera minha alma, guia-me pelas veredas da justiça, por amor do seu nome. Ainda que eu andasse pelo vale da sombra da morte, não temeria mal algum, porque tu estás comigo. A tua vara e o teu cajado me consolam. Preparas uma mesa perante mim, na presença dos meus inimigos. Unges a minha cabeça com óleo, o meu cálice transborda. Certamente que a bondade e a misericórdia do Senhor me seguirão todos os dias da minha vida. E eu
Eu habitarei na casa do Senhor por longos dias. Amém, minha gente. De onde você estiver, você continua aqui comigo assim, ó. A cruz sagrada seja minha luz, não seja o dragão meu guia. Retira de Satanás, nunca me aconselhe coisas vãs. É mal que tu me ofereces, bebe tu mesmo dos teus venenos. Amém. Quem tá aqui na rádio, continua com a gente agora. A galera que tá na live, daqui a pouquinho a gente volta. Mas você fica aí, viu? Que já já a gente tá aqui de novo com mais uma live aberta. Um cheiro. E quem está aqui com a gente agora, vamos acompanhar o nosso louvor do momento de fé.

0: Obrigado. No Tarde Alegre, Alegre, com vocês duas aí, viu? Tá certo? Manda um alô aí pra mim lá no Amparo e Viviana Gameleira e todo o povo aqui do Picado. Um abraço e bom final de semana.
1: Eita, um cheiro gostoso. Um abraço apertado pro meu povo da Gameleira, do Amparo, do Picado. Cosme, meu querido, no programa Tô Com Ela é sempre um prazer receber você, o seu áudio. Lininha tá aqui mandando um cheiro também. Já, já tem o quê? Tem Tarde Alegre. Mas agora, minha gente, a gente vai conversar com ela, viu? A nossa primeira entrevistada do dia é a psicóloga Elaine, gente. Vamos bater um papo sobre saúde mental por aqui. A gente já vai entrar em contato com ela. Já vou ligar aqui para ela, para a gente estabelecer contato, começarmos essa entrevista necessária, maravilhosa. Deixa eu já dar um boa tarde para a nossa convidada. Boa tarde, Elaine, tudo bem? Como é que você tá? Já conta pra gente, dá uma boa tarde para os nossos ouvintes.
2: Eu tô ótima, quero desejar uma excelente tarde para todos os conjacuipenses, um dia abençoado, e tô aqui à sua disposição.
1: Maravilha, muito obrigada. É isso aí, a gente vai falar sobre saúde mental aqui no programa Tô Com Ela. E falar sobre saúde mental é, antes de tudo, falar o quê? Falar sobre vida, né, Elaine? A gente estava até falando sobre isso ontem. Sobre os dias que a gente sorri, mas também sobre os dias que o coração está pesado, que a cabeça desacelera, que tudo parece um pouco mais difícil. Cuidar da mente não tem que ser algo que a gente lembra apenas quando o mês de setembro chega. Setembro amarelo. Mas assim como cuidarmos do nosso corpo, como a gente cuida do nosso corpo o tempo inteiro, a gente também precisa aprender a olhar para as nossas emoções, respeitar os nossos limites, reconhecer nossos sentimentos e entender que pedir ajuda também é uma forma de cuidado. E é sobre isso que queremos conversar hoje, sobre a importância de cuidar de quem somos por inteiro e de olhar para a nossa vida com mais carinho, de entender que saúde mental se constrói nas pequenas escolhas do dia a dia. Não é isso, Elaine?
2: Exatamente, Amanda. Pois é. Então, assim,
1: eu
2: falar de saúde mental, ele engloba não somente a saúde física, é tudo que a gente... tudo que está ao nosso redor, todas as nossas vivências, é trabalhar as emoções, reconhecer o que a gente está sentindo e buscar ajuda. Então, esse setembro, se fala muito do setembro amarelo, existe essa campanha anual, mas ao meu olhar, tem que ser falado o ano inteiro, né? O autocuidado, cuidar de si, olhar para si com carinho, com respeito.
1: Justamente, a gente vai falar um pouquinho melhor sobre isso lá na frente, mas antes, para a gente começar aqui realmente o nosso bate-papo, primeiro eu quero te falar, seja muito bem-vinda, é um prazer contar com a sua presença, contar com a sua entrevista aqui no nosso programa Tô Com Ela, é uma alegria muito grande ter você com a gente. E antes de qualquer coisa, antes mesmo de entrarmos no tema saúde mental, eu quero pedir para que você se apresente um pouquinho para quem está nos acompanhando. O nosso programa Tô Com Ela chega aí em mais de 17 municípios baianos, através também do nosso aplicativo, do link da rádio, está todo mundo do Brasil ouvindo a gente agora, tendo essa possibilidade. Então, eu quero pedir para você se apresentar um pouquinho para quem está acompanhando a gente nesse exato momento. Contar um pouquinho sobre você, sobre a sua trajetória, o que é que te fez escolher a psicologia como profissão.
3: Então, eu sou psicóloga clínica, né? Atualmente, eu atendo o público adulto, também o público idoso, né? 60 mais, eu faço um trabalho voltado para a estimulação cognitiva com idosos, né? Também faço um trabalho na psicologia, com a psicologia clínica em Conceição de Jacuípe, há quase 3 anos eu tenho assim, esse cuidado, né? Eu sou recebida com muito carinho. A população conjacuipense mora no meu coração, porque eu tenho um vínculo muito, muito especial com a população, e eu estou um pouco mais, quase 3 anos nessa trajetória como psicóloga clínica, e é um prazer, né? Um prazer estar nessa cidade, um prazer receber esse convite, o seu convite, e eu estou aqui para contribuir com vocês. Vamos lá!
1: Perfeito, maravilhosa! E me conta uma coisa, para você, quando a gente fala em saúde mental, no geral, o que é que isso significa realmente? É a gente estar sempre bem, bem o tempo todo, feliz o tempo todo? É isso que a gente está com a saúde mental em dia?
3: Não, não, Amanda, de jeito nenhum. Essa é uma ideia que a gente precisa desconstruir. Essa ideia de que a gente tem que estar bem o tempo inteiro, né? Saúde mental não é estar todos os dias felizes, não. né? É conseguir viver. A gente tem que aprender a viver com as nossas emoções, porque elas fazem parte da nossa vida. E o que é preciso fazer? Encontrar recursos para lidar com isso, né? Com os dias de dessabores, que eu chamo. Então, assim, tem dias que a gente vai ficar triste, frustrado, ansioso, com medo. Então, isso não significa, a gente não pode definir isso como porque eu estou com a saúde mental ruim.
1: Sim.
3: São dias e dias, né? E o que importa de tudo isso é perceber que esse sofrimento, ele começa a tomar conta da nossa vida. Então, assim, esse sentimento ruim está tomando conta de mim, então eu vou buscar ajuda.
1: Já liga um alerta.
3: Eu vou fazer algo para mudar isso. Exatamente, com certeza. Então, assim, em resumo, saúde mental não é ausência de problemas não, tá, gente? É entender e reconhecer que existem recursos para atravessar todos esses problemas.
1: Até porque todo mundo enfrenta problemas, né?
3: Exatamente, eles vão existir, isso faz parte do nosso desenvolvimento como pessoa, da nossa construção como ser humano. Os problemas, eles vão existir sempre. Cabe a nós, né, seres humanos, aprender a lidar com eles e buscar ajuda.
1: Justamente.
3: Reconhecer que não estamos sozinhos nesse mundo.
1: E que a gente pode pedir ajuda, né?
3: Isso,
1: existe essa,
3: exatamente.
1: Existe essa ideia, quando a gente fala de saúde mental também, que é só necessário procurar uma ajuda quando você está passando por aquela situação crítica, aquela situação grave. E eu queria conversar com você um pouquinho agora sobre essa questão, que não precisa necessariamente ser assim. Para você procurar uma conversa especializada, uma troca especializada, você não precisa estar enfrentando um sério problema, um problema crítico, não é mesmo, Elaine? Dá para ser ali realmente no dia a dia, para você poder compartilhar com uma escuta especializada e pronta para te ouvir.
3: Então, eu costumo dizer que a gente não precisa esperar chegar ao limite para começar a se cuidar, sabe? Assim como nós cuidamos do corpo, antes de aparecer um problema, a gente não vai lá, faz check-ups anuais, a gente está ali, né? Aparecer um problema no corpo, a gente vai lá e busca ajuda, né? Então, assim, a mente, a gente tem que dar importância também às questões de saúde mental. Qualquer problema, a gente tem que ir lá buscar ajuda. Então, assim, se você percebe que constantemente, por exemplo, eu vou dar alguns exemplos aqui.
1: Sempre.
3: Você está mais cansado, irritado, existe uma preocupação ali que está ali o tempo inteiro, preocupado. Né, sem prazer nas coisas, as coisas que você fazia do dia a dia. Aí você perdeu prazer naquilo ali, né? Você está vivendo no automático. Então, assim, já acende o sinal de alerta. Ó, tem alguma coisa aí, vamos buscar. Está na hora de dar uma atenção a isso. Então, assim, é se perguntar, é olhar para você e dizer, como eu estou de verdade? Será que eu estou bem? Então, muitas vezes a gente responde, estou bem. Isso sai automático, mas no fundo, não está.
1: A gente sabe
3: que
1: não está.
3: Então, logo mais a gente,
1: né,
3: percebe que não está. Exatamente. Isso mesmo.
1: E aí, isso que você trouxe, todas essas coisas, podem ser sinais de que a nossa saúde mental não está bem.
3: Sim, exatamente. Quando você percebe, né, que algo ali não está seguindo certinho, aquele script está saindo do roteiro, é buscar ajuda. É acender um sinal de alerta e partir buscar ajuda. Eu costumo sempre, Amanda, fazer uma analogia às outras questões de saúde, né? Por exemplo, você tem um problema cardíaco, né? Um problema cardiovascular, uma cardiopatia, que você precisa fazer uma medicação de uso contínuo. Então, eu sempre faço essa analogia com os meus pacientes, porque ainda existe aquele tabu, aquele mito, né? Ah, de quem vai para psicólogo, tem transtornos mentais. Gente, a gente precisa dar uma atenção a ir ao psiquiatra, fazer acompanhamento com o psicólogo, porque o psiquiatra e o psicólogo, eles andam de mãos dadas.
1: Sim.
3: E assim, se reconhecer, sabe? E entender e aceitar que é esse o caminho, buscar ajuda.
1: Perfeito. Agora, deixa eu trazer mais um tema para a nossa rodinha aqui, né? Na nossa roda de conversa, que eu sempre costumo dizer que a entrevista, nosso bate-papo, é realmente uma roda de conversa, porque os nossos ouvintes aí mandam áudio, participam. Você que está ouvindo a gente em casa, aproveita também para mandar um áudio para a gente aqui, conversar com a nossa psicóloga, tirar alguma dúvida. Nosso WhatsApp é o 759-8216-5496. Então, você já está aí com os canais abertos para poder falar com a gente. E vamos falar agora de

0: né? É um trabalho, é um catálogo, você quer buscar alguma empresa, você vai lá nas redes sociais. Mas é o que pega mesmo a questão da comparação, que isso não deve acontecer, tem que ter esse cuidado. E você tem que entender o limite, né? Você quando vê que aquilo ali está te fazendo mal, desativa. Desativa um pouco, deixa um pouquinho de lado, desativa as notificações e depois segue, sabe? Não se comparar.
1: É uma nova vida que a gente tem hoje aí pela
0: Isso,
1: frente com essa
0: exatamente.
1: quantidade de exposição na rede social. A gente está aprendendo ainda como viver com tanta exposição e com tanta comparação, né? Porque todos os dias a gente
0: Exato.
1: encontra aquela vida perfeita, alguém anunciando uma gravidez, alguém anunciando um casamento, uma casa nova, um carro novo, e muitas vezes a gente fica, meu Deus, e não acontece comigo, e quando é a minha hora? E fica ali naquela comparação e acaba adoecendo, né?
0: Pois é.
1: Mas aí a gente faz o quê? Cuida da saúde mental, minha gente. Nosso bate-papo aqui
0: Exato.
1: maravilhoso com a nossa psicóloga. Agora, Elaine, eu quero falar de uma coisa que você já falou comigo, inclusive, algumas vezes. Vamos
0: Foi?
1: falar aqui sobre aprender a dizer não. Como é que a gente
0: Ai, meu
1: consegue
0: Deus.
1: estabelecer esses limites sem carregar a culpa de estar decepcionando alguém? Como é que a gente faz isso?
0: Olha, esse é um assunto que eu gosto muito e eu estou sempre assim fazendo essa psicoeducação com os meus pacientes. Primeiro de tudo é o seguinte: não se coloquem em situação de desconforto para
1: Própria.
0: facilitar a vida do outro. Então, assim, aprender a dizer não é se preservar, é cuidar da saúde mental, gente. Evitar os próprios limites. Então, eu bato sempre nessa tecla. Para mim, é uma coisa assim que eu sempre falo na clínica, que se respeitar. Digo isso, eu falo, a gente tem que se respeitar, né? Porque às vezes você pode ajudar, por exemplo, vou dar um exemplo. Você pode ajudar alguém, mas não precisa estar disponível o tempo inteiro. Não precisa, não, sabe? Algumas pessoas elas vão ficar adicionadas com você, com sua postura, em saber que você tem ponto limite. Isso aí vai fazer parte, né? Você não tem como controlar a reação do outro, né? Mas você controlar o que você sente.
1: Faz parte do
0: Na
1: processo
0: verdade, então,
1: o outro ficar
0: de agradar
1: decepcionado,
0: o
1: né?
0: tempo inteiro. Sim, mas depois passa, depois passa. Depois passa. Então, é se priorizar, é cuidar da saúde mental, é se preservar. Aprender a dizer não, gente.
1: Porque muitas vezes a gente fica querendo resolver a vida do outro, causando desconforto e problema para a gente. Então, é necessário demais aprender a dizer
0: Não,
1: não.
0: e a gente tem mão para a gente. Isso, exatamente. Então, não ter, procurar trabalhar assim e não ter dificuldade de falar. E não posso, não quero, não vou, não devo fazer isso. Então, isso é libertador, sabe? E
1: Libertador, a
0: se correr
1: palavra-chave
0: também,
1: é
0: digamos assim,
1: essa.
0: se livrar da culpa. E se livrar da culpa também, né? Se livrar da culpa e do medo de decepcionar as pessoas. Primeiro você não se decepcionar, sabe? Quem gostar de
1: Maravilhoso.
0: você de verdade, quem tiver uma, quem olhar, vai fazer bico torto um dia, mas depois tá tudo bem.
1: Maravilhosa. E aí, seguindo essa linha ainda, falando de aprender a dizer não, de colocar limite, vamos falar também de quem tem essa vida aí, que cuida de todo mundo o tempo todo e acaba se deixando para depois, se deixando em outro lugar. Tem aqui gente no nosso estúdio falando: ai, meu Deus, está falando comigo, é? É, chegou a hora da gente falar sobre isso, porque às vezes a gente aí, principalmente mulheres, né, com jornadas duplas, triplas, muita coisa para resolver, cuida do trabalho, cuida do filho, do marido, cuida de tudo, mas, né, na hora que chega de cuidar dela mesma, não se coloca como prioridade. Por que é tão difícil se colocar como prioridade?
0: Vamos lá. Essa também é muito boa, viu, Amanda? Então, assim, muitas pessoas elas aprendem a cuidar de todo mundo, né? Elas crescem com essa rotina de cuidar, pessoas estão sempre dispostas, mas nunca aprendem a cuidar de si. É essa a dificuldade, né? Então, assim, principalmente quem ocupa nos papéis, né? Mãe, pai, filho, profissional, cuidador, que tem diversas funções. Então, assim, a pessoa, ela vai resolvendo tudo, elas saem fazer tudo ao mesmo tempo, atendendo todo mundo, segurando as pontas, até perceber que está emocionalmente esgotado. Então, quando esse dia chega, sabe que vem mesmo quando entra a questão do cuidado com a saúde mental. né? Porque as pessoas que cuidam, ela precisa se cuidar, ela precisa olhar para si, né? Então, assim, cuidar de si, ela não significa que você está deixando de cuidar das outras pessoas, não, sabe? É um momento que você para e diz assim, opa, para cuidar do outro, tem que destruir. Então, é esse movimento de cuidar mesmo, sabe? Então, assim, é basicamente entender que ser uma pessoa que precisa estar na sua lista de prioridades. Eu digo assim, normalmente a gente faz as listas de prioridades, né? Final do ano a gente está
1: Sim.
0: fazendo. Então, se coloque nessa lista. Eu costumo dizer às pessoas, se coloquem, façam uma lista de prioridades para a sua vida e coloque você no topo ali, no número um da sua lista. Eu penso dessa maneira. A gente tem que se cuidar para estar bem para cuidar do outro. Não é
1: É,
0: verdade?
1: realmente
0: Tipo assim,
1: existe
0: ninguém
1: essa
0: coloca essa lista.
1: frase, esse clichê, né, que a gente costuma falar, eu preciso estar bem para que o outro esteja bem, para cuidar do outro. Mas realmente é uma grande verdade, porque não dá para a gente entregar o nosso melhor sendo que a
0: Sim, é
1: gente não
0: muito
1: está bem.
0: clichê. Exato. Perfeito, Amanda. Ótimo. É clichê, mas é a pura.
1: É.
0: Pois é.
1: E aí, Elane, me diz uma outra coisa. A gente está falando aqui sobre saúde mental, sobre se cuidar, sobre se priorizar. Mas quando é que a saúde mental precisa necessariamente envolver terapia? Existem outros
0: Vamos lá.
1: hábitos que podem contribuir para esse cuidado no cotidiano?
0: Sim. Então, assim, não necessariamente, né?
1: Tá.
0: Existem muitas estratégias que a gente pode utilizar. Então, assim, a terapia é uma ferramenta, né? Uma ferramenta importantíssima. E aí, quando existe um sofrimento já instalado, ah, não, ele precisa, ele tem que reconhecer, primeiro ele precisa reconhecer e querer fazer terapia, entender que ele precisa de um profissional, tá? Mas existem vários outros hábitos, até do cotidiano, que a gente costuma fazer, que fazem a diferença. Então, eu vou dar alguns exemplos, assim, de pequenas coisas que envolvem a questão de saúde mental e que fazem a diferença enorme. Por exemplo, dormir bem. Você precisa dormir bem. Seu corpo, ele tem que estar em movimento. Eu sempre digo, a gente não pode estar da mesma maneira que a gente exercita a memória, através de exercícios, de estimulação cognitiva, a gente precisa movimentar o corpo. O corpo é movimento. Eu faço sempre uma analogia assim ao automóvel. Um automóvel, se você ficar, deixar ele parado por muito tempo, ele vai fazer o quê? Ele vai dar problema.
1: Sim.
0: Quando você for ligar, ele vai ter um problema. Então, está dando manutenção. Assim como é no nosso corpo, né? Então, assim, ter momentos de lazer, ter um com as pessoas que você gosta, estar em ambientes que te fazem bem. É construir memórias mesmo, sabe? Descansar e estabelecer limites. Pronto. São os exemplos aqui importantes, né? Eu costumo dizer uma lição da saúde mental. Então, não é somente a terapia. Então, assim, a religião, né? O paciente chega dizendo: olha, minha religião me faz bem. Dentro da religião, eu faço isso faz parte da terapia. Então, assim, estar em ambientes, estar em família, estar com amigos, com as pessoas isso faz parte da terapia. Então, engloba não somente a terapia na clínica, no consultório, mas também várias outras situações.
1: Fazer o que você ama, o que você gosta,
0: Isso.
1: dançar, ter um hobby, sair com as amigas. E tudo
0: Exato,
1: isso a gente
0: com
1: está
0: certeza.
1: cuidando da saúde mental, né?
0: Isso. Exatamente. Então, assim, o descanso que a gente precisa, desculpa, Amanda, te interromper.
1: Não, pode concluir.
0: Não, a gente, a muita, nessa vida corrida, a gente muitas vezes acaba se culpando, né? Meu Deus, eu parei aqui para tomar um café.
1: Sim.
0: Ai, meu Deus. Não, gente, para com isso. A gente precisa. Eu digo assim, mulheres, marque um café com aquele café que está pendente com sua amiga. Vai lá, marca um café, marca um almoço. Homens, por favor, cadê aquele hobby que você gosta? Se distraia, sabe? Então, assim, façam, saiam mais, gente. Vamos sair do automático, por favor.
1: Fala, Deus, fala
0: Vamos.
1: através de Elane, Senhor, traz a mensagem.
0: Pois é, gente. Pois é, trabalhar é importante, é questão de honra, é o que paga os boletos, mas a gente precisa descansar também. Precisa olhar no olho, a gente precisa sentar, ter tempo de qualidade, ter tempo de mesa, guardar o celular. É assim, na minha casa, por exemplo, no, nas refeições é proibido pegar em celular, então a gente olha no olho, sabe? Então vamos lá, pessoal. Vamos
1: Ter essa
0: fazer isso.
1: troca.
0: Exato.
1: E aí, você trazendo esse ponto, né? Eu acho super importante para a gente falar isso e trazer para a questão de que Isso, gente, é o que nos fortalece, até porque a gente não precisa ser forte o tempo todo. Às vezes a gente fica naquela máxima do seja forte, acontece alguma coisa complicada, difícil, dura com a gente, e a gente ouve de todo mundo, ah, você precisa ser forte, você precisa segurar, você precisa aguentar. Mas não precisa ser forte o tempo todo, né, Lani? A gente pode também se permitir sentir, se permitir ser fraco, também é válido.
0: Exatamente, com certeza. A gente precisa lembrar que nós somos seres humanos, pessoal. Então, assim, nós somos seres humanos, não somos máquinas. Não existe máquina, né? Então, assim, existe uma ideia, né, que as pessoas estão ali o tempo todo falando de que ser forte não é chorar. Ah, porque o homem não pode
1: Não,
0: chorar,
1: mas não
0: você tá
1: chora.
0: chorando. Jamais, gente, o que é isso? Então, assim, existe aquela coisa, né, que o homem não pode chorar. O ser humano não pode chorar. Vamos parar com isso. Engole o choro.
1: Engole o choro. Desde
0: Não
1: pequenininho a gente
0: é.
1: escuta.
0: E desde pequenino escuta isso, né? Aí cresce adultos inseguros, muitas vezes com alguns transtornos que, né, a gente não conseguiu colocar para fora aquilo. Então, cresce adultos com insegurança, muitas vezes ansiedade, depressão e outras situações, né? Então, assim, não reclamar e conseguir resolver tudo sozinho, não pode.
1: Não pode,
0: Mas, assim,
1: divide.
0: exatamente. Isso não é força, né? Às vezes é uma pessoa tentando lidar sozinha com aquilo que ela está sentindo. Então,
1: Sim.
0: muitas vezes a pessoa ela se fecha naquele mundo, né? Tentando ser forte, ela está ali tentando lidar sozinha. Mas, assim, gente, permitir sentir é importante. Chore, só chore no chuveiro, chore quando estiver sozinha. Então, coloque para fora, né?
1: E isso não
0: Então,
1: é de
0: assim, você
1: jeito
0: pode
1: nenhum
0: estar
1: sinônimo de
0: triste.
1: fraqueza, né?
0: Não, jamais. Então, assim, você pode estar triste e continuar sendo forte também. Né?
1: Sim.
0: Pode sentir medo e continuar caminhando, pode pedir ajuda e continuar sendo uma pessoa assim, gigante. Então, o que eu sempre digo, né, é que talvez força não seja aguentar tudo, não, né? Seja, na verdade, para mim, é reconhecer quando nós não estamos conseguindo sozinho. Então, não estou conseguindo sozinho, eu vou lá e, sabe, busco ajuda. Sempre vai ser nesse sentido.
1: Sim. Sim, reconhece, recalcula, divide ali, né? Eu
0: Exato.
1: acho que isso é realmente
0: Perfeito,
1: ser
0: amiga.
1: forte, na verdade.
0: Mudar a rota, exato.
1: Agora, bora falar do nosso mês aqui, né? Que a gente estava até discutindo sobre isso quando eu te fiz o convite, porque no mês de
0: Sim.
1: setembro a gente fala do setembro amarelo. Só que muitas vezes instituições, empresas, elas ficam presas a falar de saúde mental apenas no mês de setembro. A gente traz muita discussão sobre prevenção, sobre valorização da vida, mas como é que a gente pode transformar esse cuidado para que ele exista entre os 12 meses do ano e não apenas em setembro? Quais são formas, mecanismos que a gente pode usar para falar de saúde mental com a sociedade durante o ano inteiro?
0: Pois é, então assim, é um assunto muito importante agora, né, no mês atual, que o Setembro Amarelo, ele foi dedicado para esse tema, né, da questão do voltado à saúde mental. Então, assim, eu comecei até falando sobre isso, né? Então,
1: Sim.
0: assim, setembro, ele é muito importante porque ele amplia essa conversa, né? As pessoas abrem mais, começam a falar mais sobre isso, né, sobre saúde mental. E ele não pode ser somente esse mês, não, tá? Tem que ser ao longo do ano. Precisamos falar sobre isso, bater nessa tecla o ano inteiro, né? Precisamos, na verdade, olhar para o outro com empatia, com cuidado, né? Perguntar para as pessoas, e realmente ouvi-las, sabe? Sentar do lado delas, bater um papo, olhar no olho, não simplesmente passar despercebido, porque você olha para a pessoa quando ela está por algum problema, você consegue identificar, você entende.
1: Sim.
0: Então, não passar com pressa, parar, dar desculpa, empatia com aquela pessoa. Então, assim, o que a gente precisa na verdade, é reduzir preconceito, né?
1: Sim.
0: Reduzir o preconceito contra as pessoas, né? Contra a busca ajuda psicológica e construir rede de apoio mesmo, redes de apoio mais presentes. Isso engloba não a família, os amigos, o ambiente de trabalho, né? Esses dias eu estava falando muito sobre o burnout, né? Sobre as questões de saúde mental envolvendo o ambiente de trabalho. Muitas vezes A pessoa está ali no ambiente insalubre, são metas a cumprir, são situações assim desgastantes, assédio moral. Então, muitas vezes
1: Pressão o
0: o seu
1: tempo
0: colega de
1: todo.
0: trabalho, pressão, o tempo inteiro, cobranças exorbitantes. Então, a pessoa está ali do seu lado, ela está ali todos os dias indo trabalhar, cumprindo o seu papel, mas você não sabe o que é que ela está guardando ali, não, né? O que é que ela esconde, a dor que ela sente. Então, procurar olhar, se importar, sabe? Então, assim, na verdade, é antes que ela chegue ao limite, né? Prevenção, ela é muito, ela é antes de chegar ao limite, é importante cuidar. E outra coisa importante, Amanda, a gente tem que dar atenção a algumas falas, né? É, se muitas vezes a pessoa, ela menciona o desejo de fazer algo ruim ou algo negativo, é preciso dar uma atenção a essa fala. A gente não pode simplesmente... O que é que o senso comum ensinou a gente ao longo da vida, né? Ah, que nada, cachorro que late não morde, né? A gente aprendeu, cresceu ouvindo isso, né? Mas não, é importante a gente dar um peso a isso, a essa fala, e buscar ajuda, tá? Então, é basicamente isso. É falar o ano inteiro, é ser empático, é ter um cuidado e dar lugar de fala ao outro.
1: Lani, que maravilha bater esse papo com você aqui. Já encaminhando, infelizmente, para o final, eu quero te pedir para você deixar uma mensagem. Para alguém que está vivendo agora um momento difícil, que está se sentindo pressionado, está se sentindo ali realmente com aquela mente pesada e que está sentindo que precisa cuidar mais da própria saúde mental, o que é que você pode trazer como mensagem para essa pessoa?
0: Amanda, é o seguinte, o que é que eu diria para essa pessoa? Não tenha vergonha de reconhecer que está passando por um momento difícil. Não tenha vergonha de jeito nenhum. Você não precisa resolver toda da hoje, pessoal. Sabe? Não tenha vergonha, não tenha medo. Dê o próximo passo, converse com alguém próximo, um amigo. O ideal é buscar ajuda, principalmente psicológica, ajuda médica em alguns casos. É importante fazer essa intervenção com psiquiatra, né? Ou intervenção medicamentosa, mas a terapia é o melhor lugar. Porque, assim, dentro da terapia, vou puxar a sardinha para os profissionais, né? Os colegas, amigos, psicólogos. Dentro da terapia, nós estamos em um ambiente que o paciente, a partir do momento que ele coloca o pé na sala, ele está em um ambiente imparcial, um ambiente que não tem julgamento, não tem dedo apontado, um ambiente que não vai dizer a ele o que ele tem que fazer. Na verdade, ele vai, junto com o psicólogo, ele vai buscar alternativas, né? Então, assim, não tem medo de falar, é colocar para fora mesmo, sabe? Porque na vida, todos nós temos fases difíceis, né? Eu costumo dizer que a vida, ela é como se fosse são altos e baixos mesmo, sabe? Sabe aquele, o exame de eletrocardiograma que fica ali, aquele alto e baixo? A vida é aquilo ali, né? No momento que ele, existe uma linha ali, ele para. Então, assim, e eu costumo fazer sempre uma analogia às estações, né? Nós não temos verão o ano inteiro, nós não temos inverno o ano inteiro. Então, se você está passando por um problema, isso vai passar. Isso vai passar. Então, você também não precisa estar bem o tempo todo, não, né? E nem precisa enfrentar tudo sozinho. Então, o que é que eu digo? É olhar para si, reconhecer que você não está bem e que merece cuidado. É esse o recado que eu deixo para todos vocês. E eu quero agradecer, Amanda, esse espaço, que muito é muito importante falar sobre saúde mental. É uma honra fazer parte, né, desse programa. Então, assim, eu sou psicóloga clínica, atuo em Conceição de Jacuípe, aqui em Feira de Santana também, em Conceição de Jacuípe, na Clínica da Família. Estamos te aguardando e, mais uma vez, eu agradeço, né? Eu deixo um abraço bem caloroso para todos os conjacuipenses, viu? E o meu carinho para todos vocês e, principalmente, para você, Amanda. Agradecer o convite e a oportunidade. E a todos da rádio.
1: Gente, vocês estão vendo aí por que ela foi a nossa convidada do dia para
0: Oh.
1: falar sobre saúde mental? A paz que a Lani traz quando a gente está conversando, esse entendimento, esse conhecimento dela é realmente maravilhoso. É sempre uma delícia conversar com você. Eu te agradeço muito pelo seu sim, por ter conversado aqui com a gente, por ter esse papo aqui. Eu tenho certeza que muita coisa que você falou aí chegou no coração de quem precisava chegar. Aquela pessoa já está mais descansada e agora com essa certeza que precisa realmente cuidar da sua saúde mental, cuidar de si antes de cuidar do outro. Muito obrigada e lhe aguardo aqui pessoalmente para a gente poder bater um papo em
0: Tá
1: uma outra
0: certo,
1: oportunidade, tá bom?
0: Amanda. Eu quem agradeço. Logo mais eu tô aí com vocês, de pertinho,
1: Se
0: viu?
1: Deus
0: Grande
1: quiser, um
0: abraço.
1: beijo. Tchau, tchau. Deus abençoe você e a
0: Beijo.
1: sua
0: Tchau, tchau.
1: família.
0: Amém para todos vocês, para você também. Tchau, tchau.
1: Cheiro, tchau. Olha aí, gente, um bate-papo importantíssimo. Saúde mental aqui no programa Tô Com Ela. Bora com o nosso comercial rapidinho, que daqui a pouquinho tem a nossa segunda entrevistada do dia.

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0: 13 horas e 48 minutos, minha gente. O programa Tô Com Ela continua aqui, dando vez e voz ao povo. Carlinhos Pedreiro mandou áudio pra gente, já pra gente poder conversar. A gente tava aqui respondendo o áudio dele agora. Continua falando com a gente aí, meu povo, no nosso programa Tô Com Ela. Qual é o WhatsApp, Amanda Guini? Fale pra mim, 759-8216-5496. E agora a gente vai começar com o nosso segundo momento de bate-papo por aqui, meu povo, porque já estamos com ela. A segunda convidada aqui do nosso dia, da nossa sexta-feira. Bora, Lina Santana, vamos soltar aí essa vinheta, porque a mulher chegou.
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0: É hora de bate-papo no programa Tô Com Ela, meu povo. Quero dar uma boa tarde aqui para nossa convidada maravilhosa, minha loura, Shirlene Lima, esteticista. A gente tem muita coisa para falar hoje, Shirlene. Boa tarde, seja muito bem-vinda.
2: Boa tarde, Amanda. Boa tarde, Lino. Muito obrigado por mais uma vez estar aqui com vocês. É um prazer, né, estar mais uma vez aqui com vocês. E vamos lá.
0: Vamos falar de cuidado. Mas antes eu quero pedir para você se apresentar. Nosso programa aí chega, meu povo. Todos os lugares da Bahia, do Brasil. Tem muita gente ouvindo a gente agora nesse momento. A audiência está lá em cima. Então, bora, Shirlene. Quem é Shirlene Lima, para além da estética?
2: Shirlene Lima é uma pernambucana que caiu de paraquedas em Conceição do Jacuípe. E, graças a Deus, muito bem aceitas, né, nessa cidade linda, maravilhosa. Mãe de três, casada, muito família.
0: Mulher retada.
2: Mulher retada. Típica do nordestina, né?
0: Essa aí é, minha gente. E aí, esse trabalho como estética, como é que surgiu na sua vida?
2: Amanda, a estética, não foi eu que escolhi a estética, né? Eu costumo dizer que foi a estética que me escolheu.
0: Conte pra gente como.
2: A gente, quando fala de estética, muitas vezes a gente tem uma visão apenas de aquela esteticista que faz limpeza de pele, sim, tratamento corporal, facial, mas a parte da estética começa muito antes, muitas vezes num pintar de unha, numa cutilagem, e foi por aí que eu comecei, né? Antes de eu ingressar na estética corporal e facial, por anos eu trabalhei como manicure, essa profissão linda, maravilhosa. Onde, através dela, eu consegui sustentar por anos meu filho sozinha, né? Meu filho mais velho. Então, a estética começou aí. Eu costumo dizer que foi a estética que me escolheu, não eu a ela. E, com o tempo, né, fui agregando novos conhecimentos, fazendo aquilo que eu mais gosto, que, de fato, é cuidar das pessoas. Isso é algo que eu amo bastante.
0: Perfeito. Você tá vendo já, né? Vai ser uma delícia bater esse papo com ela, gente. Simpática, maravilhosa. Tá aqui pra gente conversar sobre cuidados. Por quê, gente? Cuidar da nossa beleza vai muito, mas muito além da aparência. É se olhar com carinho, é reservar um tempinho pra você se entender, entender que o autocuidado também faz parte da nossa qualidade de vida e da nossa saúde mental, como a gente estava falando agora há pouco, né? A estética, ela pode ser uma aliada no processo de você cuidar de você, ajudando a gente a poder se sentir bem, mas sempre respeitando a individualidade e a beleza de cada pessoa. A gente vai falar também um pouquinho melhor sobre isso agora com Shirlene. Vamos conversar sobre procedimentos, cuidados estéticos, procedimentos que fazem a rotina das mulheres aí, de muitos homens também.
2: Sim.
0: Bora começar a bater esse papo com a loura. Shirlene, quando a gente fala em estética, muita gente pensa que é só beleza, como a gente estava falando agora, né? Mas isso. O que é que essa área representa para você e para quem busca esses serviços para além da beleza? Esse cuidado realmente em se sentir melhor.
2: Recomeçar, Amanda.
0: Recomeçar.
2: Hoje, um dos fatores que me deixou mais apaixonada pela estética, né, é justamente ajudar as pessoas a chegar onde ela quer. Encontrar o seu melhor, se sentir mais confortável. É dizer, nossa, hoje eu sou outra pessoa. Nossa, você não sabe como eu estava antes de chegar aqui. Então, isso é o maior prazer hoje da minha profissão. Ouvir da boca das minhas clientes, né, a satisfação delas de recomeçar. Porque eu costumo dizer assim, não importa a estação. Eu costumo dizer, não importa a estação, não importa o momento. Recomece. E eu não falo isso para elas. Eu sei que, às vezes, você, diante de alguns olhares, você não fala. Sim, falo todos os dias. A gente precisa recomeçar. Não importa a fase, não importa o momento, não importa a estação. O importante é recomeçar.
0: Que perfeito você falar isso, você trazer isso, porque realmente a gente vai para uma questão de poder se entender, poder cuidar melhor de si. E às vezes a gente fica esperando, né? Como você falou, não existe estação, porque a gente fica, ah, quando o verão chegar, isso, eu vou fazer isso, vou fazer aquilo, vou fazer um detox, vou fazer um procedimento. Mas às vezes a gente não está bem com o nosso corpo naquele momento, naquela fase, e não precisa estar esperando o verão chegar, né? Você não pode se cuidar o tempo inteiro, o ano inteiro.
2: Justamente, né? O cuidado de hoje é o resultado do amanhã. Então, para a gente ter um objetivo, chegar a alcançar alguma coisa na vida, a gente tem que dar o primeiro passo. E, às vezes, esse primeiro passo, esse objetivo, a gente requer tempo.
0: Sim.
2: E é nesse tempo que a gente vai ser lapidado, é nesse tempo que a gente vai conseguir chegar onde a gente quer. Entendeu? Não precisa, a gente não precisa esperar o verão chegar para a gente começar e dar o primeiro passo. É, você esperou tanto tempo para fazer isso por você, então por que esperar mais? Começa agora, não precisa.
0: E aí você, ainda trazendo nessa questão de verão e de cuidado, eu quero já começar a falar de cuidado com a pele.
2: Isso.
0: Porque existe outra coisa também que a gente acha que só precisa fazer no verão, que é o tal do protetor solar, né?
2: Justamente.
0: Cuidar de si, ah, no inverno não precisa, então tá chovendo, hoje tá frio. Vamos falar desses cuidados que a gente tem que ter com a nossa pele, independente da época do ano.
2: Sim.
0: Quais
2: sim.
0: são esses principais cuidados que a gente tem que ter?
2: Amanda, eu vou falar de cuidados básicos, né?
0: Sim.
2: Que é a base do princípio. Higienização, hidratação, proteção. Seja facial, corporal, é a base do princípio. Higienização, hidratação, proteção. Seja facial,

0: tem para todo mundo. A gente às vezes não tem essa oportunidade de estar com o esteticista contando para a gente o que é para fazer, não é para fazer. Conta aí, a área íntima também precisa dessa hidratação, então.
1: Com certeza, a nossa
0: Já
1: área
0: anote.
1: íntima, ela necessita de uma atenção especial. A gente deixa ela de lado e esquece que ela existe,
0: É
1: né?
0: isso. Normalmente a gente faz só a
1: Só
0: higienização e
1: higienização.
0: aí a outra parte a gente esquece.
1: Não deveríamos, porque a nossa área íntima, ela também envelhece, ela também necessita de hidratação, ela também necessita de uma proteção. Então, assim, é algo que requer uma atenção especial, Amanda. Não é só a higienização, a gente precisa um pouquinho mais além.
0: Olha aí, gente, você que está em casa já sabe, né? Hidrata facial, corporal e região íntima também. Ó, Shirlene trazendo aqui, ó, informação para a gente. Continuando a trazer informação, me conte. Existe idade específica para começar a cuidar da pele? Galerinha novinha aí, 15, 20, 25 anos. Ah, quando eu tiver aí com meus 40, 45, eu começo a usar um Renew, eu começo a usar um negócio, a cuidar da minha pele. É isso, Shirlene, tá certo?
1: Não,
0: Vai
1: não.
0: deixar para depois?
1: Não podemos, né? A gente acha que precisa envelhecer um pouco mais para começar esse cuidado.
0: Sim.
1: Mas esse cuidado, ela já deve surgir desde mesmo a adolescência, Amanda. É, muitas mães acham que, ah, meu filho é adolescente e não precisa disso. Não. Seu filho é adolescente, mãe, ele precisa sim ter uma rotina com o cuidado da pele. Hoje a gente vê muito caso de adolescente, né, jovens aí, que vivem escondidas por trás de maquiagem pesadíssima,
0: Pesada.
1: por falta de autoestima, decorrente a excesso de acne, decorrente a excesso de cravo, decorrente a excesso de oleosidade. Então precisa sim de uma atenção especial.
0: Quantos adolescentes a gente conhece que não sai de jeito nenhum de casa sem maquiagem, né?
1: Hoje, Amanda, eu posso te dizer que é quase 100%. O
0: Muito.
1: público feminino, principalmente. O masculino, a gente sabe que, apesar que o masculino hoje também está ganhando força
0: Tem que ser
1: nesse
0: cuidado
1: cuidado.
0: mais, né?
1: Entendeu? Assim, eu tenho um público muito bom de homens, de meninos adolescentes que me procuram, né? Que está insatisfeito com isso. Então, isso é bem positivo. Isso está sendo muito bom ver esse cuidado. Eu fico feliz quando isso acontece.
0: Maravilha, e você já introduziu um assunto que eu queria trazer aqui para a gente, então vamos falar sobre isso. Além desses cuidados faciais, a presença do homem está cada vez maior em também outros procedimentos estéticos. Isso acontece lá na sua clínica?
1: Sim. Eu também tenho um público-alvo masculino bem bacana, né? Desde a depilação, a laser, uma limpeza de pele, um corporal, né? Que a gente tá cada o homem cada dia que se passa tá ficando bem vaidoso. Ele tá tomando a frente da mulher na posição do mercado da estética hoje,
0: Olha
1: do
0: aí,
1: autocuidado.
0: gente. Inclusive, Chilene, olha só, tem aqui ouvinte falando com a gente através da live, provavelmente falando quando a gente estava trazendo o assunto aqui de hidratação de região íntima, né? Trouxe assim, ó, eu sempre usei hidratante, gosto muito. A gente estava falando de hidratação na região íntima e também corporal e facial, como eu estava falando, e é muito, muito importante realmente essa questão da hidratação. E a gente adora ver a participação de vocês. Podem continuar falando aqui através da live ou através também do nosso WhatsApp, minha gente aqui na Rádio Educadora. Agora, você tinha citado no início a questão da limpeza de pele. Vamos falar da importância da limpeza de pele. Quando é que a gente pode fazer? Faz de quanto em quanto tempo? Para que faz limpeza de pele? Conte aí.
1: A limpeza de pele, A limpeza de pele, na verdade, ela vai depender de cada necessidade, né? Cada pele, ela é única, cada pele tem uma necessidade diferente. Então, assim, ela varia entre 30 dias, ao mês, 2 meses, vai depender muito do tipo de pele, como eu falei, né? Da necessidade dela.
0: Sim.
1: E por que é importante a limpeza de pele? No nosso dia a dia, a gente leva impureza para o nosso rosto, para o nosso corpo também, porque a limpeza de pele ela não se define apenas no facial,
0: Sim.
1: né? A gente acha que, ah, mas limpeza de pele? Não, facial não. Nosso corpo também necessita de uma limpeza. A partir do momento que você tira um momento no seu banho e faz uma esfoliação corporal, você está renovando a sua pele. Você está destirando aquela célula morta que está ali pedindo que aquela hidratação que você usa no seu dia a dia venha fazer um efeito maior.
0: Realmente penetre, né?
1: Entendeu? Então, assim, é necessário sim ter uma rotina de cuidado, é necessário sim tirar um momento para você realizar uma limpeza de pele. Até para poder seu corpo, seu rosto, ele receber melhor o que você está ofertando a ele. Entendeu? Então, sim, não tem tempo certo, vai depender de cada necessidade, né, de cada pele. E

0: Tem que ter, sim, essa importância, esse olhar clínico para você.
1: A mulher sabe, minha gente, a nossa esteticista maravilhosa. E agora a gente vai falar aqui sobre os diversos procedimentos que são oferecidos hoje na clínica Shirlene Lima Estética. Cada vez mais o mercado da estética ele vem inovando, vem trazendo tecnologia, é muita coisa. E é também muita coisa para a gente poder acompanhar, né? Você, como empresária, como é que você faz esse estudo do que é que vai trazer, do que é que não vai trazer? É baseado na busca das pessoas? É baseado no que você confere de diferencial em feiras, em eventos? Conte aí pra gente.
0: A moda estética, ela é uma evolução diária. Então, assim, se a gente não busca conhecimento, se a gente não busca ter uma qualidade melhor no que a gente está ofertando, a gente fica para trás.
1: Sim.
0: E a tecnologia hoje, ela veio para agregar. Então, assim, quando a gente busca algo, uma tecnologia para a gente trazer para o nosso espaço, é para enriquecer o que a gente está ofertando a você. A gente hoje, a estética, ela é associada à massoterapia, não,
1: Sim.
0: principalmente em tratamentos corporais, não tem como ficar de fora. Então, não é só a estética, envolvemos a massoterapia também. Mas, muitas vezes, só a massoterapia a gente não consegue entregar um objetivo que um cliente procura.
1: Sim.
0: Então, sim, é necessário, né, trazer uma tecnologia para isso. Estou sempre em busca de inovação, estou sempre em busca do que o mercado está propondo para aquele momento, está atualizando o tempo todo. É tanto que, diante desse tempo, Amanda, desses 5 anos que eu estou em Conceição de Jacuípe, né, atualmente 2 anos e meio atuando no ponto físico, que eu passei a ter contato maior, né, com as maravilhosas peles negras, né? Então, assim, quando eu cheguei aqui, para mim foi um boom de falta de conhecimento. Eu me senti incapacitada, você acredita? Mesmo diante de todo o conhecimento, de tudo que eu sabia. Porque, assim, Conceição do Jacuípe me mudou de rota
1: Sim. Sim.
0: na área da estética, né? Eu iniciei com foco totalmente em tratamento facial, tratamento de melasma, manchas de acne, pele. Aí, de repente, teve aquela mudança de rota para o corporal.
1: Ficou
0: Mas
1: mais em alta,
0: mais
1: né?
0: em alta, né? Mas o que acontece? Quando a gente falava em tratamentos de pele, eu me senti leiga quando eu cheguei assim. Não era o meu público que eu tinha antes. Então, eu me senti na necessidade de buscar mais conhecimento. Hoje, eu faço parte da Academia de Peles Negras do Brasil.
1: Eu ia falar sobre isso, gente.
0: É uma academia que foi implantada aqui em Salvador por a doutora Sandra Fontes, né? Eu sou a única de Conceição de Jacuípe e
1: Ai, que
0: região nas
1: arraso!
0: imediações de Birimbau, que sou especialista nessa área. E isso foi de alta importância para poder agregar conhecimento e trazer mais recursos, saber como lidar, entender essa pele, essa cor maravilhosa, tão delicada. Tem gente que fala, eu disse, gente, é tão delicada, eu não imaginaria que era tão delicada. E para mim foi assim, de todos os aperfeiçoamentos que eu fiz, isso para mim foi maravilhoso.
1: Olha que legal que é você dividir com a gente essa questão, né? Poxa, eu cheguei numa cidade nova, eu passei a ter um público diferente e eu me senti na necessidade de me especializar para entregar o meu melhor para esse público.
0: Sim.
1: E aí você foi atrás dessa formação e hoje faz parte dessa academia especial de peles
0: Peles
1: negras, né?
0: negras, isso.
1: Olha aí, então você, assim como eu aí, gente, já vai fazer o seu tratamento com uma especialista em peles negras, Shirlene Lima, e muito mais. Eu que ela é especialista em um bocado de coisa, minha gente. E agora tem até uma nova formação na área. Conta pra gente aí o que é que tá vindo por aí.
0: Tá vindo uma nova biomédica.
1: É isso, gente, uma
0: Tá.
1: nova biomédica na área. O que é que fez você querer fazer aí a sua formação, a sua graduação em biomedicina?
0: Amanda, o que me levou, na verdade, foi o fator, assim, a gente vê hoje um mercado de muito injetáveis, né? E a minha formação hoje, ela me limita a isso. E a gente sabe que a gente pode ir muito mais além do que simplesmente aquele momento que a gente está. E não custa a gente querer mais, não custa a gente querer agregar mais. Então, se eu sei que eu posso, por que não ir atrás? Por que não ir mais além? Então, assim, a faculdade, anos atrás, Amanda, ela estava muito distante da minha realidade, né? Um ensino superior de uma graduação tão importante, né? Ela estava muito distante da minha graduação. É tanto que no momento que eu comecei, eu cheguei na porta da faculdade e eu disse: Senhor, eu estou aqui mesmo? Eu vim lá do sertão, Deus. Meu pai e minha mãe são praticamente analfabetos, nunca teve condições de pagar uma escola para gente. Então foi tudo muito difícil, foi tudo muito complicado. E assim, me emocionei. Mas graças a Deus, eu, mesmo diante do nosso dia a dia, da correria, das dificuldades diárias, né? Eu cheguei para mim e disse: Eu quero. Deus, o senhor vai me permitir? Aí estava na semana de inscrição, né? Aí eu vou deixar. Se eu for, se depois eu não der vontade, eu vou tentar novo. Aí fui lá, aí consegui, né? Aí fiz o vestibular, tal, direitinho. Aí eu digo, Jesus, é da tua vontade, né? Tem que ser, porque o senhor abriu a porta, então o senhor me deixa aí. Só me dá sabedoria.
1: E assim foi.
0: Foi.
1: E estamos aqui.
0: Estamos aqui.
1: Com ela, com uma clínica de estética incrível, cheia de tecnologia. Quais são os procedimentos mais procurados hoje na sua clínica?
0: Corporal. É, vamos falar em manual e vamos falar em tecnologia, tá?
1: Certo.
0: A tecnologia, em termos de manual, é a parte da massoterapia, né? Tratamentos protocolos para gordura localizada, flacidez e terapias para alívio de dores, né? Trazer mais conforto aí para muitas pessoas que têm fibromialgia, dores crônicas, na verdade, né? Tecnologia, a pioneira da nossa clínica hoje é a criolipólise, né?
1: É a minha queridinha.
0: É a cara da Amanda, né, gente? É a crio da Amanda, todo mundo já chega lá, a crio da Amanda, a crio da Amanda.
1: O procedimento que a Amanda faz.
0: É, já chega com a informação já toda pronta, já quero essa. Temos a criolipólise, né? É, também tá em autoclareamento íntimo a laser. Então, chegando aí também, já tem tentando trazer para o mercado depilação a laser.
1: Uhum.
0: E rejuvenescimento, né, através do ultrassom micro-macrofocado também.
1: É extremamente tecnológico, né,
0: gente? É bastante.
1: Então, gente, vamos contar, já que é o meu queridinho, já que todo mundo chega lá procurando. É um procedimento que eu fiz. Eu vou até compartilhar aqui com vocês essa questão de forma melhor, né? Inclusive, tem aqui já ouvinte falando, meu nível é Amanda Guini, pode ser uma sessão de crio. É brincadeira um negócio desse? Já me pedindo presente de aniversário na live, apenas uma sessão de crio. Ela só quer isso, gente. E aí, deixa eu compartilhar com vocês que eu tenho vivido, junto com Shirlene, aí, um processo de emagrecimento, né? A gente começou com alguns tratamentos específicos e com a sessão de criolipólise. E aí, com as sessões unidas com esses tratamentos, eu perdi 15 quilos na clínica dessa maravilhosa. E aí, depois, unindo aí também o tratamento com a questão do Monjaro e tudo mais, a gente chegou na perda aí de 22 quilos. Mas antes mesmo de usar o Monjaro, olha, tem mais gente, viu? O meu também, meu aniversário também. Pronto.
0: Oh,
1: acabou. Vai ter que ser um dia só eu dando presente lá em Shirlene.
0: Então, deixa eu preparar os seus ouvintes, tá, Amanda? Meu aniversário também, tá, gente? Dia 30.
1: Acabou, gente.
0: Então,
1: acabou.
0: Mas deixa eu falar com vocês. Fica ligado, porque vem bônus por aí, vem desconto especial.
1: Não é aquele negócio de que é o seu aniversário, mas quem ganha é a gente?
0: Com certeza.
1: Ai, eu amei. Pronto, galera. A gente vai conversar direitinho. E aí tem mais gente participando. É gratificante quando sabemos que somos guiados pelo Senhor Jesus. Eu faço técnico em enfermagem e amo o que faço.
0: Ai, que lindo.
1: Olha aí.
0: Deus é maravilhoso, né?
1: Com certeza, com certeza. Deus é bom o tempo todo. E aí, continuando a... Ó, Neide Ramos falando, meu aniversário tá chegando. Pronto, gente. Vai ter que ser... Faz a lista. Faz a lista e manda para mim. A gente estava falando de crio, né? Vamos falar um pouco melhor desse procedimento que é o meu queridinho. Eu consegui perder 15 quilos com a crio, com as sessões a gente fazendo unida aos procedimentos lá na clínica. O que é criolipólise? Para quem está ouvindo a gente em casa, o que é esse procedimento?
0: A criolipólise ela é uma técnica de congelamento, né? Essa é uma das técnicas hoje que tem comprovação científica, né? Não pela Universidade de Harvard. Então, assim, ela de fato é uma tecnologia que entrega resultado. Ela faz o processo de congelamento daquela região, daquela gordura. Essa gordura, com o tempo, passa a se... Estou falando de uma forma menos técnica, tá?
1: Sim,
0: para as pessoas entenderem.
1: Perfeito.
0: Ela começa a se cristalizar e se romper, e o seu próprio organismo começa a eliminar ela.
1: Então, aí, a cada sessão que você vai fazendo, você pode perder até quantos por cento de gordura?
0: Até 30%.
1: Olha aí, gente. A cada sessão, você pode perder até 30% de gordura naquela área específica que você está fazendo, né? Pode ser para gordura localizada, pode ser para flacidez.
0: Isso.
1: Tem alguma coisa mais que pode ser?
0: Ó, a criolipólise, hoje, ela não é só abordada como para gordura localizada, né? Hoje, a gente também trabalha com estímulo de colágeno.
1: Sim. Que
0: é tratamento para lipedema, celulite... Então, assim, hoje ela abrange bastante essas áreas.
1: Então, diversas opções para a gente poder trabalhar na crio, né?
0: Isso, sim. Com resultados bons, né? Progressivos e de baixo custo.
1: Tá, mas me diz, quem está ouvindo em casa, também quero fazer, me apaixonei. Que dia é que vai ter crio?
0: Então, está programada para o dia 26, no próximo final de semana.
1: Olha aí, minha gente, você que gostou, quer conhecer um pouco mais sobre o procedimento, quer entender mais um pouco desse procedimento, que é o meu queridinho, então já entre em contato com Shirlene e já marca a sua sessão de crio. Na próxima semana, dia 26?
0: Dia 26.
1: Dia 26, pronto. Aí como é que essa pessoa vai entrar em contato com você, Shirlene? Passa o Instagram e passa o WhatsApp para a gente também.
0: Isso mesmo. 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
1: 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E, Shirlene, a cliente aí, sua possível nova cliente que está chegando, que é a nossa ouvinte nesse momento, que quer cuidar mais de si, para onde é que ela pode começar? Ela já vai chegar lá sabendo que é o que tem que fazer? Ou ela pode chegar também, Shirlene, eu não sei nem por onde é que eu começo. Me ajuda aqui, vamos fazer uma avaliação. O que é que você me indica? Você acha que esse é um caminho também que a cliente pode chegar lá?
0: A avaliação é o princípio, né, Amanda? Tem que existir. Porque, às vezes, a gente vê fulano, cicrano, fazendo um procedimento e acha que vai se encaixar com a gente. E não é bem assim. Cada corpo ele é único. Então, cada corpo ele tem uma necessidade. Então, a gente vai sentar, vai conversar, a gente vai alinhar, vou procurar saber qual é o seu objetivo, onde você quer chegar. E a gente traçar junto um protocolo específico, né, personalizado para você.
1: Então, é um tratamento totalmente individualizado que você oferece, né? Maravilhosa, gente. Para encerrar, eu quero te agradecer sua participação e pedir para você deixar uma mensagem também, como a gente estava falando anteriormente, de saúde mental e de cuidar mais de si. Vamos deixar uma mensagem para essa mulher que resolve a vida de todo mundo, é o lanche do filho, é o trabalho do marido, é tudo mais, mas que não para um segundo para fazer uma massagem sequer, para procurar um esteticista para fazer uma limpeza facial. Vamos dar uma sacudida aí nessa mulher para ela poder olhar para ela com mais carinho. Ai, Guine, mas está apertado, estou sem tempo, estou sem dinheiro. Existe combo, existe tudo mais que dá para fazer, né, Shirlene? Juntando ali, é realmente você ter essa liberdade de se colocar como prioridade.
0: Sim. Eu gosto muito de dizer assim, eu acho que eu até falei no início, né? Floresça. Não importa qual seja o momento, não importa qual seja a estação, apenas floresça. Se dê prioridade. Seja forte, mas recomece. Entendeu? Dificuldades todos nós temos, não é fácil. Principalmente como você falou, né? A gente conciliar a vida de casa, família, trabalho, não é fácil. Mas a gente necessita. A gente necessita parar de frente do espelho e se olhar. E dizer assim, não, eu também sou prioridade. Então, o importante é sempre dar o primeiro passo.
1: Cuidar de si. Sim. Essa foi a entrevista com Shirlene Lima, estética. Muito obrigada, minha amiga, pela sua participação. Que Deus te abençoe. Abençoe a sua família, seus filhos, seu esposo,
0: amém,
1: todo mundo.
0: Amém,
1: viu?
0: Nós todos.
1: É isso, meu povo. Um cheiro para todo mundo que participou da nossa live. Você continua aqui com a gente, que o programa Tô Com Ela vai continuar com você. Vamos colocar um comercial aqui para a gente poder tirar uma foto com a Shirlene para botar nas nossas redes sociais.

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6: Quatorze horas e 18 minutos, chegando pertinho do finzinho do nosso programa, mas antes deixa eu falar aqui dos nossos patrocinadores, minha gente. 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Agora, deixa eu perguntar uma coisa aqui. 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Deixa eu falar com vocês aqui agora de quê? Do aniversário da princesinha do sertão. Vamos botar aí um feliz aniversário para quem? Para Feira de Santana. Todos os caminhos levam à Feira de Santana, gente. Parabenizar essa cidade, esse povo de Feira, que sempre nos recebem todos os dias com muito carinho, com um sorriso no rosto. Quem é que não tem um negócio para resolver em Feira de Santana? Um médico para ir em Feira de Santana? Uma compra para fazer em Feira de Santana? A vida é em Feira de Santana, né, Lininha? Todo mundo de toda a região, minha gente. A gente sempre tem uma coisa para resolver em Feira de Santana. Então, parabéns para esse município tão querido e sempre tão hospitaleiro. Vamos dar um beijo especial aí no coração de todos os feirenses e deixar a nossa homenagem do programa Tô Com Ela. Assim, eu vou me despedir de vocês por aqui. Um beijo, minha gente. Mais uma sexta-feira finalizada. Beijo, neném. Te amo muito. Tô com saudade. Bora. Feliz aniversário, Feira!

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4: 2h28.
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23: 2:39.
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0: 2h46.
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0: Olá, olá, minha gente, muito boa tarde. Agora são 2 horas e 52 minutos, 2h52, chegando o nosso Tarde Alegre. Você sabe que esses dias, esse período de horário eleitoral, nosso programa ficou mais curtinho, mas a alegria mesmo, a alegria está no ar.
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0: Chegando para ficar com você nesta sexta-feira. Sextou, você já sabe que no Tarde Alegre também, você já sabe também que no Tarde Alegre, sexta-feira é alegria dobrada, é pra gente dançar mesmo com o programa com o horário mais um pouquinho reduzido, mas dá pra gente dançar aquela lambada e no balanço da discoteca também pra você, porque afinal de contas, sexta-feira já estamos entrando no clima do final de semana, hein?
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0: Mas vamos nos atualizar para a gente não se perder no tempo, viu? Hoje é sexta-feira, o calendário marca 18 de setembro de 2026. Estamos vivendo hoje os 261 dias dos 365 do calendário 2026. Faltam 104 dias para a gente chegar ao final deste ano. A Lua está na sua fase crescente. Estamos vivendo os últimos dias do inverno brasileiro.

Ainda em nosso calendário, hoje nas datas cívicas, hoje é o dia dos símbolos nacionais. A bandeira, o hino e o selo nacional. A bandeira, as armas, o hino e o selo nacional. Dos fatos históricos e jornalísticos que marcaram esta data de 18 de setembro, foi fundado o MRPP, o Movimento Reorganizativo do Partido do Proletariado. E a inauguração da TV Tupi em São Paulo no dia 18 de setembro de 1950 foi fundada a TV Tupi de São Paulo por Assis Chateaubriand. Em 50 foi fundada a TV Tupi de São Paulo por Assis

Cupertino, ele viveu no século 17, membro de uma família muito pobre, chegou a ser chamado de o irmão burro por conta da sua falta de instrução. Aos 17 anos, tentou entrar para o grupo de frades menores, mas foi recusado por conta da sua ignorância. Mas ele não desistiu e conseguiu ser aceito no mosteiro Capuchinho.

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2: Chegou a hora de homenagear os aniversariantes do dia, você que completa idade nova hoje, junto com a querida Feira de Santana. É para você agora as homenagens, os parabéns para você no nosso Tarde Alegre, né, Educadora?

Parabéns, parabéns pra você, aniversariante do dia. Tudo de bom na sua vida, de ótimo, de melhor. Os votos de muitas felicidades. Os parabéns aqui no Tarde Alegre. Quem canta é Brazilian Boys.

0: Parabéns, parabéns pra você que completa idade nova hoje, junto com a princesinha do sertão, Feira de Santana, que completa hoje 193 anos de emancipação política. E você que completa idade nova hoje, parabéns, felicidade, saúde, paz, alegria no coração e dinheiro no bolso, que não faz mal pra ninguém.
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1: A nossa mensagem de otimismo de hoje é trazer mais uma bela canção para você meditar, para você ouvir, para renovar as forças, as energias nesta tarde de sexta-feira. Abraçar aqui Débora Evelyn, que está aqui hoje de camarote, viu? E eu já vou aproveitar e falar para você que a partir da próxima quarta-feira, Débora Evelyn vai estar com vocês aqui no Tarde Alegre da Educadora, viu? A partir da próxima quarta-feira, eu vou dar uma descansada, desacelerar um pouquinho, né? Descansar a voz. E Débora Evelyn fica com vocês. Vocês já conhecem, já sabem. E eu fico muito feliz de saber que é Débora que vai mais uma vez ficar com os ouvintes do Tarde Alegre na Educadora aqui durante essas duas semanas de férias, viu? Fiquem à vontade, a casa é sua, os ouvintes são nossos, viu, querida Débora? Gente boa aqui, viu? É bom essa harmonia, coisa boa.

Vamos então ouvir esta linda canção aqui no nosso momento de reflexão. A nossa mensagem de otimismo só retorna depois do horário eleitoral, né? Porque o tempo fica bem curtinho, mas uma linda canção sempre nos ajuda e muito nos ajuda a gente refletir, a gente meditar. E eu quero lhe convidar para você ouvir na letra desta canção esta mensagem positiva para você já emendar no final de semana, né? Que amanhã não tem o Tarde Alegre. Amanhã tem o E aí Mulher, viu? Ela já está aqui no, nos bastidores também, preparando os detalhes, os últimos detalhes aí para amanhã. Mas você acompanha na letra desta linda música a nossa mensagem de hoje que eu quero deixar para você. Uma estrela irá brilhar. Tenha confiança, tenha esperança, tenha fé. Uma estrela, ela tem luz própria. E quando ela brilha, ela ilumina por completo a sua vida.

0: essas duas canções aí para você, para a gente agradecer a Deus por esta semana e entregar o nosso final de semana, né? Nos encher de alegria, de paz, para a gente viver o final de semana e começar a nova semana que o nosso bom e maravilhoso Deus já preparou para nós. 3:08, eu vou rapidinho um apoio cultural e volto com... Pra gente dançar uma discoteca, depois a gente entra na hora da lambada. Você vai mandando sua mensagem aqui para o nosso WhatsApp. Eu vou aqui acompanhando aqui em off. E lembrando que hoje, a partir das 4 horas, tem mais pra gente finalizar esta semana de entrevistas, né? Da semana do cliente. A gente vai estar aqui com Valéria e Vladimir. Eles que fazem parte da família Útil e Cia vai falar com a gente, um bate-papo aqui muito legal para você, ouvinte do Tarde Alegre na Educadora. Fique ligadinho, sintonizado com a gente. Já abraçar aqui minha amiga Maria Luísa, né, do Parque Ouro Verde. Ela já mandou mensagem aqui pedindo uma lambada, viu? Já veio aqui, a gente já partilhou um abraço. Ela pediu aqui, ó, quero uma lambada de pinduca, viu? minha amiga Maria Luísa vai, veio buscar o brinde, né, que ela ganhou, o voucher de uma mensalidade da Academia Smart Prime, e já aí, ó, já tá no ritmo da dança também, já vai entrar no ritmo, né? Ela pediu aqui, na discoteca, toque uma música das Frenéticas, vamos procurar aqui pra gente tocar. Também abraçar Neide Ramos, já tá ligadinha aqui com a gente. Neide Ramos também foi contemplada aí no sorteio de ontem da nossa amiga Paula Bahia, Concept, né? Um abraço para você, Neide Ramos. Também abraçar minha amiga Branca, tá, já pediu aqui uma de Michael Jackson na discoteca. Conceição do Oitizeiro, minha amiga Nininha já pediu uma lambada do Ipiti-Piti. Minha amiga Clideci também tá ligadinha já participando com a gente, né? Aqui também, meu amigo Nicinho de Lustosa, um abraço, meu amigo Nicinho, lá de Lustosa, tá ligadinho. Luciana Cerqueira também, Marinalva da Gameleira, obrigado aí pelo carinho da audiência. Venha, minha amiga Neide Ramos, buscar seu brinde, que é pra gente... pra gente tirar uma foto, viu? Uma foto aqui no nosso painel. Valdomiro já chegou pra dançar lambada também. Daqui a pouquinho a gente vai dançar essa lambada, meu amigo Valdomiro. Eu vou botar o áudio dele aqui, que eu gosto de ver a alegria do meu amigo Valdomiro chamando todo mundo pra dançar lambada dia de sexta-feira, viu? Fala, Valdomiro.
1: Linda, boa tarde, meu amigo. É pra você. Ótima sexta-feira pra você. Sextou, lambador. Sexta-feira tem Tarde Alegre. Não é sexta-feira, Celina Santana. Não é Tarde Alegre. Na escuta, meu amigo. Só bota, manda um alô pra Casa da Estrada da Volta, Dona Luísa, Dona Lia, Elerina, Pajé Nascimento, Ângela na Rua do Cruzeiro, na Rua do Andu, Elisete Magel no Picadinho. E toca pra nós, né? Cinema Gal, ela lamba Cinema Gal, me chama que eu vou. Sextou, lambador!
0: Olha ele aí, eu já ia falar assim, eu falei, hoje não gostei não, porque ele tá muito formal, né? Hoje ele começou assim, muito sério, né? Muito, muito sério, não tava assim com aquele, né? Com aquela empolgação pra dançar, mas aí no finalzinho ele embalou e mostrou aí o Valdomiro das sextas-feiras, esse aí, viu? Com essa alegria, é alegria dobrada mesmo no Tarde Alegre da Educadora. Né? Então, daqui a pouquinho a gente volta dançando algumas músicas de discoteca e já emendando aí com a Hora da Lambada nesta sexta-feira. Lindy Moraes, um abraço para você. Obrigada pelo carinho da audiência. Mandar um beijão aqui para minha amiga Ana Aires também, que foi contemplada esta semana. Ganhou um brinde, né? Ganhou aí uma orquídea da nossa amiga Edileide Mudas para a Mesa, né? E foi uma semana maravilhosa aqui na programação da Educadora, tanto pela manhã quanto pela tarde. Aqui as entrevistas, o bate-papo com os nossos parceiros, homenageando, prestigiando aos clientes, aos consumidores nessa semana do consumidor. E hoje tem mais para a gente finalizar esta semana, tem um bate-papo mais tarde com Valéria e Vladimir da Útil e Cia, a partir das 4 horas aqui no Tarde Alegre.
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3: 3:13.
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24: 3:24.
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1: 3 horas 35 minutos, aí o ritmo da discoteca pra você dançar no embalo da discoteca. E minha amiga Ivone de Amélia Rodrigues, aumenta o volume do rádio, para o que está fazendo pra dançar essas músicas maravilhosas. Não é, minha amiga Ivone? Olha pra minha amiga Branca também. Ela disse que faz a faxina até adianta, né? Ela faz mais rápido no ritmo aí da discoteca e da lambada toda sexta-feira. Minha amiga Conceição Doitizeiro!
2: Boa tarde, boa tarde, boa tarde, minha querida Alina Santana. Cheguei, Brasil, cheguei com o Sessão Batizeiro. Uma excelente tarde, sexta-feira, para todos nós, de fim de semana abençoado para você e toda essa família, a família de Brau, a família educadora e os ouvintes da educadora. Toca aí para mim, menina. Quem está falando aqui é com o Sessão Batizeiro. Esses dias eu não falei que eu estava na lida, quando cheguei, foi tarde. Onde que eu cheguei, eu mandei, ó, uma boa tarde só de imagem. Que Jesus proteja cada um de nós. Sextou, Lina! Sextou no Amazon, minha querida. Tô com a namorada daquela arrumada que eu tô aqui dando um tapa no visual no quintal e ouvindo a educadora, ó, com a Morena do Rádio, Lina Santana. Tudo de bom, minha querida. Um abraço. Tchau, tchau, Lina.
1: Olha pra minha amiga Conceição Doitizeiro parecendo narradora esportiva, viu? Olha, rapaz, tá dando um tapinha no visual, hein? Agora não vai poder dançar lambada, não, que é pra não suar o cabelo aí, viu? Se tá dando um tapinha no visual, certamente tá aí arrumando os cabelos, fazendo as maquiagens e tudo mais. Não vai poder dançar pra poder não suar, não tirar a maquiagem, não desarrumar os cabelos, viu? Minha amiga Conceição Doitizeiro. Até o bebê gostou dessa aí, viu? Um abraço, minha amiga Conceição Doitizeiro. Tudo de bom pra você. Fique ligadinho aí, daqui a pouquinho a gente vai se balançar na hora da lambada.
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4: 3:37.
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13: 3h48.
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1: Horas e 59 minutos, finalizando aqui nossa hora da lambada. Deu pra dar uma rodopiada no salão, hein?
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1: é pequenininha nossa hora da lambada, mas tá valendo. Foi maravilha, maravilha, viu?
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1: Minha amiga Nininha, só não deu pra tocar o Ipiti-Piti hoje, viu? Mas deu pra minha amiga Nininha dançar a lambada aí do telefone. Vamos rapidinho, apoio cultural, já voltamos com um bate-papo super especial, muito legal aqui com Valéria e Vladimir, da Útil e Cia, nesta semana que estamos fazendo essa programação especial, prestigiando aí os nossos parceiros, os clientes também, nesta semana do cliente, né, valorizando você que é nosso ouvinte e cliente também, dos nossos parceiros, trazendo aí as novidades neste mês do consumidor, nesta semana do cliente do consumidor. Fique ligado, mais uma entrevista daqui a pouquinho, um bate-papo muito legal aqui no nosso Tarde Alegre na Educadora, logo depois do apoio cultural.

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3: 4 e 1.
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28: 4:10.
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2: Agora são 4 horas e 11 minutos, 4 e 11. Para fechar, como a gente diz no popular, com chave de ouro, esta semana especial, o bate-papo aqui na Semana do Cliente, na Semana do Consumidor, trazendo aqui grandes parceiros da Rádio Educadora para um bate-papo, para trazer as novidades, para deixar você ouvinte atualizado, né, das maravilhas, das utilidades que tem aqui no nosso comércio. E hoje a gente vai bater esse papo com Valéria e Vladimir, que já estão aqui comigo no estúdio, e nesse bate-papo de hoje vão falar da Útil e Cia. Então, você ouvinte, já fica ligado. Se já quiser participar, é pelo 759-9203-6677. Deixa eu já pegar aqui um boa tarde. Um boa tarde deles aqui para você ouvinte, para nós, para a gente começar este bate-papo. Vamos falar, portanto, aí da Útil e Cia. É, vamos começar aqui com o Vladimir. Boa tarde, muito bem-vindo. Uma satisfação receber vocês aqui no nosso Tarde Alegre da Educadora.
3: Boa tarde, o prazer é todo meu. E agradeço o convite, encarecidamente, à Rádio Educadora e aos ouvintes, né, da rádio, né, já que temos, inclusive, uma parceria. Né? Lembrando que aqueles que compartilham, né, e têm um desconto aí de até R$15 na compra de um gás conosco. Já faz mais ou menos um mês que a gente está com essa grande parceria. Então, mais uma vez, boa tarde, muito obrigado pelo convite.
2: Valéria, boa tarde, muito bem-vinda. Oi. Valéria disse que era a primeira vez que ela está aqui no rádio, né? Muito bem-vinda.
4: Muito obrigada, Lina. É realmente a primeira vez. Eu estou, para mim, tudo novo, né? É uma satisfação enorme estar compartilhando com vocês um pouco da nossa história, né? Da Útil e Cia. E com certeza será uma tarde maravilhosa, com perguntas que serão... vamos tirar dúvida aí de algumas pessoas, né? Tem algumas dúvidas com o gás. O prazer é todo nosso.
2: Pois bem, antes da gente começar a falar da Útil e Cia, né? Eu gostaria de... Eu tenho certeza que os ouvintes também já querem saber um pouquinho mais sobre vocês, né? Quem é Valéria, quem é Vladimir... Eu queria que vocês contassem um pouquinho, assim, de forma resumida, né? Um pouquinho a história de vocês. Quem são vocês?
3: Pois bem, eu sou mineiro, da Zona da Mata, cidade conhecida como Raul Soares, região ali próxima a Caratinga, Ipatinga, Viçosa, Ouro Preto, né? Tenho 59 anos e minha formação, inclusive acadêmica, não tem nada a ver com o que fazemos hoje. Né, foi voltada para contábil, engenharia, física de materiais. E minha história profissional foi desenhada no segmento minerário. Né, está entre as principais empresas que já trabalhei aqui há 30 anos. E para mim foi uma surpresa muito grande estar no meio que nós estamos. Né. Tenho dois irmãos e tenho um filho, Arthur. Né. Então, estou aqui há 6 anos na cidade de Conceição do Jacuípe, porque para mim é um prazer, né, morar aqui.
2: Pois bem, Valéria, conta um pouquinho de quem é Valéria.
4: Lina, eu só nasci em Feira de Santana, mas fui criada em Conceição de Jacuípe, minha família, meu pai, minha mãe, sou filha de Benjamin, conhecido como Benjamin da Caçamba, e Dona Janete, tenho 3 irmãos, lá em casa nós somos em 4, e vivi aqui em Birimbau, né, com 17 anos, fiz vestibular, passei no vestibular e fui morar em Minas. Né? Como você viu, o Vladimir falou que ele é mineiro e nós nos conhecemos, eu estudando, fazendo faculdade em Minas Gerais, me formei em Direito, exerci a profissão, né? Alguns anos, e a nossa empresa tem 6 anos, esse ano completou 6 anos, tem 6 anos que nós estamos vivendo o empreendedorismo. Mas eu sou minha formação é direito. Tenho um filho chamado Arthur e sou da terra. Todo mundo conhece meu pai é muito conhecido, enfim.
2: Muito bem-vindos mais uma vez aqui a esse bate-papo. Então vamos começar a falar da Útil e Cia, né? Eu gostaria que vocês contassem como é que surgiu, né, a ideia, como é que surgiu a Útil e Cia, como foi que vocês decidiram a entrarem nesse segmento?
4: Lina, eu vivi em Minas mais de 20 anos, né? E eu exercendo a minha profissão, né, no direito, Vladimir, na área de mineração. E em 2018, que o Brasil já estava em crise, né? Crise econômica, enfim, crise da mineração. Algumas mineradoras em Minas tinham rompido barragem, inclusive uma das empresas que Vladimir trabalhava teve um rompimento da barragem. E a gente morando em Caeté, né, Minas Gerais, Vladimir, a gente lanchando no café da tarde, Vladimir pensou assim: tô cansado de ser empregado. Cansei, já trabalhei 20 e poucos anos em uma empresa, hoje eu estou em outra empresa, mas eu estou cansado. Vamos empreender? A ideia surgiu em 2018. Aí eu prontamente, eu não tinha nem um ano que estava morando nessa cidade ainda, fiz: não, Vladimir, vamos empreender. Agora vamos fazer o quê? Não, vamos pensar o que é que a gente vai empreender. E aí, com o passar de algumas semanas, Vladimir teve a ideia do gás, né? E começou assim, a gente ainda lá, vamos pesquisar sobre gás, vamos conversar com quem trabalha com gás, né? Mas aí veio outra coisa: Vladimir, a gente vai empreender onde? Em Minas Gerais ou na Bahia, Valéria? Porque eu já tinha, Lina, mais de 20 anos fora daqui de Birimbau. E aí eu fiz: não, Vladimir, vamos empreender na Bahia, porque já tem muitos anos que eu estou fora. Meus pais estão lá, né, já são idosos. É uma forma de eu estar retornando para a cidade. E a gente vai empreender na Bahia. Eu vou conversar com meu pai, com minha família lá. E aí, enfim, resumindo, tivemos o total apoio, né, da minha família aqui em Conceição do Jacuípe. E no ano seguinte, 2019, nós já viemos com a empresa aberta, que a gente ia empreender no gás. Já tínhamos conseguido a concessão da Ultragás. E aí começamos a obra de... Porque não é tão simples abrir uma revenda autorizada, né? As pessoas acham que é simples, mas a gente ficou um ano. Olha, um aí, pouco mais de um ano para poder abrir de fato e poder estar funcionando, né, regularmente. Okay? E aí, em 2019, começamos a obra. E aí foi esse ano de 2019... Aí, 2020, veio a pandemia, a gente começou toda a tramitação em 2019, a gente só conseguiu abrir em 2020, que foi o ano da pandemia, que estava tudo fechado. A gente abriu em julho de 2020. E ela surgiu assim.
3: Potencializando muito pelo fato que, nesse período, nós estávamos idealizando ser empreendedores, e aqui foi onde a gente achou que sermos bem acolhidos, né, pela família de Valéria, e somos até hoje, não só eles, mas todos os cidadãos com a Jacuipense, né, perdoe. Porque eu fiquei um período na Europa para uma empresa. E, retornando dessa empresa, acabei indo para Vitória, então eu ficava muito em Ponte Aérea. Eu cansei dessa rotina também, longe da família. E aí acabou potencializando essa questão do empreender, né, em Conceição do Jacuípe. E para mim é uma satisfação muito grande ter um comércio aqui e espero a gente poder estar ampliando ainda mais, né, surpresa para frente aí.
5: Com certeza, com certeza. Aí vocês trabalham juntos, né? Como é que vocês dividem esse tempo, né? Já que tem um filho, como é que vocês fazem essa divisão? Cada um fica responsável por uma área da empresa?
3: Olha, eu tento, da melhor forma, junto com a Valéria, ambos ser gestores, mas eu preciso de ter tarefas distintas, né? E a gente precisa de ter competências para exercê-las. Então, eu prefiro, né, e achei mais conveniente que eu ficasse mais fazendo portfólio, mais buscando clientes, novos negócios, né? Fazendo inserção nas empresas que a gente atua, não só aqui na região, mas já próximo de feira também. A gente tem muitos negócios na região. E Valéria na parte administrativa, né? Até pela formação acadêmica dela, de ser direito, ter feito na área tributária também. Então, ela ajuda muito, alinhando, né, as nossas cidades, né, que são vitais para a sustentabilidade do negócio, que é a saúde financeira da empresa. Então, fica ela na parte de cobranças, na inserção das outorgas, dos direitos que a gente precisa, né, para manter a loja ativa, né? Então isso é um conjunto, né? A gente fala assim, trabalhar homem e mulher, né? É diferente, mas na empresa a gente fala assim, ó, você é mais uma colaboradora e eu sou mais um para o contexto da empresa CNPJ. Não podemos misturar as coisas, né? E eu não sei o que Valéria poderia estar acrescentando, né, nessa relação, por ter faltado alguma coisa, né?
4: Não, é isso aí que você falou. Eu fico mais com a parte administrativa, né? Compras, contratação, a parte de pagamentos, toda essa parte sou eu quem faço. E sempre, quando aperta ou na parte dele ou na parte minha, eu fiz, estou precisando da sua ajuda aqui, ó, me ajuda aqui. Enfim, que no final das contas tem dado tudo certo.
5: Dá certo, isso que eu ia perguntar, né? Eu disse, cada um em uma área, mas quando um precisa, o outro está ali para poder dar um suporte, né?
3: É uma felicidade muito grande. Aqui é que tenho o prazer de estar na companhia de uma esposa maravilhosa, que é a Valéria. Estamos juntos há 30 anos, entre namoro e casamento, isso para mim é maravilhoso, né? É uma dádiva de Deus. Não é todos que têm esse privilégio.
5: E juntos até no trabalho, né?
3: Isso aí, com certeza.
5: Coisa boa. A Útil IC, ela trabalha com gás, água mineral e produtos de limpeza. Como é que surgiu essa ideia de reunir também esses outros produtos junto com o gás na Útil IC?
3: Olha, segmento do gás é um segmento muito difícil, né? Não é fácil uma revenda de gás. Quanto mais no Brasil, né, com a pluralização do gás. Né? Se a gente seguir a regra, seria mais fácil se houvesse concessões de comércio apenas para os revendedores. Mas é uma cultura e a gente não vai mudar isso. E nem vim para mudar. Né? Então é preciso que você traga para dentro do segmento alguma coisa a mais para fazer um diferencial comercial, para você customizar suas operações também. Porque você tem uma pessoa para atender e você tem a oportunidade de ter essa pessoa para atender e vender algo mais, você está buscando o melhor dessas pessoas e também no desenvolvimento delas. Né? E dessa maneira a gente vê oportunidades, né? Porque quem vai comprar um gás acaba comprando um produto de delivery, um produto de limpeza. Né? A nossa loja não é, ninguém vai lá com o pretexto de sair com uma sacola de produtos, mas uma emergência, uma utilidade, tem ali para pedir. E a gente faz essa entrega. Então isso nos contribui muito para a viabilidade econômica da empresa. Né? E é por isso que a gente contextualizou. E até agradeço aqui, né, na rádio, o Marinho, né, que é o tutor aqui, né, e que me estimulou muito também, né, na época. Né? E agradeço ele em público, né, que tem mercado para todos. Né? E a gente trabalha na melhor forma, buscando o melhor também do cliente. Né? Então, para facilitar a vida dele. Não é fácil agradar a todos, mas a gente busca o melhor. Né?
5: Que bom, que bom. E aí, você ouvinte que está ligadinho aí, atento, ouvindo, né, um pouco, né, da história da Útil IC aqui em Conceição do Jacuípe, né, prestando esse serviço, né, para você, cliente. E já quero abraçar aqui Téa da Igli Curitiba, que já está mandando aqui o boa tarde, né? Tem aqui os produtos, olha aqui. Será que tem sorteio hoje? Os ouvintes ficam ligados para ver se vai ter sorteio, viu? Olha só. Só mais uma pergunta. Daqui a pouco a gente vai falar se vai ter sorteio. Se Valéria e Vladimir trouxe brindes para os ouvintes da Educadora de Conceição do Jacuípe. Agora, falando especificamente do gás, o que é importante para o consumidor observar na hora de escolher onde comprar e para receber o seu botijão em casa?
3: Olha, a confiança daquele determinado comércio, indiferente, né, que seja uma empresa, né, com as normas operacionais, mas assim, a identidade com quem a gente vai comprar é importante, porque se der um problema, a gente tem como que recorrer. Né? Quanto em relação ao botijão de gás em si, é a condição física externa dele, que é o primeiro sintoma que você sente. É um gás que tem boa procedência, né? Então a gente observa o lacre, né? Adulteração em lacre, né? Para quem sabe, o botijão tem validade, né? São 10 anos. E é imprescindível a gente comprar o gás que não esteja sem observação, sem o lacre. Também tem naquele adesivo, né, que a gente fixado ali, a origem desse gás, né, a data de invaso, né, aonde foi invasado, né, E então isso é muito importante. E até a data do invaso também. Né? Para as pessoas que ainda não sabem, né? Gás, indiferente, seja, vamos falar da cor, né? Todos têm as mesmas características. Né? É, eu não vou mentir ainda mais sobre isso. O que difere é, na verdade, é onde comprar, né? E como é feito e a que preço é esse gás. Né? Mas o gás, o principal, os dois principais compostos deles é o propano e o butano. Né? Isso varia aí na relação 60-50, 60-40, 50-50. Varia, sim, de diferentes refinarias. No nosso caso, Mataripe, para todos aqui da região do Recôncavo, diríamos assim, é todos envasados, 90% dos vasos, dos botijões que chegam para nós aqui é de Mataripe. Então, as características do gás é o mesmo. Né? Para quem não sabe, o gás também é um indolor, né? É inodoro, me perdoe, inodoro. Então, coloca-se uma porção de enxofre para dar a questão de segurança. Então, né, é importante. Né? O gás em si não tem cheiro, né? Não nas nossas condições de olfato, né? Nem do ser humano. Né? E aí, aqui dentro, colocando o quê? Um enxofre para dar aquele cheiro que incomoda, que identifica que tem um pequeno vazamento e tal.
5: Isso até mesmo essa questão de segurança, né?
3: Sim.
5: Perceber se tem algum vazamento, alguma coisa assim.
3: É, e no composto, pequenas proporções de propeno e buteno. Então, assim, não tem nada mais diferente disso. Né? É muito simples, não há receio. Tem uma crença que o vazio tem risco de explosão. Não há isso. É uma superstição, né? Que o cheiro também explode com você. Não, eu desconsidero. O risco é o calor, né? É a chama, né? Então, esses cuidados nós temos que ter no manuseio. Mas podemos tocar com maior tranquilidade ali. As válvulas de registro são seguras. E não tem aquele gás que gasta mais ou gaste menos, a não ser que seja adulterado.
5: Pois é. Viu? 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Então, a diferença está na Utilicia.
3: É isso aí, a gente tenta fazer o melhor, né? Me desculpa até os clientes que, porventura, né, não foi 100% bem atendido, mas a gente se desculpa. Mas a nossa busca é sempre de tentar atender da melhor forma possível. Né? Me esforço muito para isso.
5: Pois é, interessante aí essas informações aí que Vladimir trouxe, né? Porque às vezes a gente só pede lá o botijão, ninguém se preocupa de olhar, né, essas informações, se tem alguma informação, se tem alguma descrição lá no botijão, né? Por isso, é bom você comprar na Utilicia, porque já sabe que lá é de qualidade, é tudo atualizado, viu? Então, você tem a segurança de comprar o seu botijão aí dentro desses critérios, né, que Vladimir falou aqui, principalmente a questão de validade. Eu mesma não lembrava se eu já tinha ouvido falar da validade de 10 anos do botijão, né? Uma informação importante aí. Mas vamos seguindo com o nosso bate-papo, mas vamos falar para os ouvintes agora, já tem gente querendo saber. Tem brindes para os ouvintes aqui, Valéria, mas Vladimir trouxe brindes para os ouvintes da Educadora?
4: Com certeza! E não trouxemos um brinde somente não, trouxemos alguns brindes a todos os ouvintes.
5: Gente, que maravilha! Thaís já colocou já no status do WhatsApp, deu tempo? Não, né? Tá no Instagram, viu, gente? Olha lá, você, quem é curioso, já vai lá olhar. E é só mandar mensagem aqui pra gente no 759-9203-6677 para você participar aqui. Nós vamos sortear os brindes da Utilicia para você que está ligadinho aqui conosco neste bate-papo super especial. Vocês também trabalham com água mineral. Quais são as opções que o cliente encontra e como funciona esse serviço de entrega da água mineral?
4: A água mineral, a gente trabalha com a água de 20 litros, né? O garrafão de 20 litros. É, temos descartáveis também, né? 1 litro e meio, 500 ml, caixas de copo de 200 ml. O cliente, Lina, tem a opção de fazer a retirada na loja, né? E o delivery, né? Que a gente trabalha com delivery. Precisou da água, do gás, da água descartável, é só fazer contato com os nossos telefones e a gente faz a entrega. em casa ou a gente atende empresas, a gente atende consumidor final?
3: A gente tem gás para todos os gostos, a gente não limita em uma única marca. Então, eu trabalho com água, não é de grande volume, mas a fonte de vida, que eu adquiro através até do Alex, né, que também é um grande empreendedor aqui na cidade. Tem o Indaiá, que também nos fornece. Tem a Dias d'Ávila. Esse é o diferencial da Dias d'Ávila, porque o garrafão ele é vitalício. Eu, Vladimir e Valéria fazemos isso. Então, quem compra Dias d'Ávila é o garrafão virgem. Pessoas não tem que se preocupar em estar renovando. Toda vez que compra Dias d'Ávila, eu dou um garrafão novo. Isso também, de forma com visibilidade, é legal. O garrafão novinho, sem poucos arranhões, né? E aí eu trabalho com... tenho águas em Baçaí, tenho água Itagi, tem água Maiorca. Eu não tenho essa...
5: Tem a vontade para o cliente escolher, né?
3: É isso aí. Todos não escolho para o cliente, né? A marca que eu defendo, assim, que eu trabalho com volume maior, principalmente para atacado, né? É a Embaçaí. Hoje, me perdoe, é a Maiorca, tá? Essa é a bandeira chefe para o atacadista, entendeu?
5: Deixa eu voltar só rapidinho aqui no assunto do gás, né? Nessa parte do gás, que vocês trabalham aí com a distribuidora autorizada Ultragás, né? Como é que foi para vocês escolherem, decidirem por essa distribuidora?
3: A Ultragás não é a maior empresa, né, mundial, a maior é a Super, e a Nacional, e a Liquigás é a maior brasileira. Mas no estado do Nordeste e Norte, o que predomina, o maior volume e visibilidade, a questão de marketing, né? Diríamos assim, o suporte técnico que eles nos dão, né? As condições que nos permite, é a Ultra. Então, é a escolha do baiano, né? Como nós estamos aqui na Bahia. Então, a gente teve a felicidade de trabalhar com eles, a gente está nessa parceria já há 6 anos, e eu tenho a maior satisfação de estar trabalhando com eles, em detrimento a essas questões que eu coloquei aqui. Né? Na Bahia, o benchmark é o Ultragás, é o Azulzinho. Né? Uhum. Então, comercialmente, há uma procura maior por ele.
5: Oh, que bom. Peraí, vamos ouvir aqui uma participação do ouvinte, né?
6: Santana, boa tarde.
5: Nossa amiga é Veraldo.
6: Essa menina aí, ela foi de Benjamin, que a gente chama de Beija-Pedra aqui. Uma família maravilhosa, mas maravilhosa mesmo. Eu sou fã desse povo, porque eu gosto muito da família de Beija. Ela me conhece mais ou menos, a gente sempre se encontra assim, a gente se fala. Tá bom? Um abraço para vocês, sucesso na carreira de vocês. E estamos aqui juntos torcendo, viu?
4: Muito obrigada, seu Veraldo. É um prazer, o prazer é nosso. Tudo de bom.
5: Olha aí, tem Eliette na Ilha Curitiba também, está participando aqui, já ouvindo e dizendo que já quero participar do sorteio também, viu? E Dino Motoboy também, os ouvintes aqui atentos, participando. Meu amigo Matias Miguel, vamos ouvir aqui rapidinho o Matias Miguel também.
7: Boa tarde, Lina Márcio Santana, Matias Miguel 2-0. Vou lhe fazer uma pergunta a essa pessoa aí, porque eu sou um químico aposentado. E vou fazer uma pergunta que eu já sei a resposta, mas eu quero que ele diga. É que tem gente que compra bujão, não sei de que cor, porque é o melhor, não sei de que cor, porque é o melhor. E eu não conheço dois processos de gás, eu conheço um único no mundo. Me diga aí alguma coisa.
3: Pois bem, é um prazer falar com o senhor. Tá? Como eu mesmo disse, não há diferença de gás, há diferença de invaso. Né? Então, seja a sua escolha comprar Ultragás, seja o senhor a escolha de um Liquigás, Supergás Brás, Nacional Gás, não vai haver diferença se houver uma procedência daquele gás, né? Porque é envasado em Mataripe. Se você perguntar assim, há diferença de um gás aqui em Mataripe para um gás de uma refinaria em Minas, poderá haver uma pequena diferença, mas não que impacte no seu consumo, não que dure mais ou menos, ok? De maneira alguma isso vai implicar. Tá? Existe a ANP, que é a Agência Nacional de Petróleo, ela tem o dever e tem que fazer a obrigação dela de fiscalizar, e ninguém pode estar adulterando ou alterando. E nenhuma refinaria vai mudar composto de um gás em detrimento a obter melhores rentabilidades na sua empresa. Então, a questão é muito mais comercial. A opção da escolha do cliente, se fazem e ligar para uma loja e falar, eu quero um botijão mais novinho, né, que esteja pouco amassado, que esteja lacrado, até porque que tem um bom O-ring, que é aquela borrachinha que fica ali, porque até a saída do gás, que é aquela válvula de escape, né, ela também é regulamentada para a ANP. Não pode ter uma abertura maior ou menor em detrimento a uma empresa para fazer com você que consuma mais e venda mais. Então, não vai haver diferença, o senhor tem toda a razão. Tá? A escolha da compra está muito mais pelo serviço e pela relação que o senhor tenha com aquele fornecedor, com aquele amigo, com aquele colega, né, que está ali lhe passando aquele gás. Né?
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5: 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Os ouvintes estão aqui alvoroçados. Todo mundo querendo saber. Peraí, que tem alguém perguntou aqui. Entrega em casa sem pagar uma taxa? Isso. O ouvinte perguntou. Não, tem taxa.
3: Esse valor
4: nessa
3: que eu disse
4: promoção
3: é sem taxa alguma.
5: Pronto, então, olha aí, sem taxa nenhuma, viu, gente? Todo mundo querendo participar. Peraí, que tem uma pergunta aqui do ouvinte perguntando. Pergunta se tem variação. Pergunta por que tem variação do preço da cor tal, que às vezes é mais caro, por conta que...
3: Olha, literalmente, por conta da cor, né? isso é uma questão que eu sempre discuto muito com a concessionária, que é a rede que me distribui, né, que é a Ultragás. É marketing, é política de preço que eles têm. Nós compramos esse gás mais caro, né? Eu deixo bem salientar isso. Isso para a nossa cidade, né? As revendas que são dali, que da Super, que são instaladas aqui, têm preços mais atraentes em detrimento de quem tem pela Ultragás, né? Às vezes as pessoas eu sou muito questionado, por que feira, né, o gás é bem mais em conta? A gente tem que entender, e é uma verdade absoluta, e a gente não vai contra o sistema, né, que não funciona dessa maneira no Brasil. Existem grandes atacadistas, né, de gás, e, por sua vez, obviamente, tem suas carretas e seus veículos, né? Então, as companhias, indiferente de qual seja a marca do gás, ela tenta compensar a distância pelo frete. Então, se eu tivesse uma revenda em Irecê, né, terra aí da região, acho que do Jorge Sussão, por exemplo, ou região de Petrolina, e pego aqui em Mataripe, esse comprador, né, ele vai pagar menos nesse gás. Só que ele tem a carreta, ele vai, chega em feira e distribui. E as pessoas, então, acabam comprando, usando o CNPJ. Então, é o sistema do gás, né? Então, essa é a questão. Agora, a diferença de daqui, tratando da cidade de Conceição de Jacuípe, é porque é variação em preço na hora que a gente vai emitir uma nota fiscal e comprar aquele gás. Então, não tem como...
5: É só isso.
3: É,
5: viu?
3: Somente isso.
5: Pois bem, estamos finalizando aqui nosso bate-papo, né? Muito interessante. 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
5: 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Então, para a gente finalizar, eu quero agradecer a vocês, né? Muito bom bate-papo, né? Mas o nosso horário, né? Já estamos finalizando aqui. Mas eu gostaria que vocês deixassem uma mensagem e convidassem aí o público para conhecer, quem ainda não conhece, conhecer a Utuícia.
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3: Agradeço. Obrigada também, Valéria. A todos vocês aí, aos ouvintes, né? Que Deus abençoe. Desde já agradeço a cidade por me acolher, né? É uma cidade próspera, que eu tenho o prazer em morar. E assim espero viver aqui até o fim da minha vida. E me desculpar também, que a gente também é ser humano, a gente falha, né? A gente não é perfeito. E convidar todos que venham conhecer e tragam boas sugestões também, que é muito importante ouvir, e agradecer aí os telespectadores, os ouvintes, né, pela participação. Fico lisonjeado e estou à disposição a qualquer hora para poder ajudá-los no que for meu alcance.

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1: 4:49.
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6: 4h59.
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6: 4h59.
7: Lá no alto eu vou ouvir.
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0: minha gente, final do nosso Tarde Alegre. 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E o nosso sorteio dos brindes, que a nossa amiga Valéria, nosso amigo Vladimir trouxe, a gente vai sortear no programa no Tarde Alegre de segunda-feira. Segunda-feira eu tô aqui, viu? Segunda-feira nós vamos fazer esse sorteio desses brindes para você.
1: Obrigado, Senhor.
0: Foi muito bom, muito bom. Vou anotar o nome de todo mundo aqui, viu? Quem já participou hoje, não se preocupe, que eu vou anotar aqui o nome de todo mundo já na lista do sorteio.
1: Que seria.
0: Foi muito bom a nossa semana. Semana especial aqui do consumidor, do cliente, os parceiros fortes aqui, junto com a Rádio Educadora, trazendo para você as informações, né, dos comércios, trazendo, falando, né, dos seus comércios, falando dos seus produtos e prestigiando, claro, os clientes, os consumidores.
1: Tudo isso me
0: deixo você agora com o programa Juliane Vieira, agora na Educadora. Fica ligadinho, sintonizado.
1: Mais uma
0: bom final de semana, aproveite com sua família, com seus amigos. Mas olha, gente, não exagerem nada, viu? Por melhor que seja, nada em exagero presta. E em qualquer situação que você viver, escolha fazer o bem, porque fazer o bem sempre vale a pena. E só quem luta pelo bem é invencível. Beijo no seu coração, bom final de semana, fiquem com Deus e até segunda, se Deus quiser!
1: Senhor, pelas estrelas, obrigado!
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1: Mais um.
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6: 5 e 2.
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0: 17 horas e 12 minutos nesta sexta-feira em Conceição do Jacuípe, Bahia, 18 de setembro do ano de 2026. Aniversário de Feira de Santana, 143 anos. Ah, eu achei interessante, não sabia, não. Porque não tinha feriado, não houve feriado, deve ter...
1: Não foi, ouvi, não?
0: Não, não.
1: Então, esse feriado não, deve ter passado para uma outra data.
0: Uma outra data, exatamente. É. Então, estamos aqui na presença de Lina Santana, de Rubens, de doutora Cibele, para poder trazer um pouco de informação, de nossas experiências, de nosso dia a dia, neste programa, no meu programa, no seu programa, no programa Julinha Vieira, e mandando aquele abraço especial para todas as pessoas que nos ouvem, que se fazem presente, nos dando a oportunidade de entrar na sua casa, de nos ouvir, de dialogar conosco, e é assim que a gente vai passar o telefone da rádio através do 75 99203-6677, é o 75 99203-6677. Se você quiser mandar um WhatsApp para a rádio, a gente está aqui esperando e contando com a sua presença. Boa tarde, eu vou começar por Rubens hoje primeiro, que o Rubens fala um pouco menos.
2: Boa tarde, estamos no fim, um mês movimentado, né?
0: Um mês movimentado, né, Rubens?
2: É, porque a política, muita coisa acontecendo.
0: Muita coisa que estava debaixo do pano começando a aparecer, né?
2: No caso aí,
0: ou
2: eu acho...
0: não estava embaixo do pano?
2: Não estava, não. Estava tudo bem escancarado. É. O problema agora é que a gente tem as redes sociais, a internet, todo mundo está sabendo de tudo. Sim. Tem coisa que eu sei que não posso falar e o pessoal sabe.
0: Sim, você sabe que não pode falar? É. E o que é que tu não fala assim, Rubens?
2: Tem certas coisas que a gente não fala que é perigoso. Mas o pessoal na rua fala tudo, sabe tudo.
0: Sabe de tudo. Doutora Cibele, boa tarde.
3: Boa tarde aos nossos ouvintes. É sempre um prazer, como sempre, um prazer estar com todos os nossos ouvintes em todas as localidades onde a rádio nos alcança, né? Levando informação, opinião, colocando o público para refletir, porque é isso que muda, muda todas as coisas, né? Sim. Por exemplo, antes da gente entrar, a gente estava aqui falando sobre doação de órgãos, a importância das pessoas terem consciência sobre o uso de um corpo que não servirá mais para nada.
0: Sim.
3: Né? É um corpo que detém órgãos que poderiam ser utilizado por outras pessoas, dando a essas pessoas uma oportunidade de uma vida com qualidade. Né? Então, assim, num ato de abnegação da sua, do seu egoísmo, pense, reflita sobre isso, não é, Júlia?
0: Sim.
3: Porque, assim, quando a gente pensa no corpo que não serve mais para nada, mas que pode servir de vida para outras pessoas... Porque é isso que a gente dá a outro, a oportunidade de uma vida. Uma vida que a gente não vai mais ter com aquele corpo.
0: Eu dei plantão na última... Ai, meu Deus. Terça-feira. E eu achei muito interessante que o doador de órgãos, o paciente, já era um renal crônico dialítico, um paciente de 62 anos, novo. Nós fizemos a captação lá no Hospital Santa Emília, em Feira de Santana. Então, não é só no Clécio Andrade, a gente faz uma cobertura de uma região... E, para vocês terem uma ideia, uma pessoa que já faz hemodiálise, né? E ser doador de órgãos. Então, assim, ele sabe a necessidade do que a outra pessoa tem. E ele sempre se mostrou doador. Então, eu acho que é isso. A beleza do fazer, a beleza do ato é exatamente essa. É até aquela pessoa que você menos imagina que pode doar um órgão, né, Silvia? A disposição, o desprendimento faz com que tudo dê certo. Para que tudo trabalhe, para que aquilo funcione e deu certo, e já tem esse órgão funcionando em outra pessoa. Então, ele, diante daquela situação, se mostrou doador, e a gente já está aí, né, no mês de setembro, é o Setembro Verde, que é o mês de conscientização a respeito da doação de órgãos. Então, o nosso alerta para que você seja doador em vida, o nosso pedido é esse. Como eu estava conversando aqui há pouco, teve um paciente nosso que ele não era doador em vida. Então, pronto, a família acatou. Mas ficar só a decisão inteiramente para a família é muito complicado. Então, converse, dialogue com os seus, mostre a sua vontade, do sim ou do não, que é mais fácil a gente poder, ó, quando a gente tiver, ninguém está livre de acontecer nada, e assim acontecendo. nós, enquanto equipe responsável, a gente poder tomar as atitudes e fazer o trabalho de uma forma mais consciente e coerente, assim, também com uma família. E hoje eu estou de amarelo, porque nós vamos receber aqui uma psicóloga a partir das 18 horas e vamos falar um pouquinho a respeito do Setembro Amarelo, que também é um mês extremamente importante, a respeito da prevenção do suicídio. É um tema muito, muito, muito... Em um mundo, Cibele Rubens, onde a gente vê a medicalização cada vez maior. Esses dias eu estava dialogando com um amigo, e ele dizendo, Ju, eu estou com uma pessoa que está precisando, que ela já toma um determinado antidepressivo, e ela veio da cidade onde ela estava morando e não estava se sentindo bem, está precisando continuar, só que ela está sem receita. Aí eu disse, então, você vai fazer o seguinte, converse com a pessoa e mande ela encaminhar, entrei em contato com alguns profissionais aqui, mande ela encaminhar a receita, que aí eu vou falar com o médico para a gente conseguir a receita. Aí ele procura a pessoa, disse, não tem receita, ela toma por conta própria. Então, isso é cada vez mais comum. Então, as pessoas estão tomando medicamentos como antidepressivos como se estivesse tomando água, sabe? É um uso tão aleatório, ninguém tem noção dos efeitos que essas medicações fazem no corpo da gente. Cibele, medicações como essa, para a gente que trabalha em centro cirúrgico, são impeditivas, por exemplo, de anestesia. Porque a pessoa está tão ali, tão sedada, já está tão mal acostumada, o corpo já está tão viciado. Então, essas doses, às vezes, desequilibradas, fazem na hora que você está precisando reforçar o uso de anestésico. Então, são uma série de problemas do vício, da dependência química. Não é só cocaína e maconha que gera dependência química, não, mas remédio também gera dependência. E as pessoas estão usando de uma forma totalmente aleatória, ó, sem saber o que está acontecendo. Gente, que mundo é esse que a gente está vivendo? Que mundo estranho, viu?
1: Não, eu vi uma reportagem que dizia assim, as pessoas tomam um remédio para dormir, sim, e quando acordam tomam um remédio para acordar.
0: E aí
1: vai. E outra coisa, Julie, em relação ao Setembro Amarelo, que eu gostaria de reforçar, é o seguinte, vem existindo uma campanha contra as BETs. Né? Hoje mesmo eu vi um vídeo que eu achei muitíssimo interessante, sim, daquele papai financeiro.
0: Qual é?
1: Aquele, ele tem coisa dele chama Papai Financeiro. Né? Ele dá dicas de economia, de investimentos.
0: Sim.
1: Ele fala sobre os mais diversos assuntos. E ele é muito lúcido e muito equilibrado nas suas colocações. E ele fez uma colocação sobre o fim das bets. Por quê? Porque houve uma campanha essa semana dos clubes de futebol, dizendo que o fim das bets representaria o fim dos clubes de futebol. Aí ele fez uma colocação que eu acho muito interessante. Vejam bem, entre toda a população, ou a população que vem sendo afetada, que são de milhões de pessoas e de famílias, em detrimento de clubes de futebol, que a riqueza é concentrada em alguns poucos, quem a gente deveria optar? Ou seja, também temos a situação de que os clubes de futebol, antes das bets, eles viviam. Então, sempre. Por que agora eles não são capazes de sobreviver? Nossa. Então, assim, às vezes a gente tem que refletir sobre eles não podem sobreviver ou eles não podem bancar a vida de alto luxo que normalmente a gente vislumbra em alguns clubes e seus jogadores de futebol. Porque, inclusive, é uma discrepância dentro, sim, da nossa sociedade.
0: Sim, sim, sim.
1: Pessoas que você se formou, eu me formei, você fez cursos, você fez mestrado. Essas pessoas simplesmente usam uma chuteira, não desmerecendo a qualidade dessas pessoas.
0: Sim.
1: Mas você paga milhões, né? Você cria uma ilusão dentro de uma sociedade, dentro de jovens.
0: De que as coisas têm que funcionar assim.
1: É.
0: Não tem uma camisa de futebol que não tem uma bet.
1: Exatamente.
0: E aí, Rubens, me conte.
2: Tem
0: mensagem? Tem mensagem?
1: Inclusive o suicídio
4: tarde,
1: é um dos
4: Juliane,
1: problemas.
4: Doutora Cibele. Meu querido Rubens, o que é que você está sabendo que pode falar, mas está com medo de falar? Abra a boca, me conte tudo, não esconda nada. Eu quero saber, você agora deixou-me curioso.
0: Curioso.
4: É o que, Rubens? Hein, Juliane? Doutora Cibele. Ah, meu amigo Rubens, um abração, meus queridos. Estou aqui ligadão nesse programa maravilhoso, viu?
0: Amém.
4: O bicho está pegando. No
0: qual é, Rubens?
4: É isso mesmo, a gente tem que ir driblando os problemas e chamando por Deus e levando. Vamos que vamos.
2: O problema das Betes sempre teve. No caso aqui, o problema central é o seguinte: se não, a Bet legalizada não for cancelada, o pessoal vai para a Bet.
0: Vai para o jogo do bicho.
2: É, jogo
1: mas
2: do
1: veja
2: bicho.
1: Bem, Juliane, o problema das bets hoje, ele é que assim, você para usar cocaína, você tem que ir até um ponto de droga, você tem que descobrir onde é esse ponto. Ah, mas em todo lugar. Beleza. Você sabe que existe a ilegalidade e você pode ser preso dentro do ponto de droga e ninguém vai saber se você é usuário ou se você é o vendedor da droga. Então tem toda uma complicação para você se meter no vício da cocaína. Ou você pode estar numa festa, né? E nessa festa alguém oferece na bandeja, você tem a curiosidade de experimentar e vai lá, beleza. Mas as bets não. As bets estão martelando o juízo da população de manhã, de tarde, de noite, de madrugada, no seu celular, na sua televisão, nos lugares mais diversos dentro da sociedade. Entendeu?
0: Sim.
1: Aí as pessoas podem dizer assim, mas isso aí é coisa de gente desequilibrada, eu não tenho nada a ver com o problema do desequilíbrio dos outros. Beleza, enquanto o problema for alheio, né, não é nosso problema.
0: Só que
1: isso está desmantelando muitas famílias dentro da nossa sociedade. Está criando suicídios. Nós vamos falar nesse tanto de suicídio.
0: Sim.
1: Né?
0: Sim.
1: Esse é um dos como é que se diz? Um dos estímulos ao suicídio. Por quê? Em dívidas Sim. elevadas. Imagine uma pessoa devendo 200, 300, 500, 1 milhão, uma pessoa que não tem nada. Entendeu? E aí compromete patrimônio familiar, compromete a vida, cartão de crédito. Então, vira um inferno. É como uma droga. O drogado não chega, entra de casa, pega a geladeira, pega o fogão, pega a televisão, pega o micro-ondas para vender, para poder usar a droga. A mesma coisa faz o indivíduo viciado em jogos. E esses jogos não são como a droga, né? Como a maconha, como cocaína. Você tem muito mais facilidade. Né? Então, assim, são coisas que precisam ser repensadas e a população, de um modo geral, na minha concepção, precisa ser conscientizada. Que aquilo ali foi programado para a máquina ganhar.
0: Sim.
1: Não foi para você ganhar. Então, ele lhe permite ganhar um pouco, em alguns momentos, justamente para criar a sensação de prazer e você querer prorrogar essa sensação de prazer, né? De que você está ganhando dinheiro. Então, temos que ter muito cuidado. E acho, sinceramente, era algo que há muitos anos atrás era proibido, os cassinos foram proibidos. Até hoje não foram instalados os cassinos, justamente por isso, por todo o dano que eles eram capazes de trazer para a população.
0: E você acha o quê, Rubens?
2: Que o cassino é proibido aqui no Brasil. Tem até aquele juiz do Supremo estava vendo um cassino proibido aqui no Brasil. É proibido. É proibido o jogo. Mas tem loteria, loteca, um bocado de jogo permitido, né? O dano do jogo é conhecido desde muito tempo. Até tem um livro, O Jogador de Dostoiévski, que eu li.
0: Sim.
2: Sempre foi isso. Sempre foi isso. O problema
0: Sim.
2: que eu estou dizendo justamente...
0: Sempre existiram várias modalidades, né?
2: O problema agora é que essas bets estão ganhando muito dinheiro, o governo quer intervir.
0: Não consegue. Eu acho que eles não conseguem ter mais mão, né?
2: É, e agora até eu vi uma pessoa falando que vai colocar no PIB do Brasil, bet.
1: Ele não consegue intervir, porque assim, para intervir tem que ter legislação. Quem é que aprova a legislação?
2: Foi legalizou.
1: Quem legalizou? Foi o Congresso.
0: Você acha, sendo honesto, você acha que hoje não tem muitas bets como o tráfico de drogas e outros, financiando as campanhas.
1: Exato.
2: Tem, claro.
0: Então, deve ter muito dinheiro dessas bets por trás dessas campanhas aí.
2: O São João daqui, foi financiado.
0: Sim,
2: foi quem...
0: todo mundo financiado.
1: Não, hoje as bets, veja bem, é um setor que ganha tanto dinheiro que ele entra em todos os campos, entendeu? É o futebol, são as festas, são, como é que se diz, as atividades de um modo geral. Você vê, é capaz de agora nas Olimpíadas, né? Acho que a Olimpíada é ano que vem ou no outro ano, tá lá todas as camisas com bets, em vez de estar com das seleções, tá lá com as bets. Ah, mas precisa que alguém financie. Sim, mas nós precisamos pensar que as pessoas querem que acabe o crime organizado, as pessoas querem que acabe com as drogas, mas não querem que acabe com as bets, que proporcionam dentro de uma sociedade um caos, entendeu? Porque nós vivemos numa sociedade com muita desigualdade social.
0: Sim.
1: Essa que é a realidade.
0: Sim, sim.
1: E eu tenho visto muitos jovens sem estímulos ao estudo, Juliane.
0: Sim.
1: Sem estímulo ao estudo.
0: Ô, Sibeli, eu nem te conto. Deixa eu te dizer uma coisa. Esses dias eu fui assim, visitando famílias, exatamente, conversando, dialogando, o quanto que a nossa educação está muito ruim aqui no município. Mães desesperadas com crianças com 7, 8 anos de idade que não sabem ler. Mas a culpa não é dos professores, eu não acredito. Existe hoje uma política muito ruim em Berimbau, sabe? E eu não me refuto a falar isso, porque a gente vê esse derramamento de dinheiro na política da filha da gestora, que é algo tão inescrupuloso, porque a gente não vê. Cadê o fundo? O que é que entrou? Você vê que é nitidamente dinheiro que não é declarado. Esse dinheiro não é um dinheiro declarado. A ex-prefeita recebeu, está aí. Gente, existe uma coisa chamada informação. Você não acessa ela se você não quiser. Eu vou até olhar aqui. Por exemplo, a ex-prefeita recebeu R$350 mil de fundo eleitoral. Gente, é muito dinheiro. Josi da Rádio recebeu R$650 mil. Você está me entendendo? Daiane Pimentel, mais de R$2 milhões.
1: E essas diferenças, eles vêm de quê? É isso que eu queria entender, porque assim, como eu não...
0: Rubens, por favor, isso aí eu peço a você que sabe, deve saber mais do que eu.
2: É o fundo, é 4 bilhões, né?
0: 4 bilhões.
2: Bilhões.
0: Isso é inescrupuloso. Isso é doentio, me perdoe. Porque assim, você vê... Essas candidaturas, quais são as viabilidades reais dessas candidaturas? Tudo bem. É o fato de ser mulher e, para mim, é o fato de ser mulher negra. Eu não sei dizer assim, Ju, quais são os critérios? Eu não sei quais são os critérios utilizados. Mas você vê que é uma discrepância. Sabe? R$650 mil, a gente não vai ver esse dinheiro quando na vida? Eu não lembro. Sabe, Rubens? Tu já viu, Rubens? Nunca passou na porta lá de casa assim, não, com essa facilidade. Porque entra na conta, certo?
1: E depois é feita uma prestação de contas?
0: Tem prestação de contas. Eu, inclusive, não minto para você, eu tive problemas com a prestação de contas e eu resolvi lá atrás. Porque é muito criterioso, é muito problema, é uma série de fatores que eles não explicam antes. O dinheiro cai, você gasta. Eu gastei mesmo, entendeu? E aí depois você pode ser responsabilizado por isso, né? Mas... Como é isso, Sibeli? É muito dinheiro. Você for olhar aí o fundo eleitoral dos candidatos, principalmente das mulheres, porque é uma minoria, né? Mulher gera 30% das candidaturas. Então, e a mulher ela tem um fator que, para estimular a participação, dá mais direito a elas. Aí, se você vai ver, menina, é fundo eleitoral, é a perder de vista. Tá? E é dinheiro público. É dinheiro do povo, que vai ser revertido para o povo. Está sendo revertido para o quê? E aí está virando um ciclo vicioso.
2: Um ciclo vicioso, perverso.
0: Onde as pessoas estão ali procurando para poder pedir dinheiro. É um negócio obsceno. A política está obscena no Brasil. É muito difícil você encontrar pessoas que dizem que votam em você por conta... do seu trabalho, da sua disposição. Eu encontro ainda, graças a Deus, eu estou muito feliz com minha caminhada hoje. Mas, em contrapartida, tem gente, ah, Julen, pô, seu trabalho é maravilhoso, mas me arrume aí. Me arrume isso, me arrume aquilo, faça aquilo, dê um jeito. Entendeu? Tá difícil, Sibeli, tá difícil. Mas você vai dizer que o problema é do povo? Não sei. Quem foi que criou isso?
1: Quem está criando isso? Eu acho que essa estrutura que falta na população, né, em termos de conscientização, para reivindicar seus direitos, porque assim, muitas pessoas sabem que possuem direitos, mas elas não se predispõem a se colocar de uma maneira que possa realmente, como é que se diz, mostrar sua indignação. Eu tive recentemente com uma aluna, como é o nome daquela escola pública que tem ali, seguindo a frente do da faculdade, da Academia Milênio, logo à frente, é uma escola pública.
2: Sérgio
1: Cardoso ali?
2: É.
1: Oh, aí ela estava sentada comigo de manhã.
2: Cívico-militar.
0: Está sem diretor.
1: Ela estava sentada comigo, aí eu fiz, e aí, você gosta da sua escola? Eu não sabia nem onde ela estudava, pensei que ela estudava no Milênio. Aí ela disse, não. Eu falei, não gosta da escola, não? Ela disse, não. Eu disse, por que você não gosta da escola? Ela disse, não, minha escola é muito acabada. Minha escola não tem um banheiro que preste, não tem uma carteira que preste, é muito deteriorada, não tem uma merenda. Então, assim, a estrutura de ensino é muito precária. Aí eu fiz, poxa, por que é que você não se junta com seus colegas? Faz um abaixo-assinado. Porque, assim, isso ajudaria, né, Júlia, para você conseguir as coisas. Porque, assim, a manifestação popular, ela tem um peso muito grande, gente. O político só existe porque existe quem vota nele. Ninguém se elege porque tem vontade de ser eleito. Existe todo um conjunto de coisas que permite que um indivíduo chegue ao poder. Então, para mim, quando esse indivíduo chega ao poder, de certa forma, ele recebeu votos para isso, e se a população não estiver sendo consciente de que ela é o grande intercessor da história. Eu vejo pessoas preocupadas com o governo federal, com quem vai ser eleito à presidência, com quem vai ser eleito a governador, mas quando chega aqui, dentro da sua própria cidade, que é onde a coisa acontece, porque assim, existem diversas políticas públicas, e a gente sabe disso, que vem do governo federal para o governo municipal, vem do governo estadual para o governo municipal. Se esses valores chegam para esse município e o gestor que ali se encontra não opera de uma maneira que faça com que a população realmente perceba esses valores sendo traduzidos em saúde, em educação, em infraestrutura, em segurança, né, em iluminação pública, em crescimento, em moradias dignas, a pessoa tem uma sensação de que está abandonada. E aí a ideia é o governo federal que nos abandona, é o governo estadual que nos abandona. Quando, na realidade, os governos estão fazendo chegar até aquele município recursos e ele não está sendo bem aplicado. O exemplo maior que a gente conta aqui na cidade da gente mesmo são as festas de São João, com gastos extremamente elevados para uma cidade que tem diversas demandas, né, necessidades do dia a dia, que não são atendidas. Então, quando você percebe esse tipo de situação e percebe que existe uma população que não reclama, por exemplo, nós temos hoje um índice muito alto de crianças com autismo. Essas crianças prescindem de tratamentos específicos. E cadê esses tratamentos? Onde é que eles se encontram? Cadê as escolas com uma estrutura apropriada para atendimento? Não existe. Aí vocês vão dizer assim, ah, mas o governo... Não, os governos fazem. Mas para implementar, quem implementa é o gestor do momento. E se ele não está fazendo, é porque, de certa forma também, ele não se sente incomodado por você. Né? Você, às vezes, tem um vereador, uma vereadora, que briga, que está ali mostrando os erros... Mas cadê você para chegar junto? Cadê você para apoiar? Cadê você para dizer, olha, eu estou com você e eu concordo, Sibeli, com o que você fez?
0: Deixa eu lhe dizer, não existe. Uma coisa, né? Ontem, uma pessoa que está trabalhando comigo agora nas eleições, eu tenho certeza que não são estes, mas você sabe a minha batalha a respeito de salário e de benefício do servidor público. Eu, como vereadora, eu luto porque você receber salário em dia é o mínimo que uma gestão pode fazer, que arrecada mais de 20 milhões de reais por mês. Certo? mais de 20 milhões de reais por mês aqui em Birimbau. Não paga. Não paga, paga mal e é perversa. Aí, beleza, eu sempre estou falando isso e sempre quando eu falo, as pessoas recebem. Muitos funcionários, que até que são do lado da prefeita, dizem assim, realmente, aquelas pessoas que são cargo comissionado. Ju, se não é você, a gente não recebe. E tem funcionários hoje tentando desconstruir a minha imagem, sabe? E, na realidade, eles só têm a mim enquanto para poder receber o salário. Por que isso, gente? Parem, sabe? Eu não me incomodo, não, de determinadas situações que é natural do processo e da política. Pode abrir, por favor. Mas cuidem do que vocês falam, porque ninguém sabe o dia de amanhã. Hoje é ela, mas amanhã vai ser outra pessoa.
2: É, o pessoal não está confiando nas estruturas.
0: Não.
2: Veja só, o Sérgio Cardoso, a gente reclamou tudo. Reclamou. A gente reclamou, acionou o Ministério Público, acionou tudo. Então, o que é que o pessoal vê? Vou reclamar por quê? Se o pessoal reclamou e não deu nada...
1: Mas aí, veja bem, a força política... Né? A força política ela demanda do povo. Se essas pessoas não fizerem a sua parte, dificilmente coisas vão modificar, vão ser mudadas. Está entendendo? A manifestação popular, por exemplo, creches que funcionam até 3 horas da tarde, que dia de sexta-feira só funciona até 10 horas da manhã. Eu sei porque eu tenho conhecimento, porque foram pais que me informaram isso. Então, assim, gente. Sempre isso é, assim. É complicado por um aspecto. Quando você faz isso, e você, pai, que precisa que seu filho fique até 6 horas da tarde, você não reclama, é você quem está permitindo. Porque o governo ele tem que estar gerenciando os recursos para essas necessidades. A gente quer que não exista violência, não é verdade? A gente não quer que o uso de drogas aumente dentro da nossa sociedade. Mas o que, que nós ofertamos ao nosso jovem para que essas realidades não aconteçam? A gente não tem isso. Então, é muito importante que a gente entenda que uma sociedade precisa se envolver. E, na minha concepção, isso está faltando da sociedade para com as gestões públicas. Ela se envolver, ela mostrar que sabe seus direitos e ela mostrar, mais do que isso, que ela tem direito a tudo que está à sua disposição, de acordo com as legislações. Existem inúmeros recursos, minha gente, para todos os setores de uma administração pública. Né? A saúde é importante, mas eu vejo muita gente passando fome dentro desse município, passando fome mesmo.
0: Demais.
1: Entendeu? Principalmente pessoas doentes, que não têm a assistência de familiares, né? E que hoje vivem de Bolsa Família, que é de R$ 600, e não é suficiente para todas as despesas. Entendi. Fora pessoas que têm o autismo, que recebe o LOAS, né, que é de um salário mínimo. Mas quando você vai ver o índice de despesas que aquela criança tem para os tratamentos que ela precisa, o salário mínimo é insuficiente. E se for numa família pobre, esse salário mínimo, na realidade, vai ser utilizado para a sobrevivência daquela família. Entendeu? Então, os tratamentos, eles praticamente não vão ser realizados. Por quê? Porque essas pessoas não têm condição de tratar, e ainda mais porque, muitas vezes, eles não podem trabalhar. Né? Porque, para receber o LOAS, tem a determinação de que a família toda tenha um quarto do salário mínimo. Né? Cada membro receba um quarto do salário mínimo. Ou seja, normalmente tem que ter 4 pessoas para receber um salário mínimo e viver disso. Então, essas realidades, elas não coadunam-se com as necessidades da população. Então, por isso a gente acha que tem que mudar.
0: Sibeli falando em mudar e em pessoas que trabalham. A gente está recebendo aqui... Olha, deixa eu te dizer uma coisa, contar um segredo, não. Hoje eu estava lá limpando a casa, dia de sexta, dia de fazer faxina. Não sei se a casa de vocês é assim. Lá em casa é assim. Eu tava... Só que aí eu disse, poxa, eu estou precisando de um cheirinho para casa. Aí eu fui lá na lavanderia, as meninas, Ju, tem um cheirinho do Avatim. Aí eu disse, poxa, mas eu tenho que ir em feira comprar Avatim. Não, peraí, que tem uma pessoa revendedora da Avatim aqui em Birimbau. Eu disse, mentira. E é Fernanda, que eu conheço a Fernanda, já de muitos anos, que ela é filha de um grande amigo meu, né, nosso, de Marilene, de Johnny. E eu disse, Nanda, vá lá na rádio, que de qualquer forma você me apresenta os produtos. E faz a propaganda dela, né?
1: Com certeza. Eu conheci a Vatim no shopping em Aracaju, há uns 7 anos, 8 anos atrás, né? Assim, naqueles corredores, eles colocam os mostruários e ficam apresentando, apertando aqui, ó, oh, sinto o cheiro. Eu tenho um problema, eu tenho um olfato horrível. Eu adoro cheiros, mas eu estou com um problema sério de olfato. Sim. E eu descobri isso porque eu fui comprar um presente em janeiro, e quando eu tentei sentir o cheiro, eu disse, não é possível. Eu disse, minha filha, pega o perfume mais forte que você tiver aí e bota aí no negócio para eu sentir. E nada. Ela disse, é mesmo? Eu digo, nada. Ela disse, pois esse perfume é extremamente forte. Aí foi que eu descobri que eu estava com problema de olfato. De olfato.
0: Eu ia falar audição.
1: Não, de olfato.
0: Nanda, fala um pouquinho de sua marca, né? De seu Instagram. Seja bem-vinda, por
5: favor. Obrigada pelo convite, Juliane. Eu estou vendendo, sou revendedora Vatim desde o ano passado aqui em Birimbau, mas desde o mês passado.
0: O que? Tá ruim? Chega mais pertinho.
5: Sim. Pronto. Sim. Obrigada pelo convite. Sim. 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
5: 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Então, assim, é diferente, porque às vezes a gente tem que ir feira, fazer uma compra, né, ir no shopping ou ir na loja.
1: E é bom porque, assim, às vezes você quer dar um presente.
5: Exatamente. Né? 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
5: 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A gente pode aliar, por exemplo, aqui a gente tem bambu, essência para difusor e perfume. Se a gente quiser potencializar o cheirinho do ambiente, a gente deixa ele. Quando a gente quer potencializar, borrifa e aí o cheiro fica...
0: No
5: bem
0: caso,
5: mais concentrado.
0: Esse perfume é para usar todos os dias? Assim,
5: se você quiser, sim.
0: Certo.
5: Ou se você quiser usar somente quando você fez a limpeza da casa. Sim. Mas se você quiser usar a todo momento. E aí tem algumas fragrâncias que as pessoas costumam mais usar em banheiro. Cascas e folhas geralmente é uma que as pessoas usam mais, que é aquele cheiro mais verdinho de folhas. Bambu já é um cheiro um pouquinho mais aconchegante, usam na sala. Você pode usar em ambientes, mas assim vai muito do gosto das pessoas, né?
0: Entendi.
5: Então...
0: Me dê uma média, assim, de preço, ou não?
5: Uma média de preço. Essência para difusor, R$75,00. E aqui, R$54,00.
0: Ah, é acessível.
5: É acessível. E dura
1: acessível.
5: Bastante.
0: Com certeza.
1: E os de corpo, quais são os valores?
5: Os valores, a gente tem média de R$37,00.
0: Hidratante, né? Maravilhoso.
5: Isso. E aí, a gente tem linha também de R$165,00, que é a linha premium, que é a linha Gigi. Que a linha Gigi, na verdade, a essência Gigi, ela foi premiada como a melhor fragrância da América Latina no ano de 2017.
0: Tem
5: esse que eu te mostrei, ó.
0: De repente, o marido tá vendo.
5: Exato.
1: Vai, hoje é sexta-feira. Vai. Ele se empolga.
0: Essas coisas assim, que eu vou lhe dizer uma verdade. Aí eu vou contar uma coisa de minha casa. Eu tô lá em casa. Aí Paixão pega e liga. Amor, eu tô aqui no shopping, vou levar um presente pra você. Ah, minha, ele me traz um perfume árabe. Horrível. Será que ele tá ouvindo? Ele fica danado.
1: Ele deve estar ouvindo. Tá, aquele uma vez.
5: Ele ouve.
1: Eu fico escutando. Juliana é doida, rapaz. Não deve ter juízo, não. Eu digo, rapaz.
0: Ih, vai fragrância, horrível. Isso aí, tá vendo? Paixão, tem uma vatinha aqui em Birimbau, entendeu? Ele sempre compra, perdão, ele sempre compra as coisas da vatinha pra botar lá no escritório e sempre compra lá pra casa também. E aí tem um perfumezinho, você vai me dar aí a fragrância? Porque é bom. Ah, né? Coisa de Léo, você tá em Birimbau.
5: Exatamente.
0: Ajude a nossa cidade, ajude o nosso comércio, né?
1: Ô Juliane, essa semana, viu? Eu falando com as clientes minhas, ela, uma moça tava lá se divorciando, ela disse... Eu não entendo esse povo que compra lingerie pra seduzir homem. Ô, filha, melhore. Tome um banho.
0: É,
1: bota um perfume
0: eu não
1: gostoso.
0: Gostava, não.
1: Que pronto, você tá resolvido. E vista sua roupa de corpo. É. Porque é essa que resolve os problemas da vida.
0: É a pele.
1: Agora, esse negócio de ficar com aquele corpo. Diabo daquele sutiã que fura os peitos. Não, minha irmã.
0: A roupa
1: futuro,
0: de corpo
1: não.
0: É o que? A pele?
1: E a...
0: É.
1: Não. Vista sua roupa de corpo.
0: É.
1: Olha, uma roupa de corpo, isso. Perfumada. Ah, não dá pra ninguém, não.
5: É verdade.
0: Deixa eu ver aí, Nanda, por favor, essa série. Oh. Então a gente tá aqui recebendo. Oh, que delícia, né? Você vai perfumar o ambiente. É. Já tava cheiroso aqui, a gente só melhorou,
1: não
0: viu,
1: não tô
0: Lina?
1: Sentindo cheiro de
0: não
1: nada.
0: Tá
1: por incrível que pareça.
0: Rubens, tem alguma pergunta pra Fernanda?
5: Tem alguma pergunta?
2: Você começou com a Vatim quando?
5: Ano passado, em agosto do ano passado, eu comecei a vender. Mas aí eu só tinha mesmo através do Instagram e do WhatsApp. Sim. Eu ia na casa das pessoas. E agora, no mês passado, que eu montei um ambiente lá na minha casa, uma lojinha, para receber as pessoas lá.
2: E você se juntou com a Vatim por quê? Assim, gostava da produto?
5: Eu sou apaixonada por cheiros, não vou mentir. Eu adoro um ambiente perfumado, a pessoa quando está cheirosa. Eu adoro perfume. Eu sempre tive isso comigo desde criança. Eu gosto muito de cheiro. E quando eu não moro, eu não sou baiana. Eu moro aqui desde 2005. E aí, quando eu conheci a Vatim, eu disse, não, gente, isso é diferente.
0: Sim.
5: Eu já conhecia muito o cheiro, mas isso é diferente. Então, assim, eu sempre tive... Eu gostava muito de comprar perfumes importados. Mas quando eu conheci a Vatim, eu disse, não, isso é diferente. São cheiros muito gostosos, muito aconchegantes.
0: Sim.
5: E aí, eu disse, não, eu quero. E eu sempre tive. Eu trabalhei até mês retrasado, CLT. Trabalhava CLT. Que já ia fazer 15 anos trabalhando CLT na mesma empresa. Eu disse, não, já chegou a hora de... dar vida aos meus projetos.
0: Ah,
5: e eu sempre
0: ótimo.
5: Tive vontade de ter uma loja que vendesse perfumes, que vendesse esses cheiros, assim, para ter na casa das pessoas. E eu disse, então vai ser agora. Já que eu vou sair, eu vou botar em prática o que eu já queria fazer, que era a minha lojinha. E como eu já vendia desde o ano passado, aí a gente... foi esse sonho. E aí, aproveitando que eu saí, eu montei essa lojinha e, junto com meu marido, a gente montou também a... Forma e Essência, que é uma empresa 3D que a gente está fazendo aqui em Birimbau.
0: Ai, me conta!
1: Como assim?
5: É impressora
0: tá
5: 3D. Aí a gente faz...
0: Olha, ninguém fica parado.
5: Arte sacra, arte cristã. A gente trabalha com medalhas para corrida, troféus,
0: sim.
5: Brinquedos sensoriais. A gente está fazendo muita coisa. Brindes personalizados.
0: Tudo com 3D.
5: Tudo com 3D. Tudo com 3D.
1: Não, e eu vou lhe dizer...
0: Fica parado quem quer, né?
1: Não, mas assim, mas veja bem, são coisas que demandam conhecimento.
0: É,
1: vou fazer 3D. A pessoa deve estar perguntando o que diabo é 3D.
5: É.
1: Né, Fia? Não, a gente tem que explicar para o povo, porque a gente pensa que todo mundo sabe o que é.
5: Na verdade, assim, no meio das minhas amigas e da família, eu acho que o Instagram das pessoas só tem... 3D agora, porque movimentou muita coisa, assim, em volta da família que ninguém conhecia. Meu marido teve a ideia, Fernanda, vamos montar uma empresa para a gente fazer produto com impressora 3D. Aí eu disse, me apresente, porque nem eu conhecia.
1: Tá vendo?
5: Aí ele começou a me mostrar, tem isso, esse nicho, a gente consegue fazer, são coisas bacanas, coisas novas, que ainda não tem aqui em Conceição do Jacuípe. Aí a gente foi estudar um pouquinho, foi ver os custos, e eu disse, não, então vamos aproveitar que eu já vou sair da empresa, então vamos fazer isso, já como eu já estava com meio caminho andado da Vatinha, eu disse, vamos fazer isso. Aí a gente comprou as impressoras e a gente está desenvolvendo. A gente pensou que ia fazer só coisa já prontas, porque 3D é assim, já tem muita coisa pronta no site, você vai lá e imprime, mas não, a gente está recebendo muita demanda personalizada
1: mesmo. Eu vi um vídeo falando sobre
0: isso.
1: Tipo
0: o que assim, só para ter uma ideia?
5: Por exemplo, chaveiros. Aí a gente precisa fazer a arte. Porque assim, o que já tem pronto, você só vai lá e imprime. Mas chaveiro, você precisa fazer o projeto do chaveiro.
0: Se eu quiser fazer alguma arte aqui do programa...
6: Pode,
5: pode,
6: né?
5: É só me mandar.
1: Ela imprime qualquer coisa. É. Ela vai só criar ela em 3D. Isso. E a máquina vai reproduzir.
5: Exatamente.
6: Que massa, entendi.
5: É. Legal. Aí muito agora a gente está com esse projeto. A gente recebeu uma demanda de uma equipe aqui de Birimbau para fazer as medalhas de um evento que vai ter no domingo.
6: Sim, aí a gente recebeu TPM. A corrida TPM.
5: É, não foi essa, não ainda, foi, não ainda foi, não. Essa ainda não. Quem sabe em breve, outra. Essa é outra. É. É um evento que vai ter do CrossFit de Tahiti, Espartanos. Ah, aí sim, a gente recebeu essa demanda. É. A gente está fazendo as medalhas e os troféus deles.
6: Que massa!
1: Não, e tem também um nicho que eu acho que é muito bom, que são a de lembranças de aniversário.
5: Exato, lembranças de casamento.
1: Lembrança de festas de aniversário de 50, né?
5: Isso.
1: Porque o pessoal gosta muito, são coisas... E outra, dá para ser personalizado,
5: dá pra,
1: né?
5: Dá para ser personalizado.
0: Rafael Brito, vereador, disse que vai comprar o perfume, vai levar... Quer ficar cheiroso? Você já é cheiroso, vai ficar mais ainda, né, Rafa? Que bom, tá na escuta.
1: Deu um presente a Jean, nossa amiga.
0: É, exatamente, ela merece. Guerreira.
1: É. Porque ele só vive uma esposa corre. Maravilhosa.
0: É, chama, né?
1: Chama sua esposa.
0: É. Ah, que bom, né? Que bom a gente poder dividir essa experiência, porque cheira a experiência, né?
1: Não, e o que eu acho
0: o
1: legal
0: da pessoa
1: é que a gente olha para Birimbau...
0: Ou você atrai ou você afugenta.
1: Não, engraçado que o cheiro de um mesmo perfume no corpo, sim, de uma pessoa nunca fica igual ao do outro, né?
0: Mas você estudou isso, essas coisas de cheiro ou não?
5: Não, só mesmo curiosidade. Eu tenho vontade, porque tem os cursos para fazer, eu tenho vontade de fazer. Tem. Mas é porque eu sou muito curiosa e eu gosto muito. Eu tenho um olfato muito apurado desde criança. Então,
1: coitada de mim. Se eu dependesse do meu olfato, minha gente, eu tava lascada.
5: Mas é porque eu gosto muito, sempre gostei. E aí eu disse, não, é isso que eu quero. Eu queria de verdade trazer uma loja Vatim para Birimbau. Sim. Mas eu já conversei com a dona da franquia da região.
1: Sim.
5: E a Vatim ainda tá sobre... como é que fala? Ela detém, né, a exclusividade aqui na Conceição de Jacuí.
0: Quem? Né? A Vatim?
5: A dona da...
0: Da loja de feira?
5: Da loja de feira. Ela tem exclusividade.
1: É porque tem territorialidade.
5: Isso, aí ela tem. Aí ela disse que ainda não é o momento aqui, mas que breve, sim, será. Espero.
6: Depende muito de população.
5: Exato,
6: também.
1: É porque franquias
5: estudo, né,
1: dependem de muito disso, sabia? Isso. Eles têm estudo de mercado, se há viabilidade, né?
5: Exato.
0: Entendi.
5: E aí ela disse que ainda não, mas que breve.
0: Sim, Nanda, então passa para a gente, que daqui a pouco está dando as 18 horas, quais são os seus contatos, né? Para os dois.
5: Isso, o meu contato, a Vatim.
0: E a loja onde fica? Porque ela disse que tem a loja física.
5: É, tem a loja física. A loja física fica hoje na minha casa, lá na... Eu posso falar?
0: Pode. Minha filha, olha, é seu espaço, você que vai dizer. Pronto. Pode ou não pode? Você que vai dizer.
5: Pronto, lá fica a minha loja, lá na minha casa, no loteamento novo que inaugurou.
0: Sim, na Caiçara.
5: Não, na
0: Berro da Carniça.
5: Exatamente.
0: Como é o nome do loteamento? Que eu esqueci ali. Tu sabe, Rubens? Eu não lembro.
2: É, eu começo sempre Berro da Carniça.
5: Não é?
0: É,
5: mas tem outro nome, peraí.
0: Tá,
5: é porque tem outro nome.
0: Vamos botar uma referência
5: melhor. É porque
0: melhor.
5: Tá muito feio, né?
1: Não. Tá muito feio. Você, no Beco da Carniça, vendendo perfume, mulher, melhor. E não pode, não.
5: É porque eu vou lhe dizer, viu? Eu vou lhe dizer.
1: Porque carniça é o quê? O podre.
0: Não.
5: Mas fica lá na minha casa. Eu vou botar
0: lá. E ela manda pra Rubens. Você vai botar na reportagem.
5: Vou mandar. O meu contato, o Instagram, Avatim Birimbau, e o Forma e Essência.
1: Forma e Essência. Que é do Instagram.
5: Do Instagram, isso. E aí tem o contato do WhatsApp, que serve para as duas, quem quiser fazer os pedidos.
0: Aqui, por exemplo, eu vou fazer essa compra aqui, eu posso botar no cartão?
5: Pode, eu passo, né? Cartão, posso. Passa. Dependendo do valor, faço, divido. É a mesma condição na loja. Eu vendo exatamente o mesmo valor, é tabelado o preço das lojas, e faço também, divido no cartão, na mesma condição que a loja vende.
0: Entendi. E, por exemplo, aqui eu preciso comprar o difusor?
5: Não, fica a seu critério. Se você já tiver um difusor na
0: sua
5: casa... Se você quiser comprar, mas
1: sabe o que é legal, Júlia? É aquele difusor elétrico. Você coloca, você bota água, bota umas gotinhas.
0: E aí você bota no desse?
5: Pode ser, se não exala muito, é melhor você botar a essência concentrada. A essência concentrada naquele elétrico, ela exala mais. É melhor.
1: Ela deixa os ambientes bem legais.
5: Vendo também.
0: Ah, eu não sabia, até não sou péssima. Tá aprendendo.
1: Mas é assim, eu acho que igual você, tem um bocado. Tem um bocado. É bom falar, isso, entendeu?
5: É, porque esse aqui usa no difusor. Mas sim, esse que é o difusor elétrico, a gente usa a essência concentrada. Porque você bota duas gotinhas e ele fica no ambiente
1: Isso. Isso aí, ó, para lojas, né? Para escritórios, para tudo, para salões, para tudo. Pra deixa tudo. Um ambiente. Olha, porque assim, o cheiro do ambiente, na minha concepção, eu hoje, há alguns, acho que uns 2 anos para cá, o meu olfato entrou em declínio mesmo. Mas quando eu sentia cheiro, eu gostava muito de perfume forte.
5: Eu também gosto, eu sou assim.
1: Eu adoro. Não, e mesmo sem sentir cheiro, mas eu boto perfume. Entendeu? Eu posso não estar sentindo, mas eu sei que os outros vão estar sentindo. Então, exatamente. Eu gosto, eu quero estar perfumada. Entendeu?
5: Exatamente.
1: Hein? Alguém vai sentir, tem que ser bom. Sei que os outros vão estar sentindo. Então, exatamente. Eu gosto, eu quero estar perfumada. Entendeu?
5: Exatamente.
1: Hein?

0: Pistã,
1: Sim,
0: brinquedo
1: legal.
0: sensorial, brinquedo criativo, é só ligar, é só entrar em contato com a gente. E o
1: Fechou.
0: Instagram da Avatim é Avatim Berimbau. Se vocês entrarem lá na página, direciona para o meu WhatsApp. Então vocês podem entrar em contato, qualquer dúvida, viu? Juliane, muito obrigada pelo
1: Ah, por
0: convite.
1: nada. Ó, apareça de coração.
0: Pronto.
1: Sempre que você estiver assim, foi um prazer te encontrar na internet hoje. Foi um prazer. Você está na rua e as pessoas dizem, ó, Ju, tem uma pessoa aqui que vem. Já, para mim, foi uma mão na
0: É
1: roda,
0: verdade. E
1: literalmente.
0: para mim que estou,
1: Ah,
0: né, iniciando, é um
1: sim.
0: prazer quando alguém fala assim: "Ah, eu
1: Ah,
0: vi você na
1: isso,
0: internet,
1: com
0: tá
1: certeza.
0: vendendo". Então, assim, as pessoas falarem do trabalho da gente
1: Com
0: é
1: certeza.
0: muito gratificante, né?
1: E Rubens vai fazer uma reportagem e vai divulgar.
0: Pronto.
1: Mesmo já com as notícias.
0: É?
1: É, sim.
0: Que bom,
1: Com
0: fico feliz.
1: certeza. Fique
0: Não, e
1: tranquila.
0: aqui a gente tá aqui nós quatro, nós
1: É
0: cinco,
1: aquele.
0: né?
1: Eu vi você
0: É
1: na
0: verdade, eu vi
1: rádio.
0: você na rádio.
1: É.
0: A gente está aqui falando em cinco, mas estamos multiplicando para milhares,
1: Com
0: né? Então, assim, tem
1: certeza.
0: mais de 1.000 pessoas ouvindo, nos
1: Tem. Ah,
0: ouvindo.
1: Maria. É.
0: Então, alguma delas vão se interessar pelo seu produto,
1: Com
0: divulgar o
1: certeza.
0: seu produto. Então,
1: Exato.
0: é bom.
1: Com certeza. Então tá, obrigada. Até daqui a pouco. A gente vai botar a Ave Maria e eu volto já. Fechou?

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2: 6 horas.

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1: 18 horas e 4 minutos nesta tarde. Ah, é tão bom quando a gente recebe convidado, né, Sibeli?
2: Não é? Não, e um convidado que perfuma o ambiente, claro, deixa tudo mais leve, é bom demais, né?
1: Leve, gostei. E as coincidências da vida, elas são maravilhosas. Ao mesmo tempo, eu já estou aqui na presença de nossa psicóloga, a doutora Tainara, hoje. Eu fui assim... como eu posso dizer? Não, vou falar esse nome horrível, ansiosa, assim, eu ia falar tribulada, não. Tribulada, não. Mas era para eu ter falado com o Sibeli para vir nós três, nós todas.
2: Pois é.
1: De amarelo, falou. Ela falou comigo ontem, jumbona de amarelo, tá? Mas aí o dia...
2: Você não falou, eu tenho roupa amarela. Eu tenho roupa amarela.
1: Hoje eu já fui em feira, já fiz tanta coisa hoje. Paciente no clé, é tanta coisa que a gente tem que fazer do dia a dia, eu acabei não tendo essa comunicação. Mas não vai faltar oportunidade. Eu estou aqui na presença de uma psicóloga. Nós malhamos juntas. Lá em Marcelo. Então, beijo, nosso personal maravilhoso. E falando, a gente sempre fala aqui, né, Sibeli, das questões da atividade física, da importância da atividade física para você ter saúde, qualidade de vida. Não é só física, mas é mental também. E ela vem nos representando e tratando desse tema que no nosso dia a dia, faz parte, infelizmente, do cotidiano, que é o suicídio, o autoextermínio. É você tentar contra a própria vida. Muitos não conseguem, mas outros tanto conseguem. Mas eu acho que a gente pode tratar isso de uma forma diferente, com suavidade, com tranquilidade, olhando a outra, tentando dizer às pessoas assim, vamos buscar alternativa, Thay. Fale, se apresente um pouquinho para a gente, por favor. E vamos ter essa hora aí de debate, de diálogo e um tema tão importante nesse setembro amarelo.
3: Eita! Boa noite a todos. Gostaria de agradecer essa oportunidade maravilhosa de falar de um tema tão pertinente que, ao passo que é um tabu, também se faz muito necessário. Né, para a nossa saúde mental. Então, é quebrando os tabus que a gente ajuda, muitas vezes, a salvar vidas. Então, boa noite a todos que nos escutam. Queria agradecer a oportunidade, a maravilhosa, né, vereadora Juliene Vieira, de estar dispondo, né, disponibilizando desse espaço para a gente falar, né, sobre o Setembro Amarelo.
2: Olha, antes de você entrar, eu estava falando, né, que assim, o cuidado com a mente, para mim, é um cuidado extremamente importante. Porque, para mim, tudo brota da mente. Né? Sim. Você não é nada sem a sua mente em equilíbrio, né, dando um suporte para todas as suas escolhas. E eu sempre falo, não é difícil pensar em suicídio.
3: Não.
2: Não é difícil querer uma fuga de realidades que, muitas vezes, são extremamente difíceis. Né? Então, assim, eu acho o seu o trabalho... Eu digo a você, se eu não fosse advogada, eu seria psicóloga. E, talvez, mesmo sendo advogada, um dia eu consiga ser psicóloga, porque eu acho muito bonita a profissão.
1: Eu esqueci de apresentar aqui ao vivo vocês. Eu vou ter um áudio daqui a pouco. Doutora Sibeli, advogada. Rubens faz parte da nossa bancada já, é nossa parceira de caminhada aqui. Rubens também é outro parceiro, do Jacuípe Notícias, certo? Então, a gente vai ter uma reportagem aqui também especial falando de você, do seu trabalho, do Setembro Amarelo e nossa chefe de bancada, minha chefe, Alina Santana, entendeu?
3: Ótimo.
1: Então, quando ela me pergunta assim, Ju, como é que vai ser? Isso é uma conversa, é um diálogo, é um papo. Né? Um bom papo, um bom diálogo. É como se você estivesse realmente conversando. Aliás, é o que a gente faz, é conversar.
2: Conversar. É tanto que todos os convidados que vêm aqui, eles sempre falam, poxa, passou tão rápido, foi tão agradável. Eu nem percebi que estava, né, dando tanta informação ao público, porque a gente não os vê. Né? Então, não tem essa sensação de estar muito próximo da gente, né? Mas eles estão nos ouvindo.
1: Exatamente.
2: E é muito bom a gente poder ter profissionais como você aqui para poder passar essas informações para esse povo todo.
1: Pois é. E aí, Thay?
3: Bem, eu sou psicóloga, sou neuropsicóloga. Hoje eu estou como servidora pública da SEDUC, lá em Feira de Santana. E recebi esse convite de estar falando um pouquinho sobre o Setembro Amarelo. Já pode começar?
1: Oh,
3: ah, pronto.
1: O espaço é seu, com certeza.
3: Pronto. Então, pessoal, o Setembro Amarelo ele surge lá nos Estados Unidos. Né? A gente, às vezes, tem essa mania de importar as coisas de lá. Então, ele surge lá nos Estados Unidos, onde um adolescente de 17 anos cometeu suicídio numa cidade do interior. Né? E aí, a família ficou chocada. Provavelmente, né, se houvesse algumas... se a gente tivesse mais preparado para poder receber situações como essa, como essas, eu acho que a família, ela talvez criaria estratégias que pudesse ter impedido esse fato. E aí, com essa situação, no velório, por ele gostar, né, muito da cor amarela, representada no Ford Mustang, que ele tinha restaurado, e ele andava muito nesse Ford Mustang. E aí, os colegas, e tanto os colegas quanto os pais, tiveram a iniciativa de distribuir uma fitinha amarela num card falando não faça isso, né? Por favor, peça ajuda. Que foi o que os pais disse para o adolescente, né? Para ele não fazer isso, que por favor pedisse ajuda. Então, em homenagem a todo esse fato que ocorreu, se deu aí o Setembro Amarelo, com a fitinha amarela. E por que os pais fizeram questão de estar fazendo essa iniciativa? Porque, como você falou, né, a gente precisa falar de uma maneira mais leve, né, ressignificada. Porque existe muita divulgação sem esse cuidado. E o que ocorre? Pode haver o contágio, que a gente chama de contágio social. Então, as pessoas acabam fazendo verem mesmo, né? Por ouvirem, enfim. Então, a gente precisa relatar ou até mesmo alguns fatos, ver como relatar, ver o público ou não relatar, né? Algumas notícias, a depender do público, relacionadas a essa questão do suicídio, porque precisa ser com responsabilidade. Então, essa foi uma forma dos pais e dos amigos desse menino que chamava Mike M, de relatar isso de uma forma ressignificada, né? De uma forma a dizer, olhe, se a dor tiver muito forte, né? Se o bicho tiver pegando, por favor, não faça isso, peça ajuda, porque suicídio ele tem prevenção.
1: Não, eu acho que essa é uma palavra muito determinante, porque não existe nada que não possa ser tratado.
3: Sim.
1: Eu penso assim. Você vê as doenças, mas que a gente menos entende e conhece, tudo tem alguma molécula, alguma medicação que foi criada, que está em estudo e que vai resolver. Então, não vai ser algo social. O suicídio é algo social. O que pode levar hoje uma pessoa a pensar em algo tão... a um sacrifício? Porque, assim, nós cristãos entendemos como algo divino a vida. Né? A vida é algo divino. É algo que é dado, nos é permitido estar aqui. Mas a gente tem outras religiões, certo? Diversas, o Islã, são tantas outras. Esses dias, às vezes, para me acalmar, comecei a ouvir mantra. E me faz bem, começou a me fazer bem.
2: Eu gosto, eu gosto muito.
1: De manhã cedo, eu voltei indo para o clero, eu boto um mantra. Que eu não... E outra coisa, eu fico zen mesmo, é incrível, que música é aquela?
2: Mas a música tem vibração, e uma vibração positiva, ela opera Sim. sobre o seu corpo, que é de 70% de água.
1: Isso.
3: Sim,
1: né?
3: Exato.
2: Você tem que ter essa noção. Aí, a música ela é uma influência muito positiva na vida da gente.
1: E aí, num cenário como esse, a gente tem que entender assim, quais são as etapas, né? Por exemplo, uma parada cardíaca ela tem etapas. Né? Um AVC tem etapas. A questão de uma pessoa chegar a determinado momento tem etapas. Como é esse
3: Lógico
1: processo?
3: Que tem. Pronto. Foi excelente sua questão, né? Vamos lá. Ó, o suicídio é um fenômeno complexo, ele é deliberado e ele é intencional e também ambivalente, né? Então, muitas vezes, a pessoa não pensa só em morrer. Às vezes, ela fica num dilema entre viver e morrer. Por isso, essa ambivalência. Nós, seres humanos, nós somos ambivalentes. E o suicídio ele tem etapas, sim. Ele vai desde a ideação, que são os pensamentos, até a execução. As estatísticas já apontam que, por exemplo, mulheres elas tentam mais suicídios, mas os homens executam mais.
1: Sim.
3: Entendeu? Homens sim. Jovens, né? De 15 a 29 anos. Então, assim, para você ver que o suicídio ele tem etapas.
1: Sim.
3: E na etapa da ideação, a gente pode dizer que o suicídio ele está muito atrelado, associado a transtornos mentais. Então, 90% das pessoas que cometeram suicídio ou eram diagnosticadas com algum transtorno, com algum transtorno já tinham, ou eram para ser diagnosticadas, né?
1: Entendi.
3: Então, ou possui algum diagnóstico ou iria possuir. E, geralmente, a gente tem aí um mapa dos principais transtornos.
1: Quais, sim.
3: Que são o transtorno bipolar, que são os dois transtornos de humor, que é o transtorno bipolar, transtorno depressivo. A gente tem a esquizofrenia e a gente tem o abuso, não é o uso. Eu vou falar, eu vou parar de tomar minha cerveja. Peraí, gente. É o abuso de álcool e de outras substâncias psicoativas.
1: Sim, sim.
3: E, por exemplo, existe uma interação desse transtorno, que a gente chama de comorbidades, que eles interagindo entre si potencializa o risco do suicídio.
1: Não necessariamente a depressão. Não, não só a depressão. Outros também podem estar associados, não é
3: isso? Sim, você pode ter um abuso de álcool e outras substâncias psicoativas relacionada, né? A gente fala comórbida, né? Com a depressão.
1: Entendi.
3: Isso potencializa o risco
1: da ideação.
3: Exato.
1: Entendi. De você idealizar aquilo.
3: Sim,
1: entendi.
3: Sim.
1: Não é sozinho, resumindo. Não.
3: Pode ser sozinho.
1: Pode ser sozinho.
3: Pode. Como, mas o fato de eles estarem interagindo entre si,
1: sim,
3: serem comórbidos, isso aumenta, porque aumenta a possibilidade de a pessoa, né, tentar o suicídio.
1: Entendi.
3: Entende?
1: Além da ideação, quais são os outros momentos?
3: Aí tem a ideação, que geralmente na depressão existem pensamentos, né? Na nossa cognição, a depressão é outro fenômeno que é multidimensional. Então, ele afeta ali principalmente o cognitivo, não os pensamentos. Então, nos pensamentos, a gente tem que... A pessoa pensa, né? Eu não sirvo mais para nada, né? Essa vida não faz mais sentido.
1: Sim.
3: Tanto faz para mim. Não sei se vocês já ouviram essa frase. Viver como morrer. Eu não tenho mais vontade de nada, né? Então... Pensamentos como esse, a gente chama já de ideação suicida. Então, já é um sinal de alerta, né? Execução, na verdade, é ideação, aí vem um planejamento. A pessoa começa a planejar como ela vai, literalmente, se matar.
1: Entendi.
2: Não, uma das coisas que eu gostaria de comentar aqui...
1: Me perdoe do seu Jesus
2: que eu vi
1: Cristo,
2: essa semana,
1: não,
2: essa semana. Tem uma... Não sei se é um aplicativo ou se é uma rede social chamada Discord. Né? Essa rede, ela opera no lado obscuro
1: Dark
2: da Dark Web. O que, que acontece nessa Discord? Essa Discord, ela vem proporcionando... estímulo ao suicídio. E estímulo ao suicídio ao vivo. Tem vários jovens, inclusive essa semana foi preso um desses jovens que movimenta justamente a mutilação né, ao vivo. Uma pessoa, ela é estimulada, ela é pressionada. Quem é que... Contra quem isso acontece? Normalmente jovens, adolescentes. Por quê? Porque são pessoas que são muito mais susceptíveis de serem influenciadas, são muito mais susceptíveis de receber uma pressão e aceitarem essa pressão. Sim. Os pais, por contra, em contrapartida, não estão muito presentes emocionalmente, porque às vezes você, eu vi aquela série Adolescência, né? E ali naquela série Adolescência, eu sempre recomendo que as pessoas assistam, quem tem filhos adolescentes, que assistam. Porque...
1: Aquela era a menina, era doente mesmo. Né?
2: Não, mas veja bem, onde é que está o problema? É que ele era uma criança normal, ele não era uma criança dentro de um lar desequilibrado, que ele via violência, que ele, como é que se diz, era estimulado a isso pela sua estrutura familiar e social. Ele era uma criança que não, os pais não tinham acesso ao emocional dele. Esse que, para mim, é o pior. Porque nós somos uma caixa. Né? E, para alguém nos acessar, nós precisamos confiar nessa pessoa. E eu acho que está havendo um problema muito grande em relação justamente a esse aspecto. Em quem confiar? Né? Para eu abrir para essa pessoa que eu estou sentindo tudo isso, eu estou sentindo vontade de morrer, eu não acho graça na vida, que assim, eu não tenho prazeres em relação ao que a grande maioria tem. Eu tenho muitos vazios. Então, com quem eu vou falar sobre isso? Nós, adultos, temos dificuldade. Imagine um adolescente. Né? Então, eu acho que essa plataforma está um processo para que possa... Ela está bloqueada. Né? Ela está bloqueada, foi determinada pela justiça. E eu acho que as redes sociais deveriam ser controladas para evitar esse tipo de situação, porque eu vejo muitos estímulos nascendo justamente disso aí.
3: Exatamente, exatamente, né? Então,
1: é não isso. É isso. Eu acho que nesse processo que a gente está observando, nessas etapas que você vem falando, aí é que entra o tratamento. É assim, porque você planeja, você falou ideia,
3: planejamento, né?
1: Planeja e depois executa. Então, tem um tempo aí.
3: Tem.
1: Não tem de resgate, não tem?
3: Tem.
1: Fala um pouquinho pra gente, por favor.
3: É nesse tempo que a gente age, né? Inclusive, existe um centro, né? Um centro chamado CVV, que é Centro de Valorização da Vida. Então, ele ajuda na prevenção do suicídio e apoia também emocionalmente. E ele funciona 24 horas, é sigiloso e gratuito. O número é 188. Tanto é que se você digitar no YouTube, suicídio, vai aparecer logo o CVV ligar.
1: Entendi.
3: Achei muito interessante, né?
1: E nesse caso aqui, qualquer pessoa birimbau, qualquer lugar de qualquer planeta, ou assim, pode. Planeta não, né? Mas do Brasil, pode?
3: Pode.
1: É?
3: Pode. Fora o CVV, a gente tem os CAPS.
2: Funciona 24 horas.
3: Funciona 24 horas.
1: Que interessante.
3: O CVV.
1: Boa. E qual é o número?
3: 188.
1: 188. Muito
3: isso,
1: bom.
3: Isso, CVV. É o Centro
1: então,
3: de Valorização
1: ali, no caso,
3: da Vida.
1: As pessoas elas fazem um atendimento para poder te tirar daquele momento, né?
3: Sim,
1: isso?
3: Porque às vezes a gente. O suicídio é algo que nos toma muito. Sim. Inclusive devido aos tabus, por ser considerado pela igreja mesmo.
2: Pecado
3: assim, né?
2: Mortal.
3: Isso. Talvez o que a gente interpreta é o que não tem perdão, né? Então, por causa disso, a gente. Não se fala muito. E é algo que vai crescendo sigilosamente, muitas vezes, sigilosamente, silenciosamente, né? Mas causa destroços. E, ao contrário do que muitas pessoas elas pensam, ele não é só individual. Né? Eu já atendi em um CAPS que a pessoa se suicidou, mas a família ficou assim, devastada. Né? Então, a família, a sociedade, chocou aquela comunidade que eu estava. Então, muitos traumas, né? Ansiedade, vai surgindo outros transtornos. Então, ao contrário do que a gente pensa, o suicídio não é só individual.
1: Não.
3: Ele traz uma mobilização em toda a sociedade, em toda a comunidade.
1: Que os casos que a gente vive, que vivenciou aqui ao longo de momentos, assim, de pessoas que a gente até conheceu, de fato, né, é algo que mobiliza a família e não é só aquele momento, acho que fica ali, perdura.
3: Sim.
1: Porque existe aquela questão do questionamento, sabe o quê? Onde eu errei.
3: Exatamente. Né?
2: O que eu não vi. Eu vi muito isso no filme, na série Adolescentes. O pai, né, porque eles dão depoimentos durante a série, eles falando, poxa, eu não me perdoo, porque eu não vi, eu não enxerguei. Estava ali dentro de um quarto do lado do meu e eu não vi nada disso. Eu batia na porta, eu perguntava as coisas e ele respondia com muita naturalidade, porque a gente pensa que o suicida é um cara desesperado, com a cara de desesperado, de desequilíbrio. Não, ele é um cara plantado que vai começando a aceitar que não tem mais jeito a situação, né? Que o melhor caminho é colocar um fim àquela dor, àquele sofrimento. E ele, por não confiar em ninguém e temer que as pessoas possam o julgar, que eu acho que o pior é isso, né? Essas pessoas fazem, chegam a esse ponto.
1: Entendi. Tem um áudio de Everaldo Pintor, Helena?
4: Boa tarde, boa tarde. O nome do loteamento é Laurindo Ribeiro, popular Beco da Carniça, mas é Laurindo Ribeiro. Estou aqui na escuta, doutora Cibele, Rui, Juliene. Estou aqui, viu, na escuta, viu?
1: Ah, que bom, Everaldo. Maria, minha amiga Maria está aqui dizendo que é um evento, uma pauta muito importante. Se vocês quiserem mandar alguma mensagem, é através do 75992036677. Rubens, tem alguma pergunta?
5: A questão do suicídio seria a solução, porque a gente vê uma glamorização da morte. Romeu e Julieta, tem aquelas fotos lindas de morto lá, né? Sim. Getúlio Vargas suicidou-se. Então, se vê uma valorização da morte como o final das coisas. No caso, a pessoa se suicida porque provavelmente está achando que não tem mais jeito.
1: Sim. Resolver o problema, né?
5: Ou no caso aqui, os kamikazes.
3: Sim.
5: A morte dele vai ter algum valor.
1: Sim.
5: Então, como é que se combate esse tipo de coisa?
1: Boa.
3: Uma pergunta.
1: Boa pergunta.
3: É, inclusive, a pergunta vai ao encontro do que também
2: Cibele
3: falou, né? Que existe um perfil de pessoas que cometem, geralmente tentam ou cometem mesmo, conseguem cometer o suicídio. Geralmente, essas pessoas, elas têm como sintomas ansiedade, dor crônica. Inclusive, eu tive pacientes com dor crônica que vinha muito com essa fala, né? Para mim não tem mais jeito, eu prefiro morrer, todo dia essa dor, né? Pacientes rígidos cognitivamente, com inflexibilidade cognitiva.
2: Como assim? Um exemplo.
3: Pensamento rígido, não tem mais jeito e acabou. Não tem
2: eu jeito. Sou assim? É a lei da Gabriela?
3: Não tem mais solução. E acabou. Para você contornar, entendi, às vezes, um pensamento desse. E a gente fala a nível neurológico, né? Neuropsicológico. Eu não estou falando simplesmente de puro capricho, birra.
1: Nesse caso
3: não.
1: Que Rubens falou, são pessoas com pensamento rígido?
3: Sim, muitas vezes são.
1: Porque eu sou assim, eu vou morrer porque para mim vai ser importante, é da minha religião. Então, essas pessoas são usadas?
2: Doutrinadas, né? Tem a doutrinadas.
3: E aí, às vezes, esse sintoma já... esse sintoma, ele já endossa, entendeu? É como se fosse assim... Está ali o problema, mas cada pessoa vai resolver de uma maneira diferente, porque nós temos personalidades diferentes. Então, enquanto tem pessoas que a gente consegue, às vezes, mais tranquilamente, né, levar um papo, e ela consegue entender, ela consegue se conscientizar sobre determinados fatos, situações, existem outras que realmente elas são rígidas, elas não dão abertura. Né? A gente sabe que tem. E pessoas assim, elas têm, é um fator de risco para o suicídio. E, por fim, pessoas impulsivas. Né? Não tem mais jeito, peraí. Vou tentar alguma coisa.
2: As impulsivas, para mim, são as piores. Porque, assim, depois que ela... Quando ela quis pensar, ela já tinha resolvido diferente e não teve mais jeito.
1: Sim. Essa impulsiva, a gente já viu alguns casos. Esses dias a gente viu uma moça se jogando do... De Feira de Santana, no viaduto, não sei se viram não esse caso.
2: Não vi, não.
1: E ela, por débito, né? Ela não conseguia mais, ela é dona de um buffet e não conseguia mais resolver os problemas do buffet nem pagar os débitos. Aí ela foi lá e disse, disse que foi por isso. Realmente, então, tem pessoas que têm características,
3: sim,
1: né?
3: Que favorecem.
1: Que favorecem. Deixa eu ver aí, Rubens. Tem, ou Lina tem uma, alguma fala. Eu achei interessante essa... É tudo tem um... Então, a gente, você vê que a gente só atrela a depressão, a tristeza, a murmúria. Mas você vê que tem... Eu já vi casos assim, sabe? De pessoas terminais de câncer, por exemplo, que perdeu a esperança e acabou e não vai. E às vezes usa medicamentos, usa ferramentas que às vezes eles têm na mão, porque já está em tratamento, não é isso? E diz que não tem mais o que fazer, vai lá e se autoextermina. Eu já vi casos assim, sim. Entendeu? Que é chocante. Então, assim, não é, às vezes a sociedade está tão atrelada só a uma coisa e esquece de ver que a situação ela é muito maior, muito mais ampla, né?
3: E às vezes a pessoa, sim, por exemplo, o que a gente faz mesmo na terapia é acolher e escutar a dor.
1: Sim.
3: Entende? É, é um fenômeno complexo, multicausal, muito multidimensional, mas o manejo dele às vezes é muito simples.
2: Uhum.
3: É só acolher e escutar a dor. Né? E aí talvez recomendar a pessoa, olha, procura um psiquiatra, procura uma ajuda psicológica, porque assim, naquele momento, a questão de ela, da pessoa falar e se aliviar é importante, mas esse processo ele precisa ser contínuo.
1: Sim.
3: Porque é um acúmulo de situações, né? Então, um acúmulo de sofrimento que leva a pessoa a querer tirar a própria vida. Às vezes, ela não quer nem tirar a própria vida, ela quer matar o sofrimento que está ali.
1: Sim.
3: Que ela não consegue sozinha manejar, ela não consegue dar conta sozinha. E aí você, é, a gente, né, enquanto sociedade, enfim, enquanto profissionais, a gente oferece apoio, né? E existem vários fatores aí de proteção, os vínculos familiares, né? Muitas vezes o bom emprego, sabe? O bom, é, muitas vezes é, você é pai, você é mãe, você pensa no seu filho ou na sua filha e já dá para trás, né? Então é, existem fatores de proteção. Né? A família mesmo é um grande fator de proteção. Uma família que apoia, que ajuda, que escuta. Então, ela traz esse fator protetivo. O contrário também acontece, sim, como fator de risco. Né? Então, é, famílias que não têm tanto esse vínculo, né? Os vínculos são enfraquecidos. Então, a pessoa solitária, solteira, sozinha... É, às vezes, né, atrelado a alguns transtornos, podem levar ao suicídio. Não que a pessoa solteira vai se suicidar, pelo amor de Deus.
1: Não, não.
3: Mas a pessoa que é solteira, solitária, sozinha, não tem muitos vínculos, né, atrelada, associada, a isso, essa situação associada a alguns transtornos que a gente mencionou, sim, aqui, transtornos mentais, sim, isso pode é, potencializar o risco de suicídio.
1: Entendi. E é uma realidade, né? É uma realidade. Você, a gente vai ouvindo, eu acho que o mais difícil de todos aí da gente conseguir controlar é o impulsivo.
2: É. Esse todos, é o mais difícil de chegar a receber o tratamento. É.
1: Porque ele vai lá no impulso.
2: É. E o que pode impulsionar engana, ele são várias engana, coisas.
1: E engana todo mundo.
2: Isso.
1: Eu não, menina, você vai lembrando de coisas, porque eu tenho 20 anos de saúde pública. E aí você vai lembrando de casos de pessoas assim, menina, do nada, ele estava bem, estava conversando aqui comigo agora. Foi lá e
3: cometeu
1: um ato.
2: É por isso que eu falei anteriormente que assim, o suicida, é, uma das coisas que é importante a gente estar aqui falando é porque assim, o suicida pode estar dentro da casa de alguém hoje.
3: Sim.
2: Né? Ele já está pensando no assunto, ele já está resolvendo concretizar esse pensamento e uma boa parcela das pessoas que convivem com essa pessoa não tem noção que isso está acontecendo.
1: Sim, sim.
2: Né? Por quê? Porque essa pessoa que está pensando em suicídio, ela não está aberta a falar sobre esse assunto.
1: Sim, sim.
2: Né? Porque, assim, muitas vezes, eu percebo isso no meu trabalho, muitas vezes o falar e o encontrar com alguém que possa lhe dissuadir disso, É perfeito.
1: Verdade.
2: Mas cadê essas pessoas? Você acabou de divulgar o número do CVV. Quer dizer, é bom porque, assim, muito. Quantas pessoas não gostariam de ter com quem falar e alguém que não o julgasse e não tivesse a condição de apontá-lo dentro da sua cidade, né? Ou espalhar a sua história de tentativa, de desespero, seja do que for. Porque, assim, a gente nunca sabe o que está motivando alguém a se suicidar. Quantas pessoas sofrem abusos?
3: Sim.
2: Abusos sexuais, abusos, violência física e psicológica, né? Vive dentro de uma estrutura familiar desequilibrada, com pais brigando. Para mim, que lido com isso, né, com problemas de família, eu sei que existem os mais diversos motivos para que um indivíduo, ele, no seu desespero interno, ele pense no assunto da morte. Né? Eu vou dizer uma coisa a você. Uma das coisas que me ajudou a não pensar em matar o corpo foi concebo que o meu corpo tem um espírito que é eterno e que veio para cumprir uma tarefa de auto-melhoramento. Então, em função dessa predisposição para o auto-melhoramento, eu devo suportar e buscar todos os instrumentos que me forem colocados à disposição para seguir em frente. Então, essa é a minha concepção de vida. Eu já passei por inúmeras dificuldades, por inúmeros problemas. Inclusive, eu vou lhe relatar uma coisa. Eu tive um problema, né, que me deixou... Eu nunca fui uma pessoa depressiva. Eu não tenho uma característica depressiva, mas eu passei por uns 4 ou 5 anos com um bolo na garganta que nem subia e nem descia. E aquilo gerava, de certa forma, uma angústia. E aí eu cheguei um dia e olhei para Deus e disse, olha, você me colocou aqui, me deu como trabalho cuidar de pessoas, orientá-las, ajudá-las a superar seus problemas, mas como é que eu posso servir a voz se eu não consigo sequer me ajudar? Porque ou você faz esse bolo desaparecer, ou então eu não vou ter como dar seguimento a isso, não. Eu fui bem sincera. E eu estou falando isso porque, assim, eu sou uma pessoa que, quando eu converso com Deus, eu exponho do jeito que eu estou falando aqui. Eu falo, inclusive, assim, braba. Eu não sou a pessoa que fica, ah, meu amor de Deus. Não, eu falo braba, porque eu já estou no meu limite. E engraçado que, a partir dali, as coisas foram acontecendo, e essa angústia, esse bolo que não saía da garganta, ele desapareceu. A vida me mostrou com muita clareza que eu não precisava mais sentir aquilo, que eu poderia seguir em frente e que as coisas iriam melhorar. Então, eu digo a qualquer um que esteja nos escutando, comece a conversar com Deus, comece a botar para fora, nem que não seja com outra pessoa, mas esvazie isso. E compreenda que, se você precisa seguir em frente, todos nós precisamos seguir em frente.
6: Ailton está aqui dizendo, acho que todas as situações sempre existem dois lados. Fala um pouquinho quais são os lados que você entende. Manda esse áudio para a gente, que é importante também. Falar alivia dores sentimentais. Ele reforça isso, né? Falar. Você escolheu falar com Deus, né? Esses dias eu estava falando das minhas angústias, eu falei com ela, a gente estava na academia. Eu disse, meu Deus, eu sinto isso, sinto isso. Mas falar é importante, sabe? Se você não tem condições de um atendimento com um psicólogo, mas existem pessoas, talvez, no seu ciclo de convivência, como você falou da família, será que você não tem aquele amigo? Eu tenho poucas. Mas sempre quando eu tenho alguma dor, eu falo com minha amiga, com minhas amigas. E é muito importante o desabafar. Né? Talvez tem pessoas que têm mais dificuldade do diálogo. Tem pessoas que
2: eu adoro fazer isso no carro, com os vidros trancados.
6: Tem pessoas que são travadas.
2: Ah,
6: mas, Sibeli, tem muita gente travada.
2: Eu descarrego tudo ali dentro.
6: Mas tem pessoas que não têm essa facilidade. Né? Mas o importante é eu encontrar a forma. Porque quando você encontra a forma do diálogo, do expor seus sentimentos, suas dores, suas angústias, certo? Tudo fica mais fácil. é mais fácil.
3: Sim.
6: Né? Não é, não, que você acha disso, tá? Porque a gente está ouvindo aqui do ouvinte, agora a gente vai ouvir da profissional também, isso, né, Silvia?
3: Eu acho que é super pertinente o que vocês estão falando, porque Freud já falou. Freud construiu a teoria dele toda nisso.
6: Ah, foi?
3: Foi! Então, Freud explica tudo que você está falando aqui. É científico.
6: Entendi,
3: Freud vai dizer, né, que a cura, a psicanálise diz que Freud é o fundador da psicanálise. A psicanálise, ela surgiu, o método dela consiste, né, nessa cura pela fala. Então, à medida que você vai falando, você vai se aliviando, você vai elaborando. Né? É. Então, as ideias vão surgindo, você vai construindo também possibilidades. Então, talvez a gente não fale de soluções. Eu não sei se existe uma solução para tudo na vida ou se existem soluções para a vida, sabe? Porque acho que solucionar é algo que, tipo, ponto final, acabou. E eu acho que a gente nunca acaba. A gente está sempre... encontrando atalhos, outras possibilidades, continuando de outra forma, sabe? Eu acho que, quando se trata do ser humano, não existe nada fechadinho, né? Às vezes você pensa que talvez aquela possibilidade fosse a melhor possibilidade de sua vida. E, quando você vai falando, você vai elaborando, você vai vendo que existem outras possibilidades, talvez até mais cabíveis, né? Mais adequadas. Então, eu gosto muito de pensar assim. Talvez a gente pode pensar em soluções, né? Mas, se a gente pensar em soluções, em algo muito resolutivo, muito fechadinho, acho que talvez não combine muito com o que é o ser humano, né? A gente vai... ou o que a gente faz com o que a gente faz na clínica, que é muito assim processual, né? Muito de trocas, de conversar sobre possibilidades, né? Não tem uma receita de bolo.
6: Não
3: tem. Cada pessoa tem um pano de fundo, tem um contexto. Inclusive, falando de suicídio, as pessoas que encontram-se em vulnerabilidade, né, socioeconômica, são as que mais cometem suicídio.
6: As questões de emprego, né?
3: Sim.
6: Você deposita, às vezes, eu vi casos.
2: As questões de relacionamento. Para mim, são as que mais resultam em suicídio, são as de relacionamento.
1: Eu acho que, para a sociedade atual, os momentos que a gente tem vivido, pessoas assim, que se frustram por uma entrevista que não passou. Você deposita, você está vivendo ali aquele momento.
2: Não, mas aí veja bem. Aí eu vejo o seguinte. Eu não sei se você concorda comigo. Nós estamos dentro, atualmente, de uma sociedade que é o seguinte. Por exemplo, eu só recebia, quando eu era criança, presente duas vezes ao ano, que era no dia do meu aniversário e no Natal. Ponto final, estava fechado, não existia outra possibilidade. Não tinha esse negócio, ah, filho, tirou 10, toma aqui. Ah, filho, você ganhou... Não, fez mais, meu pai dizia logo, você não fez mais que sua obrigação. Você faz o quê? Faz nada. Então, se não é estudar, então faça seu estudo. Eu estou pagando para isso. Beleza. Então, eu não tinha, a gente não tinha a opção de estar, pai, eu quero isso, pai, eu quero aquilo. Então, assim, a gente se frustrava. E tudo bem, e ficava tudo bem. Se frustrar, às vezes... é você mostrar que as coisas são difíceis.
3: Sim.
2: Que o mundo lá fora, se você não se preparar para ele, você não vai conseguir lidar bem com as questões. Então, assim, como a minha mãe me frustrava muito, minha mãe era uma dessas pessoas, ei, não compre isso não, tá caro. Não, epa, quem mandou botar esse negócio no carrinho? Não vai comprar tudo que quer, não. Oxe, que é isso? Então, assim, hoje não. Nós mudamos a mentalidade que existia antes, porque muita gente passou por muitas dificuldades, vivenciou coisas muito difíceis. Então, assim, o que mudou na mentalidade? Mudou que eu quero para o meu filho aquilo que eu não vivi. Eu não tive direito a isso, eu vou dar meu filho. Eu cheguei a ter uma cliente que queria pegar todo o patrimônio dela e do marido, que eles tinham conseguido durante o casamento, que acho que tinha 10 anos, e passar todo no nome do filho, que tinha 2 anos de idade. E o marido não concordava. E eu fui incisiva e disse, eu também não concordo. Por quê? Porque daqui a 20 anos, esse menino de 2 vai ter 22, e você não sabe quem ele vai ser. Ele pode optar por ser um usuário de droga, ele pode ser influenciado por uma parceira, e essa parceira querer que ele venda todo o seu patrimônio e bote você no meio da rua. Então, como é que você vai fazer uma loucura dessa? Aí foi que ela começou a repensar a situação. Então, assim, por que que você tem que dar tudo a um filho? É. Ah, mas eu tenho que dar um carro para meu filho, eu tenho que dar um apartamento. Por que você tem que dar? Dê estudo, estimule a ele evoluir profissionalmente, que ele próprio vai se dar isso aí. Uma coisa é você pagar um curso de inglês, você pagar um curso de inteligência artificial, você está ali dando suporte para instrumentos, mas você querer, como eu vejo muita gente, já deixar um filho com carro, com casa, com dinheiro para uma situação... Pelo amor de Deus, gente. Assim você não permite que um ser humano tenha vontade de fazer nada, porque se ele já tem tudo.
3: Sim,
2: não é?
3: Sim, com certeza. Eu estava até conversando, na verdade, uma educadora que veio e falou isso comigo, né? Que ela sentou para conversar. Eu questionei, né? Tem passeios mais acessíveis que possa levar as crianças da escola? Aí ela falou, tá, deixa eu te falar uma coisa, eu tive uma infância muito humilde. Minha mãe, meus pais, ou foi meus avós, só tinham condições de pagar a escola. E aí, esses passeios, por exemplo, que ela estudou nessa escola, né, que estava tendo passeio. Esse passeio, por exemplo, eu não pude acessar, né? Aí minha avó ficava tapeando, meio que me tapeando. Aqui tem, que eu passei na fazenda. Mas aqui tem isso. Mas eu sei que por dentro ela estava sentindo por mim. Mas eu tive que me conformar, né? E aí ela estava falando dessa característica, né, que ela vê... É, nessa geração, né? Não, se não tem,
7: se
3: tem que
7: frouxa,
3: né? Tem que fazer um arruaço. E eu realmente concordo, né, com a fala de Cibele e com o que vocês estão trazendo. Eu também sou, inclusive sou pedagoga de lá da Seduc, né? Então a gente, né, trabalha muito isso do não, né? Não pode. Às vezes eu pego algum material para trabalhar com as crianças, e às vezes eu não dou um para cada um, eu dou um só para a equipe dividir, porque eu quero trabalhar a divisão, compartilhar, entende? Então, eu acredito que essas falas são pertinentes, né? E aí que a gente vai criando os limites também. Sim.
6: Eu lembrei que, na época, lá na rua, na minha infância, a gente só tinha uma bicicleta para 50 meninos.
2: Exatamente. Brincava de elástico, de corda, sim. E todo mundo tinha o horário de brincar.
6: O elástico era o quê? Podia ser o elástico ou aquela coisa do pneu da bicicleta, da câmara de ar. Então, a gente sempre, e ninguém nunca sofria... O bullying, não tinha uma criança que não tinha um apelido.
2: Verdade, verdade.
6: Cabelo de pichain. Era assim, não vou dizer, o meu era moleque macho. Entendeu? Minha irmã, coitada, era como é, bago mole. Ninguém morreu de apelido. Qual era teu apelido, Rubi? Tu tinha apelido. Tu tinha. Você tem cara de que tinha apelido. Não tinha. É o quê? Tu era bolsonarista desde sempre. Não.
5: Aí vê só.
6: Aí esse cabelo dele tá arrepiado. Ele era pimentão.
5: A gente resolveu isso na
6: aonde? Tapa. No tapa, a gente brigava, jogava pedra e corria. Quem tinha medo, né?
5: Olha só, esse pessoal antigamente. A pessoa que diz que quer se matar não quer. Ele quer uma conversa,
2: atenção, né?
5: Quer atenção. Até é chato, porque você está vendo... Eu quero me matar. Até um evento lá em Salvador, perto lá do Pelourinho, né? Aí uma pessoa chegava várias vezes, toda vez que ela se matar. Aí eu perguntava, se ele quisesse se matar, ela tinha pulado daqui do elevador Lacerda.
6: Então, mas isso
5: era chato.
3: Isso é um mito.
2: Quando a pessoa diz que quer se matar, a gente chama para tomar uma Coca-Cola e comer uma pizza. Dizem que é tudo cancerígeno, né? Então, mata do mesmo jeito.
3: Tem gente que fala, a pessoa que diz que vai se matar, ela não se mata. Se mata, sim, as estatísticas estão aí. Porque a pessoa que
2: ela
3: quer
2: só tá
3: se
2: avisando
3: matar, ela
2: com antecedência, né? Para depois ninguém dizer que não foi avisado.
5: Existe um relatório antigo do CVV mesmo, que muito que estava suicidando, estava perto do telefone, ligando para o CVV. No caso que eu falo, a pessoa se repete aquele negócio, percebe-se que ele é carente. Aí ele está dizendo que está querendo se matar para chamar mais pessoas para ficar ouvindo. E realmente é a mesma coisa.
3: É porque cada pessoa tem sua forma de expressar o que está dentro. E aí a gente não pode analisar esse fato isolado. Cada pessoa tem uma personalidade, tem uma história de vida, tem uma forma de chamar a atenção para si, tem uma forma de pedir socorro, entende? É, muitas vezes deseja se matar, sim, só que ela está fazendo repetições. A gente chama isso de, o sintoma, ele, uma característica do sintoma, ele é repetitivo. A psicanálise já diz isso, que o sintoma ele é repetitivo. Então, ele sempre está voltando, entende? E, como eu disse, eu disse aqui, né, nas nossas conversas, a pessoa tentou suicídio, por exemplo, ou está com a ideação. Naquele momento, você conversou com ela, ela desabafou. O importante é que seja um profissional, mas a família precisa, pode e deve ajudar, né? Família, amigos, sociedade como um todo. Mas é porque o profissional, ele conduz, né? Sim. Da melhor forma possível, ele tem, verdade, as técnicas. Verdade. Né? E aí, o que acontece? A pessoa, ali, naquele momento, está tranquilo. Lembra que, às vezes, quando a gente pensa em solução, parece que é algo exato. Mas dentro da psicologia, das psicologias, que são várias, a gente vê os fenômenos como algo contínuo. Então, se apareceu ali, a gente vai continuar trabalhando. Claro que de outras formas, mas a gente vai identificar quais são os fatores determinantes daquela situação e vai continuar trabalhando, né, com por exemplo, a tentativa de suicídio que apareceu. É algo grave, eu não posso simplesmente dar a situação como acabada. Eu, enquanto profissional, vou continuar trabalhando na prevenção, né?
6: Exato. Não, é todo um método.
3: É.
6: Concordo. É ciência.
3: Sim.
6: E ciência a gente não trata com achismo. Sim, quando eu acho, verdade, assim, não existe a menor possibilidade, eu concordo plenamente, de você tratar doenças, não sei se é patologia, não sei o nome exatamente, eu esqueci aqui agora, mas de transtornos de beijo e abraço.
3: Não.
6: Ah, não é. A gente precisa, tem profissionais que são treinados e que são, que têm a expertise de conduzir. Você falou uma palavra que para mim é condução, eu já fui. Quando eu estava pensando que eu tinha meus momentos mais difíceis, porque a gente não só vive facilidade, a gente também vive principalmente dificuldade. E eu busquei a ajuda de um psicólogo e ouvi o quanto que era importante, que não só o diálogo com meu marido, que é a pessoa com quem eu mais... Algumas coisas, nem todas, porque aí às vezes tem as amigas. Porque o marido é muito incisivo, né? O homem é muito incisivo. A mulher é mais...
2: É mais profundo.
6: Floreia mais.
2: Eu acho assim, mulheres são mais profundas.
6: Não sei se é profundo.
2: São mais profundas.
6: Meu marido é mais direto, então dói mais. Eu penso assim, o homem anda mais direto, ele fala assim, rapaz, não faça isso, não é assim. A amiga não, amiga, o que é que você acha? Entendeu? Mas o profissional não, ele conduz.
3: É.
6: Ele te leva para uma reflexão.
3: É isso mesmo.
6: Né? Ele monta estratégias para você entender qual é o seu caminho. Então, eu acho, assim, para quem está nos ouvindo, é muito importante o psicólogo profissional, né, Thay?
3: Isso ainda tem uma questão. Sim. Que, para além da psicologia, né?
6: Que é o quê?
3: Medicamentos, gente. Tem casos que é com psicotrópicos. Sim. Ou então são tratamentos hormonais, porque é disfunções hormonais. E disfunções químicas no nosso cérebro causam pensamentos suicidas, podem causar pensamentos suicidas, podem deixar a pessoa com autoestima baixa, pode deixar a pessoa sem vontade para fazer atividades que antes ela tinha interesse. Então, às vezes, é só questão de ajuste. A gente tem a serotonina. Sim. E a gente tem outros neurotransmissores que, às vezes, estão, por exemplo, desregulados no nosso cérebro e que precisa de uma regulagem, né? De uma regulação. E precisa a gente regular. Sim. Porque nós somos feitos também por hormônios. Exatamente. E por química, a gente não pode ignorar. É tanto que, às vezes, quando tem uma depressão, a gente já fez a terapia, faz o processo ali psicoterapêutico, e a gente vê que não está tendo uma melhora significativa, a gente vai passando a conduzir aquele paciente com transtorno de ansiedade, que a gente já começa a se pensar no transtorno, que já não é, que todos nós, né, temos ansiedade. É uma emoção, né, social. A gente não nasce com ela, mas a gente vai adquirindo um contato com o outro. Então, todos nós temos. Porém, tem pessoas que a vida já fica transtornada, o que a gente chama de transtorno, quando tem, quando já a gente já perde parte da nossa funcionalidade ou nossa funcionalidade. Então, a partir de um momento que a gente vê que o processo psicoterapêutico ele não está evoluindo, né, como esperado, aí é o medicamento. Aí, quando a gente vê que entrou com o medicamento, a gente já vê uma melhora. A pessoa já para de reclamar, já para de se sentir tão para baixo. Questão de neurotransmissores, né? O cérebro. Verdade. Às vezes é uma questão hormonal. Tanto é que, antes de a gente estar dando qualquer tipo de diagnóstico, diagnósticos não podem ser dados assim, de qualquer forma. Tem que ser dado dentro de um contexto, investigativo, às vezes de uma equipe multidisciplinar, né, que vai verificar ali suas taxas de hormônio, suas taxas de vitaminas, para ver se está tudo ok, né? E aí, dentro desse contexto, que muitas vezes o psiquiatra vai avaliar junto com o clínico, aí a gente pode estar dando um diagnóstico.
6: Né? Resumindo, 18 horas e 55 minutos.
2: É brincadeira.
6: A gente tem pauta para uma semana.
2: É verdade. É verdade. Porque nem entrou na menopausa, que é outro transtorno.
6: Porque terrível. A gente não falou, sabe de quê? Uma coisa que ela começou a falar. E que é muito coerente. A medicação talvez seja a última alternativa. E o povo está começando primeiro pelo remédio.
3: É. Ainda tem atividade física. Sim, que a gente faz, né, Ju?
6: Pois é. A gente se diverte, você vai pra academia.
3: Você dança.
2: Vamos atrás da serotonina.
6: Ela sabe, eu danço, eu fofoco, eu faço tudo e malho. Entendeu? Mas é isso.
3: É.
6: E as pessoas estão começando pelo final.
3: É.
6: Buscam.
3: É.
6: E tem médico e gente pra se livrar, às vezes, do problema, que eu sei que tem profissional que é assim.
3: É.
6: E começa pelo final, e não é o final. Ali não é o começo, a medicação não é o começo.
3: Não.
6: Não é isso?
3: Não. É realmente quando a gente esgota outras possibilidades.
6: Não é isso?
2: Verdade, verdade.
6: É tudo mais saboroso quando a gente sabe. E é bom quando a gente tem. 18h56, a gente vai ter que se despedir, Tainá. Mas eu quero reforçar um pedido seguinte, assim. Vamos nos ver mais vezes. É um tema muito importante. Eu tenho certeza que as pessoas que estão nos ouvindo aí estão gostando. Porque elas começam a entender, meu Deus, tem alguém aqui perto. Ou eu. É o meu eu.
3: Sim.
6: A gente está falando de si próprio, né?
2: É, exato.
6: Então, eu acho que a gente está falando mais de si próprio do que do outro.
3: É verdade. Com certeza. Muito obrigada por essa oportunidade. A conversa foi maravilhosa.
6: Você faz atendimento em algum lugar? Teve o telefone?
3: Amiga, antes de eu passar no concurso, eu estava fazendo atendimento.
6: Sim.
3: E reduzido, porque eu tenho uma filha de 4 anos que tem TEA, né? Transtorno do espectro autista.
6: Sim, sim.
3: Então, é uma maternidade atípica, que é uma loucura, né? Rotina
6: de outro tema importante.
2: Importantíssimo. Importantíssimo.
3: Pelo amor de Deus, olha aí na falta.
2: Temos inúmeras pessoas que gostariam de orientações.
3: Eu tô aqui. Aqui, eu tô dentro de casa.
2: Pronto, melhor ainda.
6: Profissional com criança.
2: Isso.
3: E também eu cuidei durante um bom tempo de pacientes, né, com autismo, com TEA, com TDAH.
6: Ah, que ótimo.
3: Né?
6: Sim, sim.
3: E especializei também nessa área
6: de
3: neuropsicologia.
6: Sim.
3: Então, antes eu atendia, hoje eu nessa área
6: que massa.
3: De neuropsicologia.
6: Sim.
3: Então,

0: Obrigada.
1: Obrigada a vocês pela oportunidade.
0: Que vem demais, né? Foi ótimo, adorei nosso
2: foi.
0: Programa.
2: Maravilhoso. Cheiroso, como cheiro. Sempre. Não, o programa de hoje foi ótimo.
0: Beijo, até semana que vem.
2: Um ótimo final de semana a todos. Vamos aproveitar o assunto. Vamos repensar a vida. Se tiver problemas, use o CVC, 188, o CVV, 188. Estou aqui reafirmando, porque eu acho muito importante. Porque geralmente, nos finais de semana, é onde as coisas mais acontecem, né?
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6: 7 horas.
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9: Olá, boa noite.
8: Boa noite para você que nos acompanha em todo o país.
9: Sexta-feira, 18 de setembro de 2026.
8: Vamos ao destaque do dia.
9: Ação integrada para o enfrentamento ao crime organizado no Rio de Janeiro.
8: Estratégia apresentada, aposta em inteligência e atuação coordenada para cortar a logística das organizações criminosas. Pablo Mundim.
10: Entre janeiro e setembro, 16 operações integradas no estado resultaram em mais de 3.300 prisões e na apreensão de quase 1.200 quilos de drogas.
9: Prova de vida é automática para quem comparecer às urnas.
8: Voto é uma das formas utilizadas pelo INSS para garantir a manutenção de pagamentos. Thaís de Araújo.
11: A medida faz parte de uma mudança no procedimento, que deixou de exigir que o aposentado se desloque a uma agência para a prova de vida.
9: A prova nacional docente será aplicada neste domingo em todo o país.
8: A avaliação pode ser usada em processos seletivos e concursos públicos para professores. Edinaldo Júnior.
12: A avaliação é destinada a concluintes de licenciaturas, graduados e profissionais da educação interessados em utilizar a nota em processos seletivos para a carreira docente.
9: Hoje, na apresentação da Voz do Brasil, Nazi Brum e Mariana Jungmann.
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9: Ações integradas para o enfrentamento ao crime organizado envolvem União, estados e municípios no Rio de Janeiro.
8: Hoje foram apresentadas ações que apostam em cooperação, inteligência e integração.
9: A ideia é trabalhar na proteção das rotas, retomar os territórios e retirar o poder econômico das organizações criminosas.
10: União, estado e município juntos no enfrentamento ao crime organizado no Rio de Janeiro. A estratégia apresentada nesta sexta-feira aposta em integração, inteligência e atuação coordenada para dificultar a circulação, o abastecimento e o financiamento das organizações criminosas. A atuação está organizada em três frentes. A primeira protege corredores logísticos estratégicos, com ações nas divisas do estado do Rio com São Paulo, Minas Gerais e Espírito Santo, além de áreas da cidade fluminense, como a Avenida Brasil, a Linha Vermelha e a Linha Amarela. A segunda apoia a recuperação de territórios e a terceira fortalece a segurança municipal. Uma estratégia de integração das forças nacionais e estaduais para combater o crime, disse o secretário nacional de Segurança Pública do Ministério da Justiça e Segurança Pública, Chico Lucas Veloso.
13: Integração entre forças federais, forças estaduais e forças municipais, integradas pela inteligência. polícia, tratando com firmeza o crime e respeitando o cidadão.
10: Os acordos de cooperação entre o Ministério da Justiça e o Estado do Rio têm vigência de 5 anos. Com o município, a parceria prevê a formação da Força Municipal, disse o ministro da Justiça e Segurança Pública, Wellington César Lima e Silva.

0: Se o crime se pretende organizado, o Estado tem que ser muito mais organizado. A mensagem tem que ser forte. E a mensagem forte é usar a integração junto com a inteligência e junto com todos os mecanismos modernos e tecnológicos que temos para combater o crime.
1: Entre janeiro e setembro, 16 operações integradas coordenadas pela Secretaria Nacional de Segurança Pública no Estado resultaram em mais de 3.300 prisões e na apreensão de quase 1.200 quilos de drogas. Reportagem Pablo Mundim.
2: Esclarecer fake news envolvendo a reforma tributária.
3: E promover a capacitação de profissionais, gestores e da sociedade sobre o tema.
2: Esse é o objetivo de uma força-tarefa da Receita Federal junto a outros órgãos.
4: Em uma ação conjunta com o Conselho Federal de Contabilidade, o SEBRAE e a Federação Nacional das Empresas de Serviços Contábeis, a Receita Federal anunciou uma força-tarefa para esclarecer sobre a reforma tributária e o eventual surgimento de notícias falsas, as fake news, no processo de implementação das novas regras. Entre as ações, está um treinamento gratuito sobre as mudanças da reforma. O curso é voltado principalmente para profissionais da área e gestores, mas pode ser acessado por qualquer cidadão que deseje entender as novas regras. O secretário da Receita Federal, Robson Barreirinhas, falou da importância dessa capacitação.
5: A gente sabe que tem muita desinformação nas redes sociais. Muita gente promovendo desinformação. Olha, vai ser um desastre a reforma, olha o problema que você vai ter. A nossa orientação é que busque o profissional de contabilidade, acompanhe os nossos cursos, as nossas orientações. É um curso sistematizado, desde a orientação mais geral, mas até aquela mais aprofundada em relação aos lançamentos contábeis.
4: Durante todo o ano de 2026, está sendo realizada a fase de testes e adaptação operacional da reforma tributária. Entre 2027 e 2032, a reforma passará a ser implementada de forma gradual. A previsão é que em 2033 o modelo já esteja completamente ativo. A reforma tributária substitui 5 impostos sobre o consumo por um modelo unificado, o IVA, Imposto sobre Valor Agregado. O presidente do Conselho Federal de Contabilidade, Joaquim Bezerra, comentou os impactos da reforma.
6: Os empresários vão poder ter a oportunidade de entender mais qual é o funcionamento de seus negócios, de seus empreendimentos, a dinâmica fiscal de sua empresa.
4: O curso de capacitação sobre a reforma tributária oferecido pela Receita Federal e parceiros conta com 18 módulos. É gratuito e fornece certificado de conclusão. O treinamento está disponível em gov.br/Receita Federal na aba Reforma Tributária do Consumo. A página conta também com orientações, manuais e um painel com informações que desmontam fake news. Reportagem Luana Karen.
3: Quem recebe aposentadoria, pensão ou benefício assistencial do Instituto Nacional do Seguro Social e votar nas eleições deste ano, poderá ter a prova de vida registrada automaticamente.
2: Isso porque o comparecimento às urnas é uma das formas reconhecidas pelo INSS para confirmar que o beneficiário está vivo.
7: Aposentados e pensionistas podem contar com mais uma forma de realizar a prova de vida, o comparecimento às urnas. O INSS recebe os dados da Justiça Eleitoral e faz o registro automaticamente. A medida faz parte de uma mudança no procedimento, que deixou de exigir que o aposentado se desloque a uma agência para a prova de vida. O próprio INSS cruza informações de diferentes bases do governo para verificar se a pessoa continua viva. Nas eleições municipais de 2024, a Justiça Eleitoral registrou dados de mais de 20 milhões de beneficiários. Desse total, cerca de 5 milhões tiveram a prova de vida atualizada. É o que explica o ministro da Previdência Social, Volney Queiroz.
8: É uma portaria de 2022 e que foi validada na eleição de 2024. Então, todas aquelas pessoas que compareceram às eleições de 2024 tiveram o comparecimento eleitoral com prova de vida. Então, agora em 2026, novamente, as pessoas que precisarem fazer a prova de vida, comparecendo às urnas em outubro, elas validam a sua vida com o comparecimento eleitoral.
7: Mas votar não é a única forma de fazer a prova de vida. O procedimento automático do INSS também passa por outros registros utilizados pelo governo, como, por exemplo, a renovação da Carteira Nacional de Habilitação. Quando necessário, também podem ser utilizados meios digitais ou presenciais. Entre as opções estão o reconhecimento facial pelo aplicativo GovBR e o atendimento nos balcões ou nos terminais de autoatendimento do banco pagador, quando esses serviços estiverem disponíveis. A orientação é acompanhar a situação pelos canais oficiais do INSS. Quem estiver com a prova de vida pendente poderá receber uma comunicação para regularizar a situação. As informações podem ser consultadas pelo telefone 135 ou pelo aplicativo e site Meu INSS. Reportagem Thaís de Araújo.
3: Quando alguém pega o dinheiro ou mexe nos bens de uma pessoa idosa sem ela permitir, isso também é uma forma de violência.
2: É o chamado abuso patrimonial e financeiro. Pode acontecer quando alguém usa a aposentadoria do idoso, fica com o cartão ou a senha, vende um bem sem autorização ou até faz empréstimos no nome da pessoa.
3: E é importante ficar de olho nesses sinais e saber onde denunciar.
9: De acordo com o Ministério dos Direitos Humanos e da Cidadania, a violência patrimonial e financeira contra a pessoa idosa ocorre quando o dinheiro, benefícios, bens ou documentos são apropriados, retidos ou utilizados sem autorização. Entre as situações estão o uso indevido de aposentadorias, a retenção de cartões e senhas, a venda de bens sem consentimento e a contratação forçada de empréstimos. Também são considerados abusos a oferta de empréstimos sem solicitação clara, a emissão de informações sobre taxas e contratos e golpes como boletos falsos, falso parente e extorsões por aplicativos de mensagens. Suspeitas ou casos de violência podem ser denunciados pelo Disque 100 gratuitamente, 24 horas por dia. O canal recebe denúncias de vítimas e testemunhas, inclusive de forma anônima. Também é possível pelo WhatsApp no número 61 99611 0100, ou pelo Telegram, procurando por Direitos Humanos Brasil. Também é possível procurar delegacias de polícia, o Ministério Público, as defensorias públicas e serviços de assistência social e saúde em situação de risco imediato. A orientação é ligar para o 190. Dilson Santa Fé, para a Voz do Brasil.
2: O Disque 100 é um canal que acolhe e encaminha denúncias de violações dos direitos humanos no Brasil.
3: Entre 1º de janeiro e o início de setembro deste ano, foram recebidas mais de 508 mil denúncias, segundo o painel de dados da Ouvidoria Nacional de Direitos Humanos.
2: E para que ninguém deixe de recorrer a esse canal por falta de informação, conheça agora os principais mitos e verdades sobre o serviço.
10: O Disque Direitos Humanos, conhecido como Disque 100, nunca desliga. Está disponível 24 horas, todos os dias, inclusive aos sábados, domingos e feriados. A equipe acolhe as denúncias de grupos vulneráveis, como idosos, indígenas, crianças e adolescentes e pessoas com deficiência, e direciona às instituições competentes. Mas a desinformação pode dificultar o acesso da população brasileira ao serviço. Por isso, vamos conhecer agora alguns mitos e verdades relacionados ao Disque 100.
11: A pessoa denunciante deve ser identificada?
10: Mito. O denunciante não é obrigado a se identificar. Mas para isso, o anonimato deve ser solicitado durante o atendimento.
12: O Disque 100 substitui serviços de emergência?
10: Isso também é um mito. Um serviço não substitui os outros. Em cenários de perigo iminente, não hesite em procurar a Polícia Militar pelo 190, o Corpo de Bombeiros ligando 193 ou o SAMU no 192.
13: Se comprovada a violação, o agressor poderá ser responsabilizado?
10: Verdade, mas sempre respeitando o devido processo legal e observando o direito ao contraditório, ampla defesa e a presunção da inocência. Lembrando que os profissionais da ouvidoria não entram em contato com o denunciante ou com a vítima para comunicar o desfecho da denúncia. Caso o denunciante queira receber atualizações, é necessário entrar em contato com o Disque 100 e informar o número de protocolo recebido no momento da denúncia.
14: E se a denúncia for feita de má fé, o denunciante poderá responder judicialmente?
10: também é verdade. No Brasil, existem mecanismos legais que permitem a responsabilização de quem aciona serviços públicos com má fé. Por isso, o serviço Disque 100 e outros canais de denúncias devem ser utilizados com responsabilidade.
15: É preciso apresentar provas materiais para a abertura de um protocolo de denúncia?
10: Mito. As provas ajudam na apuração, mas não são obrigatórias, porque nem sempre é possível reunir materiais que comprovem uma violação. Mas algumas informações são essenciais para o prosseguimento da denúncia, como o nome da vítima e do autor, local, data e a descrição do episódio. Vale lembrar que a ligação para o Disque 100 é gratuita e, além do atendimento telefônico, o serviço recebe denúncias pelo WhatsApp, Telegram, videochamadas em língua brasileira de sinais e presencialmente na sede do Ministério dos Direitos Humanos e da Cidadania, em Brasília. Reportagem Graziele Bezerra.
3: E quem precisar recorrer ao Disque 100 pelo WhatsApp, anote aí, o número é 61 99611 0100.
2: A prova nacional docente, a PND, será realizada neste domingo, dia 20, em 806 cidades de todo o país.
3: A avaliação pode ser usada em processos seletivos e concursos públicos para a carreira de professor da educação básica.
16: Neste domingo acontece a Prova Nacional Docente. A avaliação é destinada a concluintes de licenciaturas, graduados e profissionais da educação interessados em utilizar a nota em processos seletivos para a carreira docente. Nesta edição, a PND tem uma função a mais. A mesma avaliação teórica será utilizada como Exame Nacional de Desempenho dos Estudantes, o ENAD das licenciaturas. A prova avalia a formação dos estudantes que pretendem atuar na educação. O diretor de graduação do Instituto Federal do Tocantins, Daniel Marra da Silva, destaca que a avaliação é fundamental para certificar o conhecimento dos futuros educadores e dos cursos de licenciaturas.
17: Além de avaliar o desempenho do estudante no curso e nos dar um retrato de como que o curso está sendo desenvolvido mesmo, da qualidade, ou nos oferece subsídios para melhorias, né? Também oferece essa oportunidade ao estudante de, a partir do desempenho, assumir um concurso público por instituições que adotem esse sistema.
16: A prova tem duas partes. São 30 questões objetivas e uma discursiva de formação geral docente, além de outras 50 questões específicas da área de licenciatura. Ao todo, são 21 áreas avaliadas, entre elas pedagogia, matemática, história, geografia e educação física. Elisiane Marim Galeazzi, estudante de Farroupilha, no Rio Grande do Sul, vai participar do exame e fala como se preparou.
18: É importante desenvolver uma boa capacidade de interpretação, relacionando os conteúdos estudados com as situações concretas da prática docente.
16: João Antônio, estudante de Física em Palmas, Tocantins, também vai participar. Para ele, a carreira já está definida e será dentro da sala de aula.
19: A gente vê uma grande tendência a pessoas desistirem da educação, da sala de aula. Eu me sinto transformado pela educação e eu quero levar isso para frente.
16: É preciso ficar atento aos horários. Os portões abrem ao meio-dia e fecham impreterivelmente à 1 da tarde pelo horário de Brasília. A prova começa à 1h30 e termina às 7 da noite. O candidato deve levar documento oficial com foto e caneta esferográfica preta de material transparente. O celular e outros eletrônicos devem ser desligados e guardados no envelope porta-objetos. O local de prova está no cartão de confirmação da inscrição disponível no sistema PND. Colocução de Edinaldo Júnior, reportagem Pablo Mundim.
2: Hoje é Dia Nacional de Conscientização e Incentivo ao Diagnóstico Precoce do Retinoblastoma,
3: que é o câncer nos olhos mais comum em crianças.
2: A melhor estratégia de combate à doença é observar os olhinhos e fazer exames preventivos.
3: E o tratamento está disponível no Sistema Único de Saúde.
20: O retinoblastoma é um tipo raro de câncer ocular que se desenvolve na retina. Ele acomete principalmente crianças com menos de 5 anos de idade. É o tumor intraocular mais frequente na infância. A chefe do Serviço de Oncologia Pediátrica do Instituto Nacional do Câncer, o INCA, doutora Sima Ferman, fala dos sintomas da doença.
21: Os principais são a leucocoria, que é o reflexo branco na pupila
0: pupila quando a luz incide. Mas tem outros sinais e sintomas também importantes, como o estrabismo, ou mesmo o olhinho vermelho, né, que fica vermelho, ou dor, ou queda da visão. São sintomas importantes e que merecem uma investigação o mais rápido possível.
20: E hoje é o Dia Nacional de Conscientização e Incentivo ao Diagnóstico Precoce do Retinoblastoma. Descobrir a doença com antecedência é fundamental para um tratamento de sucesso, com até 98% de cura, diminuindo assim as chances de cegueira. O retinoblastoma ganhou maior visibilidade após a filha dos jornalistas Thiago Leifert e Dayana Garbim receber o diagnóstico da doença. Depois disso, o casal criou uma ONG e uma campanha De Olho nos Olhinhos, que incentiva pais e responsáveis a fazerem pelo menos um exame de vista a cada 6 meses para afastar o risco da doença. A campanha tem o apoio do Instituto Nacional do Câncer. Thiago Leifert fala da importância do diagnóstico precoce.
21: O retinoblastoma atinge crianças de 0 a 5 anos. Elas não vão falar que elas não estão enxergando, elas vão tentar se adaptar e cabe a nós, os adultos que estão ali em volta, a gente tem que ficar de olho nos olhinhos. Então a gente decidiu compartilhar com as famílias para que as pessoas pudessem chegar ao tratamento antes do que a gente conseguiu. Não só as famílias também, professores, a tia da creche, grupo do futebol, do seu condomínio, todo mundo tem que ficar de olho nos olhinhos.
20: O Sistema Único de Saúde oferece tratamento integral para o retinoblastoma. Os pacientes são encaminhados para unidades de assistência de alta complexidade em oncologia. O SUS cobre exames, cirurgias, quimioterapia e radioterapia quando são necessários. As informações sobre o tratamento estão disponíveis em gov.br/inca. Com locução de Thaísa Vitória, reportagem Cleide Lopes.
2: A Anvisa, Agência Nacional de Vigilância Sanitária, proibiu a importação, o armazenamento, a distribuição, a comercialização e a propaganda e também o uso da caneta de GLP-1 denominada T36.
3: O medicamento não possui registro sanitário junto à Anvisa e não teve a sua segurança e eficácia avaliadas no Brasil.
2: A comercialização desse produto, popularmente conhecido como caneta emagrecedora, por meio do site golfarma.shop, também foi proibida.
3: O site vinha anunciando medicamentos sem registro no Brasil, à base de tirzepatida ou que alegavam supostamente ter como princípio a retatrutida, substância que ainda não possui registro em nenhum país do mundo.
2: É importante esclarecer que sites em geral não podem vender medicamentos para qualquer indicação, em nenhuma hipótese.
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3: Pegue lanterna, capacete, calça e sapato fechado e vista-se com roupas confortáveis.
2: A nossa viagem hoje é no escuro, mas de uma beleza plena.
3: Vamos conhecer as cavernas da Chapada Diamantina, na Bahia.
2: E você ainda tem a opção de visitar uma das mais de 30 mil grutas e cavernas espalhadas por todo o Brasil.
23: Imagina caminhar por um ambiente onde a luz do sol não chega. Em salões subterrâneos, rios, formações rochosas e estruturas que levaram milhares ou até milhões de anos para se formar. É o universo das cavernas e grutas, patrimônio natural brasileiro. E no país, são mais de 30 mil, de acordo com o ICMBio, Instituto Chico Mendes de Conservação da Biodiversidade. E que tal conhecer algumas delas com a gente? Estamos na Chapada Diamantina, no interior da Bahia. E vamos começar nosso roteiro em Iraquara, conhecida como capital das grutas e cavernas. O guia turístico Rael de Souza, que nasceu na cidade, conta o que você pode encontrar pela região.
24: Iraquara é conhecida como a capital de grutas e cavernas do Brasil. Então tem mais de 200 grutas catalogadas, somente tem 7 que é aberta à visitação. Eu vou citar aqui o nome de algumas dessas, das grutas, que tem Gruta da Fumaça, Lata Doce, Caverna Torrinha, Gruta da Pratinha, Gruta Azul, Maneiro Yu, Bolo de Noiva.
23: Dessas grutas que o Rael acabou de citar, entre as mais famosas estão a Lapa Doce e a Gruta da Pratinha. Cada uma oferece uma experiência diferente. A Lapa Doce é uma caverna seca, com formações calcárias milenares e salões que chegam a 25 metros de altura. A única luz que entra é a da lanterna que acompanha os visitantes. Já a Gruta da Pratinha é chamada de Oásis do Sertão Baiano, pelas suas águas incrivelmente azuis e transparentes. Quem não perde a oportunidade de ir a essa região é a baiana Eliseni Fernandes, que hoje mora em São Paulo.
1: Lá em Iraquara mesmo, tem a gruta que fica na Fazenda Pratinha, né? Lá tem duas grutas, que é a Gruta Pratinha e a Gruta Azul. A Gruta Azul, a gente não pode entrar, né, na água, mas para tirar foto. Geralmente o turista vai assim mais no período da tarde, né? Ali por volta das 2 horas, que é onde o sol bate na caverna e a água ali fica toda iluminada, né? Tem a Gruta Pratinha, que é mais para mergulho, né? Tem uns passeios ali que você faz o mergulho. É uma experiência assim incrível.
23: Visitar nossas cavernas é caminhar entre catedrais de pedras milenares, flutuar em rios subterrâneos de água azul cristalina e vivenciar o silêncio absoluto da natureza. Ficou curioso? Então se liga na dica do ICMBio. Quando for planejar o passeio, verificar a distância e o grau de esforço físico exigido. E sempre que possível, contratar um guia turístico credenciado pelo órgão. Eu sou a Raquel Mariano e até a próxima viagem.
3: Na próxima semana, com a chegada da primavera, vamos falar de flores, projetos e cidades que produzem e exportam esse bem tão delicado.
2: Vamos conhecer Olambra, em São Paulo, uma estância turística conhecida como a Cidade das Flores.
3: O local é responsável por 40% da produção nacional de flores e plantas ornamentais, além de dominar 80% das exportações do setor no país.
2: Então, até sexta-feira, na nossa próxima viagem pelo país.
3: E essas foram as notícias do Governo Federal.
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2: Fique agora com as notícias do Poder Judiciário e do Congresso Nacional. Boa noite, um bom fim de semana.
3: A gente volta na segunda-feira. Uma boa noite.

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2: Supremo confirma a validade da norma que proíbe delegados de chefiar policiamento extensivo no Rio.
3: Semana Nacional da Execução Trabalhista arrecada mais de 4 bilhões de reais.
2: STJ mantém condenação de ex-deputada Flor de Lis a 50 anos de prisão e anulação de júri que absolveu outros 3 réus.
3: Boa noite, eu sou Leandro Bezerra.
2: Eu sou Walter Lima.
3: Confirmada pelos ministros do Supremo Tribunal Federal a validade da norma que proíbe delegados de chefiar policiamento ostensivo no Rio de Janeiro.
2: A decisão foi tomada em sessão virtual. Os ministros julgaram uma ação direta de inconstitucionalidade contra uma lei estadual de 2025, que estabelece o exercício de funções de comando ou de chefia em forças de segurança.
3: STJ mantém condenação da ex-deputada federal Flor de Lis dos Santos de Souza a 50 anos de reclusão pela morte, em 2019, do pastor Anderson do Carmo de Souza, o então marido dela.
2: Os ministros também mantiveram uma anulação de júri que absolveu outros 3 réus. Fátima Uchoa.
4: O assassinato a tiros do pastor Anderson ocorreu na casa da família em Niterói. Flor de Lis foi condenada por planejar o crime. O Tribunal de Justiça do Rio de Janeiro havia anulado a absolvição de uma neta biológica da ex-deputada e de 2 filhos adotivos, sob o fundamento de que a decisão dos jurados foi contrária às provas do processo. Por isso, os 3 devem ser submetidos a novo júri popular. Em relação a Flor de Lis, a relatora no STJ, desembargadora convocada Nilsoni de Freitas, observou que a decisão de pronúncia que levou a ex-deputada a julgamento apresentou fundamentação suficiente com base em provas periciais e testemunhais.
3: Mais de 4 bilhões de reais foram arrecadados nesta edição da Semana Nacional da Execução Trabalhista.
2: Durante 5 dias, a Justiça do Trabalho concentrou esforços para garantir o pagamento de dívidas já reconhecidas. Larissa Batista.
5: Os dados parciais desta edição revelam a dimensão da iniciativa. Cerca de 77 mil audiências foram realizadas em todo o país e mais de 20 mil acordos foram firmados entre trabalhadores e empresas. Ao todo, mais de 4 bilhões de reais foram arrecadados. Neste ano, a Força-Tarefa concentrou esforços nos grandes devedores e na localização de bens. A estratégia buscou encontrar recursos para quitar milhares de dívidas trabalhistas, de quem já tinha o direito reconhecido.
3: As eleições estão chegando e a Justiça Eleitoral tem alguns aplicativos que vão facilitar a vida do eleitor.
2: Essas ferramentas permitem consultar serviços, denunciar irregularidades e acompanhar informações da votação. Estevam Furtado.
6: O e-título permite consultar o local de votação, a situação eleitoral e outros serviços. Já o Pardal é o canal para denunciar irregularidades, como propaganda ilegal e suspeita de compra de votos. O Boletim na Mão permite consultar os votos registrados nos boletins de urna a partir do QR Code impresso no documento. E o aplicativo Mesário reúne treinamentos e orientações para quem vai trabalhar nas sessões eleitorais. Todos eles estão disponíveis gratuitamente nas lojas Google Play e Apple Store.
3: O Ministério Público Federal divulga novo balanço sobre o uso de recursos ambientais do caso Brumadinho.
2: O relatório apresenta avanços em obras, compras de veículos, drones e regularização de terras nas unidades de conservação. Sabrine Menezes.
7: Fruto de uma decisão da Justiça Federal, com anuência do MPF, do Ministério do Meio Ambiente e do IBAMA, o projeto G7 Parques Nacionais converte multas ambientais da Vale em investimentos para a preservação de 7 parques nacionais de Minas Gerais. Segundo o relatório, no período mais recente foram solicitados 21 milhões de reais, usados principalmente em contratos de engenharia. Os recursos também financiam projetos de infraestrutura, compra de equipamentos e regularização fundiária. As novas solicitações de aporte financeiro, cerca de 37 milhões de reais, serão utilizados para proteger as unidades, melhorar as estruturas dos parques e incentivar o turismo sustentável.
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3: A você uma boa noite.
2: Um fim de semana excelente e até segunda-feira.
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9: Eu sou Humberto Pinheiro e estes são os destaques de hoje do Jornal do Senado, que começa agora. Plataformas digitais terão que divulgar relatórios sobre proteção de crianças e adolescentes. Há 80 anos, Constituição de 1946 marcava a redemocratização do Brasil. Projeto no Senado amplia direitos de trabalhadores domésticos no seguro-desemprego. Boa noite. As plataformas digitais com mais de 1 milhão de usuários menores de 18 anos precisam publicar o primeiro relatório semestral de transparência previsto no Estatuto Digital da Criança e do Adolescente. O documento deve detalhar as medidas adotadas para proteger crianças e adolescentes, além de informar como a plataforma identifica e enfrenta riscos e recebe e trata denúncias. A exigência vale para provedores e aplicações de internet destinados a menores de idade ou com acesso provável por esse público. Repórter Pedro Pincer.
10: Plataformas digitais acessadas por crianças e adolescentes com mais de 1 milhão de usuários menores de 18 anos precisam publicar o primeiro relatório semestral de transparência previsto no ECA Digital. O documento precisa detalhar como a plataforma protege crianças e adolescentes e como lida com riscos e denúncias. O autor da proposta do ECA Digital foi o senador Alessandro Vieira, do MDB de Sergipe. Ele destaca a importância e o ineditismo da legislação.
11: Nós estamos regulando parcialmente a atividade das empresas mais poderosas da história do capitalismo. Essa é a primeira lei das Américas nessa matéria. As empresas serão obrigadas a, por padrão, organizar seus aplicativos, seus produtos, seus serviços, na forma mais protetiva para a criança e adolescente. Esse é um projeto, essa é uma legislação voltada para a proteção da criança e adolescente.
10: Mais informações sobre o ECA Digital e sobre as obrigações previstas podem ser consultadas em gov.br/ANPD.
9: 80 anos, em 18 de setembro de 1946, o Brasil promulgava uma nova Constituição, após o fim do Estado Novo. A Carta Constitucional reestabeleceu as eleições diretas, fortaleceu o Congresso Nacional e devolveu autonomia política e administrativa a estados e municípios. O texto também ampliou direitos e garantias individuais e marcou a redemocratização do país. Mais detalhes com o repórter Rodrigo Rezende.
12: Depois de 15 anos de governo Getúlio Vargas, entre 1930 e 1945, e 8 anos da ditadura do Estado Novo, iniciada em 1937, o Brasil teria, em 1946, uma nova Constituição. O consultor legislativo Gilberto Guerzoni ressalta que o fim da Segunda Guerra acelerou o processo de democratização no país e praticamente exigiu a elaboração de um novo conjunto de leis. O presidente da Assembleia Constituinte foi o senador Melo Viana. Em 18 de setembro de 1946, a nova carta foi promulgada e, segundo Guerzoni, era uma Constituição liberal e a mais democrática até então.
13: Nós temos a volta da autonomia dos estados e municípios, das eleições diretas para governador e prefeito e para presidente da República, né, o restabelecimento das assembleias legislativas, das câmaras municipais e do próprio Congresso Nacional.
12: A Constituição de 1946 ficou em vigor até o golpe de 1964. Ela foi substituída formalmente pela Carta de 1967.
9: A busca pela igualdade de direitos para os trabalhadores domésticos deve ganhar mais um capítulo com o novo projeto apresentado no Senado. A proposta pretende alterar a lei que regulamenta o trabalho doméstico remunerado para equiparar as regras do seguro-desemprego da categoria às aplicadas aos demais trabalhadores. Repórter Douglas Castilho.
14: Atualmente, a trabalhadora doméstica demitida sem justa causa tem direito a ganhar um salário mínimo em até 3 parcelas, desde que tenha tenha trabalhado por pelo menos 15 meses nos dois anos que antecederam o fim do emprego. As demais categorias profissionais podem ganhar de 3 a 5 parcelas e o valor é calculado com base na média dos últimos salários. O consultor legislativo da Casa, Bernardo Schettini, destacou que, apesar dos avanços alcançados nos últimos anos, a garantia plena na Seguridade Social das trabalhadoras domésticas ainda não foi atingida.
15: Hoje, essas trabalhadoras e esses trabalhadores também acessam o FGTS, o próprio seguro-desemprego, têm direito a uma jornada e uma escala de trabalho dignas, recebem horas extras quando devidas. A principal divergência, hoje em dia, no âmbito da Seguridade Social, está no seguro-desemprego.
14: Outro ponto do projeto indica o Fundo de Amparo ao Trabalhador, FAT, como fonte para custear os gastos com a implementação das novas regras. O texto agora aguarda envio às comissões pertinentes.
9: Uma proposta e análise na Comissão de Educação propõe a instalação de botão de pânico nas escolas. Além do dispositivo emergencial para acionar autoridades, o texto também prevê que estabelecimentos de ensino das redes pública e privada implementem medidas como câmeras de vigilância e treinamento de pessoal responsável pelos equipamentos de segurança. O objetivo do projeto é prevenir e combater a violência escolar. Por isso, estipula que todo ano ocorram simulações para testar os planos de segurança, que devem contar com a participação obrigatória de alunos e funcionários. O texto determina ainda que os estados mantenham áreas de inteligência voltadas à prevenção de agressões nas escolas, inclusive no ambiente virtual.
16: Eleições 2026.
9: Falta pouco para o dia das eleições de 4 de outubro. A Justiça Eleitoral já analisou mais de 99% dos pedidos de registro de candidatura em todo o país. Os tribunais eleitorais também já começaram a preparar as urnas eletrônicas. O processo inclui a instalação dos sistemas e a inserção dos dados que serão utilizados na votação. A reportagem é de Raíssa Abreu.
17: Segundo o presidente do TSE, ministro Cássio Nunes Marques, é só depois do julgamento de todos os pedidos de candidatura que os tribunais regionais podem lacrar o sistema das urnas eletrônicas. Os dados dos 13 candidatos à presidência da República já foram carregados. É o que conta o coordenador de processamento da Secretaria Judiciária do Tribunal, Daniel Vasconcelos.
18: Na sequência, os TREs irão fazer também essas cerimônias de encerramento do cante, de modo que para cada unidade da federação seja dada a carga de todos os cargos, não só os presidentes, mas os demais que estão em jogo esse ano.
17: O primeiro turno das eleições acontece no dia 4 de outubro.
9: Lembrando que neste ano o eleitor irá votar em 2 senadores, mas atenção, são 2 senadores diferentes, 1 voto para cada candidato ou candidata. Primeiro, o eleitor escolherá um candidato e confirmará a escolha. Em seguida, registrará o outro voto. Se o eleitor repetir o mesmo número nas duas oportunidades, apenas o primeiro voto será considerado válido. O segundo será anulado automaticamente pela urna eletrônica. Também é importante lembrar que na votação para senador não é possível votar na legenda, ou seja, o eleitor não poderá digitar apenas o número do partido. Caso isso aconteça, o voto para senador será considerado nulo. No dia da eleição, é permitido levar os números dos candidatos anotados no papel. O primeiro turno da eleição ocorre no dia 4 de outubro. E para ajudar o cidadão a se informar melhor, o Senado Federal criou uma página especial para a cobertura das eleições. O site pode ser acessado por meio do endereço senado.leg.br/eleições. Com trabalhos técnicos de Eliseu Caires, o Jornal do Senado fica por aqui. Acompanhe agora as notícias do Tribunal de Contas da União e da Câmara dos Deputados. Boa noite e um bom fim de semana.
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19: O Tribunal de Contas da União avaliou as barreiras enfrentadas por pequenos provedores de internet no Brasil. Essas empresas têm papel importante na expansão da conectividade. Em municípios com até 30 mil habitantes, elas respondem por 91% das conexões de fibra ótica. A auditoria identificou problemas que aumentam custos e dificultam investimentos. Entre eles, estão dificuldades para compartilhar postes, acesso ao crédito e a concorrência com provedores ilegais. O TCU também apontou que o furto de cabos e a atuação de organizações criminosas prejudicam a prestação do serviço em alguns locais. O tribunal recomendou que a Agência Nacional de Telecomunicações e o Ministério das Comunicações revejam as regras de compartilhamento de infraestrutura e adotem medidas contra provedores ilegais. Saiba mais em tcu.gov.br.
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20: Câmara cria regras especiais para controle sanitário da agricultura familiar.
21: Deputados estudam modernizar sistema de busca de pessoas desaparecidas.
22: Comissão inclui cálculo do fator amazônico nas políticas públicas da região.
21: Boa noite. A Comissão da Amazônia aprovou a inclusão do chamado fator amazônico no cálculo das políticas de desenvolvimento social para a região. A repórter Fabielle Pires tem os detalhes.
23: Avançou mais um passo na Câmara dos Deputados a proposta que insere o chamado fator amazônico em políticas públicas do governo federal. O projeto foi aprovado pela Comissão da Amazônia e dos Povos Originários e Tradicionais. A ideia é que sejam considerados custos e prazos adicionais ao planejar e executar políticas de desenvolvimento social na Amazônia Legal, incluindo processos de compras públicas. A proposta foi apresentada por vários deputados da bancada amazônica de partidos diferentes. Segundo a justificativa do projeto, os desafios logísticos da Amazônia acabam aumentando os custos de produtos, serviços e investimentos públicos na região. Esses custos estão relacionados às grandes distâncias, às dificuldades de transporte, ao acesso a comunidades isoladas e às condições climáticas da região. Em entrevista à Rádio Câmara, o relator da proposta da Comissão da Amazônia, deputado Dorinaldo Malafaia, do PDT do Amapá, explicou que a região passa por dificuldades logísticas na organização de diferentes políticas públicas, de distribuição de alimentos e a cobertura vacinal de áreas isoladas.
24: O fator amazônico e o custo amazônico, ele é uma realidade nossa. Nós precisamos avançar do ponto de vista das políticas públicas, das políticas de gestão, para que a gente possa realmente adaptar isso a uma realidade que é a desigualdade regional.
23: O texto foi aprovado pela Comissão da Amazônia na versão sugerida pelo relator. Entre as mudanças propostas por Dorinaldo Malafaia ao projeto original, estão alterações na nova lei de licitações para que o valor estimado das contratações públicas na região amazônica inclua gastos extras com deslocamento, comunicação e acesso limitado a recursos. A proposta, que inclui o fator amazônico em políticas de desenvolvimento social, já havia sido aprovado também pela Comissão de Previdência, Assistência Social, Infância, Adolescência e Família. O projeto agora segue para a Comissão de Constituição e Justiça. Para virar lei, a proposta precisa ser aprovada pela Câmara e pelo Senado. Da Rádio Câmara de Brasília, Fabielle Pires.
16: Desenvolvimento Regional.
20: Roberto Duarte, do Republicanos do Acre, propõe criar um programa nacional para ampliar o acesso à energia solar com linhas de crédito quitadas a partir da própria economia obtida na conta de luz. A iniciativa também prevê o uso do saldo do FGTS para custear a instalação dos sistemas fotovoltaicos.
21: Roberto Duarte acrescenta que a proposta engloba um incentivo a condomínios solares comunitários, condições facilitadas para famílias de baixa renda e uma verba específica para financiar projetos por meio de emendas parlamentares.
16: Consumidor.
20: Celso Russomano, do Republicanos de São Paulo, é autor de projeto que obriga aplicativos de transporte e entrega a detalhar a composição do preço cobrado do consumidor. A plataforma deverá informar quanto fica com a empresa e quanto do valor é repassado a prestadores de serviço e estabelecimentos.
21: Celso Russomano também determina que as informações sobre o preço apareçam antes da confirmação da compra, inclusive quando houver o chamado reajuste dinâmico. O texto ainda exige a disponibilidade do histórico de cada operação por pelo menos 12 meses.
16: Homenagem.
20: Luciano Vieira, do PSDB do Rio de Janeiro, apresentou o projeto que inclui o nome de Sérgio Vieira de Mello no livro dos heróis e heroínas da pátria. A homenagem visa reconhecer a atuação do brasileiro que foi alto comissário da ONU, morto em um atentado à bomba no Iraque em 2003.
21: Luciano Vieira lembra que Sérgio Vieira de Mello atuou durante 34 anos na Organização das Nações Unidas, em missões voltadas à paz e aos direitos humanos. Entre as missões, o parlamentar destaca a condução do processo de independência do Timor-Leste, de 1999 a 2002.
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16: Saúde.
20: Passou em mais uma comissão da Câmara a proposta que prevê a criação de protocolo para atendimento de mulheres na menopausa pelo SUS. A repórter Maria Neves traz mais informações sobre o texto.
4: A Comissão de Finanças e Tributação da Câmara dos Deputados aprovou o projeto que obriga o Sistema Único de Saúde a elaborar protocolo clínico para o tratamento dos sintomas do climatério. Esse período, que começa por volta dos 40 anos e representa a transição da fase reprodutiva para a não reprodutiva da mulher, costuma ser marcado por sintomas físicos e emocionais. A autora do texto, deputada Ana Paula Lima, do PT de Santa Catarina, enumera algumas das dificuldades enfrentadas pelas mulheres nessa fase.
5: Aproximadamente 85% das mulheres experimentam fogachos durante a transição menopausal tardia e no pós-menopausa inicial. E cerca de 50% das mulheres no pós-menopausa eventualmente desenvolvem sintomas de atrofia vulvovaginal, incluindo secura vaginal e dispareunia.
4: O projeto original de Ana Paula Lima previa apenas a oferta de terapia hormonal pelo SUS. No entanto, a relatora na Comissão de Finanças e Tributação, deputada Ana Pimentel, do PT Mineiro, recomendou que se aprovasse a versão apresentada na Comissão de Defesa dos Direitos da Mulher. No entendimento da relatora, ao obrigar o Sistema Único de Saúde a oferecer terapia hormonal a mulheres no climatério, o projeto criava despesa obrigatória de caráter continuado para o Executivo Federal. Nesse caso, seria necessário apresentar a estimativa de custo da nova exigência e formas de compensar o gasto. De acordo com Ana Pimentel, o texto aprovado supera essa dificuldade por reformular a proposição em termos predominantemente normativos e programáticos. Em lugar de assegurar de forma direta a oferta obrigatória do tratamento hormonal, passa a prever que o sistema de saúde pode ofertar diferentes abordagens terapêuticas, inclusive hormonais. O projeto agora será analisado pela Comissão de Constituição e Justiça. Se aprovado, poderá seguir para a análise do Senado. Da Rádio Câmara de Brasília, Maria Neves.
16: Previdência.
21: Para Adolfo Viana, do PSDB da Bahia, a conquista de um emprego formal não deve significar a perda imediata do Bolsa Família. O projeto de autoria do deputado estabelece a permanência da família no programa por 24 meses, com o pagamento integral do benefício.
20: A proposta estabelece que a regra valeria mesmo quando a nova renda ultrapassar os limites atualmente previstos. Adolfo Viana sustenta que a medida dá mais segurança ao trabalhador, estimula a formalização e amplia a base de contribuintes da Previdência Social.
16: Educação.
21: Projeto de Rafael Brito, do MDB de Alagoas, altera a fórmula do repasse do PNAE, o Programa Nacional de Alimentação Escolar, para aumentar os recursos da merenda escolar, especialmente para o Norte e Nordeste. O objetivo é melhor atender estudantes em situação de vulnerabilidade econômica.
1: Hoje, o recurso da merenda é calculado apenas pelo número de alunos matriculados, sem considerar que existem escolas, por exemplo, que a maioria dos estudantes vive em situação de pobreza ou tem na alimentação escolar a principal refeição do seu dia. Essa minha proposta ela não retira recurso nenhum do município, para ficar bem claro. Todos continuam recebendo o valor que já recebem. O que a gente está fazendo é criar um repasse adicional para os estudantes em situação de pobreza e extrema pobreza, garantindo mais recursos de alimentação justamente para as escolas que atendem quem mais precisa.
21: Rafael Brito esclarece ainda que o aumento será gradual até 2031. Segundo ele, a medida segue uma recomendação técnica do governo federal e usará dados existentes nos sistemas do CadÚnico e do Bolsa Família para evitar distorções e burocracia.
16: Cultura.
21: A coxinha pode ser reconhecida como patrimônio cultural e material do Brasil por causa de sua relevância histórica, cultural e gastronômica. O texto de Vitor Lippe, do PSD de São Paulo, destaca a presença do salgado em diferentes regiões e sua relação com a identidade alimentar do país.
22: O deputado também ressalta a importância econômica da coxinha, especialmente para pequenos negócios, como lanchonetes e vendedores ambulantes. Segundo Vitor Lippe, a produção e a comercialização do salgado movimentam uma cadeia que envolve empreendedores, indústria e geração de empregos.
16: Segurança Pública.
21: Comissão aprova projeto que busca modernizar o sistema de busca de pessoas desaparecidas. A repórter Silvia Munhato traz mais detalhes sobre as medidas a serem adotadas, inclusive o uso de câmeras de segurança.
2: A Comissão de Finanças e Tributação da Câmara dos Deputados aprovou proposta que busca modernizar a Política Nacional de Busca de Pessoas Desaparecidas. O texto reforça o uso de tecnologia nas investigações. Pela proposta, a política passa a tratar, além do desaparecimento, do combate ao tráfico de pessoas, inclusive quando o crime ocorrer no exterior contra a vítima brasileira. O texto prevê a autorização do uso de câmeras e reconhecimento facial para apoiar as investigações e acelerar a localização de desaparecidos com regras para proteger dados e preservar o sigilo das apurações. Outra medida é a integração de dados entre sistemas municipais, estaduais e federais para unificar as ações de busca. No Código Penal é criado artigo que tipifica o crime de desaparecimento ou tráfico de pessoas, englobando condutas como exploração sexual, trabalho escravo, adoção ilegal e remoção de órgãos, prevendo agravantes para situações envolvendo funcionários públicos, vulneráveis ou deslocamento da vítima para outra região. Também é incluído o crime de desaparecimento de pessoas na Lei de Crimes Hediondos, quando praticado contra crianças e adolescentes. E o texto ainda regulamenta o uso do alerta Amber, que teria o objetivo de emitir alertas nacionais para a localização rápida de pessoas desaparecidas a menos de 24 horas. O relator da proposta na Comissão de Segurança Pública, deputado Sanderson, do PL do Rio Grande do Sul, destacou a necessidade de investimentos na área de inteligência.
3: Hoje nós temos algo em torno de 10% apenas dos crimes cometidos são levados a uma condenação. É muito pouco. Nós precisamos elevar isso, mas para elevar precisamos de tecnologia, de inteligência policial, para que o promotor tenha condições de oferecer a denúncia e que os magistrados tenham condições de, com base nas provas, condenarem os culpados, mas a tecnologia deve estar a favor da população brasileira e esse projeto, então, vem justamente nesse sentido.
2: Já a relatora na Comissão de Finanças e Tributação, deputada Camila Jara, do PT do Mato Grosso do Sul, fez alterações no sentido da implementação gradual das medidas previstas. O objetivo é adequar as mudanças à capacidade orçamentária da administração pública. A proposta que moderniza a Política Nacional de Busca de Pessoas Desaparecidas ainda será analisada pela Comissão de Constituição e Justiça. Depois, seguirá para o plenário da Câmara. Da Rádio Câmara de Brasília, Silvia Minhato.
20: Fred Linhares, do Republicanos, apresentou o projeto que inclui o Distrito Federal na regra que aumenta a pena para furto de veículo levado a outra unidade da federação. A mudança busca eliminar a omissão do Código Penal, que atualmente menciona apenas os estados e outros países.
21: Pela proposta de Fred Linhares, o transporte de veículo furtado para o Distrito Federal impõe ao responsável uma pena de 4 a 10 anos de prisão, além de multa. O parlamentar considera que a alteração dá mais segurança jurídica à aplicação da lei.
20: Jadiel Alencar, do Republicanos do Piauí, apresentou relatório favorável à aprovação de projeto que amplia a proteção da imagem, da voz e da privacidade de crianças e adolescentes no ambiente digital. Ele explica que o texto busca combater situações de exposição abusiva.
21: Jadiel Alencar defende que conteúdos considerados prejudiciais sejam retirados das plataformas, com medidas para impedir a republicação do mesmo material. O texto também prevê a exclusão desses conteúdos dos resultados dos serviços de busca na internet.
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16: Agricultura.
20: A Câmara aprovou regras especiais para o controle sanitário de produtos da agricultura familiar. A repórter Paula Bittar nos conta quais são.
8: A Comissão de Constituição e Justiça da Câmara aprovou uma proposta que prevê regras especiais para o controle sanitário e o comércio de produtos alimentícios da agricultura familiar, como doces, queijos e bebidas. O principal ponto da proposta é isentar de autorização governamental prévia a fabricação, a distribuição e a venda de produtos alimentícios coloniais ou artesanais da agricultura familiar, desde que cumpridas certas regras. Pelo texto, poderá haver fiscalização sanitária sobre os alimentos coloniais e artesanais produzidos pelos agricultores familiares, mas ela será prioritariamente orientadora. O projeto prevê que a dispensa de autorização governamental dependerá do cumprimento da lei e de normas relativas à produção, ao controle sanitário e às boas práticas de fabricação. De acordo com o texto aprovado, para comercializar os produtos alimentícios coloniais ou artesanais, os agricultores familiares deverão efetuar o registro eletrônico automático de cada produto previamente à primeira comercialização junto ao órgão competente definido em regulamento, com informações sobre o responsável pela produção, caracterização do produto, área geográfica de comercialização e outras informações. Também deverão capacitar em boas práticas de fabricação de alimentos o profissional responsável por registrar produtos que apresentem risco sanitário relevante, que são, em geral, alimentos mais suscetíveis à deterioração ou contaminação por micro-organismos. O projeto, que prevê regras especiais para o controle sanitário e o comércio de produtos alimentícios da agricultura familiar, segue agora para o Senado Federal. Da Rádio Câmara, de Brasília, Paula Bittar.
21: Dr. Flávio do PL do Rio de Janeiro apresentou projeto para reduzir barreiras à venda regional de produtos da agricultura familiar e artesanal. A proposta permite que produtos circulem fora da cidade de origem sem exigência de adesão ao sistema federal de inspeção.
10: O produtor, às vezes ele produz um queijo, um salame ou um doce no seu município e ele tem um selo de inspeção municipal e ele só pode comercializar dentro do município dele, mas o profissional que dá o selo de inspeção municipal é o mesmo que dá o selo de inspeção estadual e o selo de inspeção federal, que é o CIF. E às vezes você tem um município de 1 quilômetro de divisa com outro, a pessoa faz o queijo aqui e é convidado para participar de uma feira de produtos da agricultura familiar ou artesanal, não pode ir porque ele não tem um município de 1 quilômetro de divisa com outro, a pessoa faz o queijo aqui e é convidado para participar de uma feira de produtos da agricultura familiar.

0: regulamentação pelo Ministério da Agricultura em até 180 dias.
1: Diego Andrade, do PSD de Minas Gerais, defende a criação do programa Leite do Povo para oferecer até 30 litros por mês aos beneficiários do Bolsa Família. Pela proposta, o governo federal deve pagar parte do custo e o restante seria descontado diretamente do benefício.
0: Diego Andrade afirma que a iniciativa pretende ampliar o acesso à alimentação com prioridade para famílias com crianças pequenas, gestantes e idosos. Ele também defende que a compra do leite seja feita.

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1: 8:37.
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